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1: 9:07, 11 graus a temperatura à noite na Espaço. Faz um intervalo rápido, na volta muito mais para você na noite dessa quinta-feira, hoje 1º de outubro de 2026. Voltamos já.
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1: 9:13 estamos de volta com a noite na Espaço, no oferecimento Energia Esportes, Boutique Animal. 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Notícia triste: o Lito Souza, influenciador, esse termo é feio hoje em dia, né? Tem tanto influenciador que faz conteúdo horrível. O melhor é especialista em assuntos de aviões na internet, morreu aos 59 anos. Infelizmente, teve uma doença que foi catastrófica, foi rápida demais. Doença de Creutzfeldt-Jakob, uma condição do cérebro muito rara e grave que causa perda de memória, problemas para andar e tremores. E foi há quanto tempo atrás? Foi há 1 mês, 2 meses que ele foi diagnosticado com essa doença. Ele já estava mal, ele tinha feito um tratamento, se não me engano, ele teve um tumor cerebral. E aí depois veio esse diagnóstico e aos poucos ele e a sua esposa, a Mila Seidel, foram divulgando o andar dessa doença. Ele foi, especialmente afetou primeiro a questão motora dele. Ele acabaria levando a demência, a perda também dos movimentos, dos braços, das pernas. Mas foi rápido demais. Em poucas semanas ele não resistiu a essa doença. O Lito Souza, ele tinha o canal Aviões e Música e muito conhecido. Ele já era conhecido no passado, mas ele estourou para valer quando surgiram os podcasts, o Flow, o Inteligência Limitada, outros do tipo. E o Lito Souza, ele entendia muito mesmo, por isso eu acho influenciador é um termo até banal no meio da internet. E até virou uma fama influenciador, certo especialista, porque ele entendia muito, ele era craque no assunto, mas ele tinha uma linguagem muito acessível para todo mundo. Então ele tinha uma audiência que não era do público que gostava só de aviões, era o público geral, gostava muito de acompanhar ele nos podcasts, porque ele falava para todo mundo, fazia todo mundo entender do assunto. Era uma conversa bem legal e também tinha o canal dele seguido, ele dava explicações sobre aviação.

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1: 18 para as 10 à noite, né? Espaço, muita música boa, muita informação, uma quinta-feira bem agitada, aliás, especialmente na política brasileira, nesses dias que antecedem o primeiro turno das eleições. O tempo tá fechado aqui em Farroupilha, tá nublado, 12 graus a temperatura, às 10 horas, aliás, tem a previsão no tempo. Agora o intervalo e na volta muito mais. A gente vai nesse ritmo, com música boa, como a gente ouviu agora, até a meia-noite aqui na Rádio dos Melhores Ouvintes, 18 para as 10.
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1: Agora 13 minutos faltando para as 10, estamos de volta com a noite na Espaço, num oferecimento Energia Esportes, Boutique Animal. 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Não teve debate nessa noite. Essas decisões da justiça em cima da hora fez a própria Globo tomar posição, fez uma nota dura aqui, hein? A Globo, isso aqui é divulgado pouco menos de uma hora. A Globo recebeu há pouco, na noite dessa quinta-feira, duas notificações relacionadas à realização do debate presidencial programado para essa noite, que interferem nas regras previamente acordadas e decidiu por seu cancelamento. A primeira é assinada pela ministra Stella Aranha, do Tribunal Superior Eleitoral, atendendo um pedido da candidatura de Lula, do PT. A decisão torna inválido o item das regras do debate que trata de candidatos ausentes. A ata com as regras, assinada por todos os partidos, inclusive o PT, determina que em caso de ausência do candidato, o púlpito reservado a ele seja mantido vazio no cenário, com uma placa que o identifique, e que numa das rodadas de tema livre, os candidatos presentes que assim desejarem formulem em 30 segundos a pergunta que fariam ao candidato que não compareceu. Isso foi uma regra estabelecida com todos os partidos, inclusive o PT. Isso aqui é a própria Globo que está falando. Só que a decisão da ministra Stella Aranha proibiu o púlpito com o nome de Lula e proibiu a formulação das perguntas que seriam feitas a ele. A segunda intimação recebida pela Globo nessa noite é de uma decisão do ministro Gilmar Mendes, do STF, e atende a um pedido feito pelo partido Solidariedade a respeito da participação no debate de Renan Santos, que é candidato do Missão. Só um detalhezinho aí, que o Solidariedade não tem nada a ver com o Missão, eles não são aliados em nada, só um parênteses aqui. As regras que estabelecem que candidatos devem ser obrigatoriamente convidados para debate em rádio e TV são determinadas por lei e reguladas por portaria do TSE. Devem ser convidados obrigatoriamente os candidatos de partidos com representação de pelo menos 5 parlamentares no Congresso, e o Missão só tem 1. Em atendimento a essa regra, a Globo convidou para o debate os candidatos Augusto Cury, Flávio Bolsonaro, Ronaldo Caiado e Lula. A decisão do ministro Gilmar Mendes, proferida há pouco, determinou obrigatoriamente a participação do candidato Renan Santos, mesmo o Missão tendo apenas 1 parlamentar no Congresso Nacional. E aí é que uma parte dura da Globo, que é a Globo se manifestando numa situação dessa, né? Tomando uma posição. A Globo tem longa tradição na organização de debates eleitorais. Nosso propósito é promover a discussão de ideias para o Brasil, oferecer aos eleitores a oportunidade de comparar projetos. Nosso dever é de promover a democracia. Mas as sucessivas decisões judiciais tomadas momentos antes da realização do debate causam insegurança jurídica e representam uma interferência indevida na liberdade que os veículos de imprensa têm de organizar os debates eleitorais. Por essa razão, a Globo decidiu cancelar o debate dessa noite. A Globo agradece aos demais candidatos e faz esses esclarecimentos em respeito aos eleitores e ao público, que esperavam ter a oportunidade de ouvir propostas para o futuro do país. Essa é a notícia da Globo, anunciando o cancelamento. Eu não sei que hora estava programado para começar, mas isso aqui foi pouco antes das 9 que divulgaram. Então acho que devia faltar o quê? Uma hora, menos que isso, para começar o debate. O Lula tinha falado que não ia participar. E o Flávio Bolsonaro, depois dessas decisões do TSE e do STF, decidiu também cancelar, que são decisões muito estranhas, porque foi uma regra que a Globo fez com todos os partidos, inclusive o PT, de deixar lá o púlpito do Lula. Eu falei que teve o debate da Band, que se não me engano foi o único debate que aconteceu em TV. Não participou o Flávio, o Lula e o Zema, e os púlpitos ficaram lá. E agora, em cima da hora, teve essa decisão do TSE a pedido do Lula. E depois essa do STF de obrigar a Globo a convidar o Renan Santos, que não tem, tem um só deputado, que é o Kim Kataguiri, que é o deputado do Missão. E as regras da Justiça Eleitoral dão respaldo à decisão da Globo, só precisava convidar de forma obrigatória quem tem ao menos 5. E a decisão é do Solidariedade, que é um partido que não tem relação com Missão, nunca teve. Quem manda no Solidariedade é o Paulinho da Força. E é uma decisão que chamou atenção, né? Já porque não tem uma aliança entre esses dois partidos. A Globo, justamente a Globo, se viu obrigada a cancelar o debate há poucos dias da eleição. 9:53, agora 10 graus a temperatura. Deixa eu mandar os abraços quem tá na escuta, participando. Beth, muito obrigado pela mensagem, pela companhia. Dani, sempre comigo, muito obrigado. Mensagem da Thaís, muito obrigado pela participação. Grande Gerson Mansueto Sartori, assino embaixo, cara, muito obrigado pela mensagem, concordo 100%. Também a turma da Codeca, querido Mato Grosso, bairro Charqueadas, Caxias do Sul, abraço a toda a turma da Codeca, bom trabalho para vocês, obrigado pela companhia. Grande amigo Luciano Silva também na escuta, com a sua namorada Aline Lázari, filhota Pétia Samira, pessoal curtindo a programação. Querido Vargas também tá na escuta. Pessoal, participa através do WhatsApp 54996111971. Agora 6 minutos faltando para as 10 aqui na Espaço Garotos da Rua.

0: 10h23, um intervalo agora, na volta a previsão do tempo, que está bem fechado nessa noite aqui em Farroupilha, mas não chove, não tem encerração, neblina, tá apenas nublado. Intervalo, na volta muito mais, aqui na Rádio dos Melhores Ouvintes. 10h23.
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6: 10:32, estamos de volta com a Noite na Espaço. 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Tempo fechado, 10 graus aqui em Farroupilha para esta sexta-feira. A promessa é que o sol aparece e predomina ao longo de todo o dia. A noite também muito bonita, praticamente sem nuvens no céu. A lua ganha protagonismo com as estrelas, o tempo aberto, enfim. E sobe um pouquinho a temperatura, máxima vai para 17, mínima 7. Para o sábado tem uma mudança drástica na temperatura, sobe bastante, dá um salto de 7 graus. Dos 17, a máxima vai para 24. A chance da chuva, ela é baixa, na casa de 30%, mas existe essa possibilidade de alguma pancada a qualquer momento do dia. Talvez pelo abafamento, quem sabe. Pro domingo, diminuiu a chance da chuva, chegou a estar na casa dos 100%. A previsão de hoje indica que é 60. É consideravelmente alta ainda, mas já mudou, né? Vai baixando com o passar dos dias. Chuva ao longo de todo o domingo, volta a cair a temperatura, cai de volta para casa dos 18 graus. Segunda, terça e quarta, nesse momento, está indicando chuva todo o dia, para os 3 dias. Chuva amanhã, tarde e noite. Então, continuaremos pelo jeito com muita instabilidade. Para essa sexta, não. Tempo aberto, dia muito bonito, 17 graus a máxima, 7 graus a mínima. 10 horas com 34 minutos. Mandar aqui um abraço. Quem está na escuta, a Jaqueline Perotoni, muito obrigado pela participação. Minha querida amiga Simone de Montenegro está ligada também. Música boa, vai comigo até a meia-noite, tomando um chazinho. Eu também estou tomando um chá nesse momento, clássico chá, sempre que eu tomo todas as noites. Simone, beijo pra você, obrigado pela mensagem, pela participação. 10 horas 35 minutos, aqui na Espaço Elton. Aliás, não, Elton John é depois. Agora tem Jota Quest.

0: Em ponto 11 horas, abrindo a hora final da noite, né? Espaço, passou o tempo, né? A música boa é assim, vai nos levando pelas horas, mas calma lá, que a gente vai até a meia-noite com o melhor da Espaço FM. Agora um breve intervalo. 11 horas com um minuto, voltamos já.
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1: 11 horas com 11 minutos, estamos de volta com a noite na Espaço. Reta final do programa desta quinta-feira. Hoje foi uma quinta bem movimentada com muitas notícias, Brasil afora. Deixa eu passar os destaques no site da Espaço. Trio preso com 14 mil reais após estelionato na 122 em Farroupilha. Decreto de emergência pode garantir saque do FGTS para moradores de Farroupilha. 12 anos se passaram e nosso estado parou. Estamos perdendo oportunidades e protagonismo, afirma Edgar Preto, candidato a vice-governador na chapa de Juliana Brizola. Globo cancela debate presidencial e cita insegurança jurídica e interferência indevida após decisões do TSE e STF. Homem é condenado a 16 anos de prisão por tentativa de feminicídio em Caxias. Há 3 dias das eleições, Elvis Feltrin avalia a campanha eleitoral de 2026. Morre Lito Souza, especialista em aviação e criador do canal Aviões e Música. Ministério Público denuncia pessoas em Bagé por tentativa de homicídio contra crianças. Colisão registrada no cruzamento da Marechal com 14 de julho. Esses e outros destaques, site, aplicativo, redes sociais da Espaço FM. 11 horas com 13 minutos. 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
1: 20 minutos faltando para meia-noite. Tenho mais um intervalo agora, que é o último, e na volta, o bloco final dessa quinta-feira aqui na noite, né? Espaço 20 para meia-noite.
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3: 11:46, graças a Deus terminou. Esse foi o último bloco de propaganda política. Amanhã não tem mais, até fui olhar só para ter certeza de que ia acontecer mesmo. Dei uma olhada na programação, no bloco comercial de amanhã. Não tem mais, não aguentava mais isso. Estamos livres. Ah, no segundo turno vai voltar, mas aí, dependendo se tiver para governador, para presidente, já é menor, né? Já é menos tempo. Essa aqui era muito de deputado estadual, deputado federal, senador e dos presidentes, governador e um monte de partidos. Foi um inferno, graças a Deus. Nos livramos dessa manhã, nossos blocos comerciais bem melhores, apenas com os apoiadores, os parceiros da Espaço FM. Uma folga, né? Mas pelo menos eu falei, pois segundo turno é bem menor o tempo. E aí depende também o que vai ter, se vai ter segundo turno ou não. 11:47, 10 graus aqui em Farroupilha. Lulu em Torres, obrigado pela mensagem, sempre na escuta. As últimas de hoje, um bloco de italianíssima. Começamos com Gianluca Grignani.

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1: 11:57, fim de papo na noite, né? Espaço dessa quinta-feira. Muito obrigado pela sua companhia. Voltamos nessa sexta, às 8 horas, logo após a Voz do Brasil. Na Espaço, trio preso com 14 mil reais após estelionato na 122 em Farroupilha. Decreto de emergência pode garantir saque do FGTS para moradores de Farroupilha. Nessa noite, Marcel Van Hatten abre voto para Flávio Bolsonaro. 12 anos se passaram e nosso estado parou. Estamos perdendo oportunidades e protagonismo, afirma candidato a vice-governador Edgar Preto. Esses e outros destaques, site, aplicativo e redes sociais da Espaço FM. Nós encerramos com Santo Califórnia. Espaço volta às 6 da manhã com o Panorama. Boa noite, boa sexta-feira. Até.

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2: Muito bom, muito bem, com licença, bom dia, 6:01. Gente, por aqui, tempo nublado, Centro Farroupilha, Avenida Paulo Brulho com a 13 de maio, estamos com 9 graus, tem cerração em alguns pontos aqui de Farroupilha e Serra Gaúcha. A previsão para hoje é de sol, previsão de sol, embora nesse momento a gente tem muitas nuvens, nesse momento a gente tem 9 graus, friozinho, máxima, tem pontos com menos ainda, entre 6 e 7, máxima para hoje entre 16 e 18 graus. Vamos começar muito bem com Jota Quest cantando Tim Maia, junto com Tim Maia. Gente, é um astral muito bom. O que não tá bom é o astral brasileiro, gente. O que aconteceu ontem com o cancelamento do debate da Globo, isso aqui vamos falar também a respeito, porque a partir do momento que Tribunal Superior Eleitoral, uma juíza, aí o Supremo com outro ministro, né, interfere num debate de uma empresa, enfim, tu tem que colocar essa pessoa, não é uma para seguir as regras assinadas por todos os partidos que concordaram. Gente, é de apavorar, vambora. Jota Quest para começar muito bem, show de informação em seguida. 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Bom dia.

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1: Agora 6:05, repito, 6:05. Bom dia, boas-vindas. Tempo nublado por aqui, temperatura 8 graus. Padre Marcelo, bom dia.
2: Ave Maria, cheia de graça. O Senhor é convosco. Bendita sois vós entre as mulheres. Bendito é o fruto do vosso ventre, Jesus. Santa Maria, Mãe de Deus, rogai por nós, pecadores, agora e na hora de nossa morte. Amém. E que desça sobre você, sobre o nosso Brasil, sobre nossas famílias, a bênção do Deus Todo-Poderoso, Pai, o Filho e o Espírito Santo. Amém.
1: Amém, amém. Nossa Senhora de Caravaggio, rogai por nós. O que a gente pede todo dia, o que a gente pede todo dia: saúde, segurança, proteção, trabalho, felicidade, fé. Vamos acrescentar coragem, coragem. Vambora, 6:06. Que situação, 6:06. Nossa Senhora de Caravaggio, rogai por nós. Menino Jesus, abençoai-nos. Divino Espírito Santo, iluminai-nos. Divino Espírito Santo, iluminai-nos. Bom dia, 6:06. Nossa Senhora Aparecida, Santa Ana, São José, São João Joaquim, bom dia, boas-vindas. Santo Antônio, rogai por nós. Santa Bárbara, rogai por nós. Nossa Senhora da Saúde, Nossa Senhora de Fátima, grupo de orações, Nossa Senhora de Fátima, bom dia. Alô, Terceiro Distrito, alô, Nova Sardenha, bom dia. Nossa Senhora Imaculada Conceição, bom dia. Quem tá na estrada, boa viagem. São Cristóvão. São Cristóvão, rogai por nós, bom dia, 6:07. Muita gente na estrada, quem tá a trabalho, não só o caminhoneiro, não só o motorista de ônibus, de van, o aplicativo, taxista, geral, tá na estrada, boa viagem, sempre atenção redobrada. Detalhe, na sexta-feira, muita gente voltando para casa também. Muito obrigado, bom dia, 6:07. São Brás nos proteja, 6:07, São Brás nos proteja, amém. Buscaíno Imóveis e Projetos, Cooperativa Vinícola São João. Vamos chegando, senhoras e senhores, interatividade sempre muito bem-vinda, e a gente pelo menos agora vai voltar ao nosso horário normal. Se tiver segundo turno, aí vai ter mais uma temporada, 2 semanas de campanha, e aí vai diminuir para 10 minutos o horário político, se tiver o segundo turno, né? Bom, hoje em dia é interrogação geral. Então, ação geral aí. Vambora, o que aconteceu ontem de apavorar? Leonardo Viegas, Florianópolis, muito obrigado, bom dia, grande abraço nas ondas da Espaço FM. Leonardo Viegas, alô Florianópolis, alô Terceiro Distrito, já vou dar uma conferida no teu áudio aqui, irmã, muito obrigado, bom dia, Carmen, bom dia pra ti também, nas ondas da Espaço. Bom dia, estou triste, estamos no regime da Venezuela. Cláudio, um abraço, alô interior de Farroupilha, Irani, Rodi, produtiva, sexta-feira. Mari Jacovás, bom dia pra ti também. Vargas, nas ondas da Espaço FM. José Alcides, que ele sempre com a gente, muito obrigado aqui. Aquirineu, Oneide, muito obrigado. Oneide Urbano de Farias, nas ondas da Espaço. Valderes Capelete, muito obrigado aí pelas mensagens também, pelos recados musicais. Já vou colocar alguma coisa no ar também. Só tem coisa boa aí, coisa linda. Guilherme Galafaz está com a gente nas ondas da Espaço FM. Adriana Maria Mazzarotto, muito obrigado. Almira de Brito Kirsch, nas ondas da Espaço FM. Catiane Cristina Pelegrin, muito obrigado. Ligou, ficou o tempo todo, ritmo acelerado. Vambora, 6:09. Teu rádio está ligado aqui na Espaço FM.
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3: Em marketplaces, observe quem é o vendedor responsável pelo anúncio e procure informações sobre a empresa antes de finalizar a compra. 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
1: Recado diário, tem informação, tem utilidade pública, tem algum comentário para fazer, tem sugestão de pauta para Espaço FM, envia pelo WhatsApp 99611-1971. 99611-1971. Além de muita informação, prestação de serviço, tem uma seleção musical caprichadíssima. E o ouvinte ajuda a fazer. Valderes Capelete enviou hoje mais um playlist lindo que a gente joga no Shopping Show, na Hora da Saudade, no Contato Imediato.
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1: E a versão original, gente. As mais lindas de todos os tempos, 1984, Still Avenue Scorpions. Aí passa a bola para Richard Marx, outra lindona. Isso vai tocar ainda hoje na Espaço. Programação do ouvinte fazendo uma playlist, uma seleção musical. A melhor seleção musical do rádio. Richard Marx. Flashzinho ligou, pediu, ouviu e parabéns pelo bom gosto.

Andressa Capelete, tem Declan Paris também, outro lindo, lindo pra caramba, 6h13. Teu rádio tá ligado aqui na Espaço. Roda no shopping, roda na hora da saudade, roda no contato imediato, roda na noite na Espaço, roda também, na noite na Espaço, nas máximas da Espaço FM. Só música linda, gente. E música linda, todo mundo sabe, né? Música boa, todo mundo gosta. Flashzinho, vai.

Senhoras e senhores, bom dia. Tem Hello do Léo Rich, mas eu escolhi aqui Sem You, Sem Me, um flashzinho rápido. Tem George Michael, na época da dupla One. Nossa. Roxette, que não pode faltar na seleção também. Valdarias, parabéns aí. Medalha de ouro aí, nota 10. Tem o Bee Gees também, que é o hino aqui pra vida inteira. For round the bell tolls. 6:14. A gente começou.

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1: Ligou, ficou na Espaço FM. Vou abrir em seguida também os portais aqui de notícia. 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Temperatura 9 graus. A previsão é de sol hoje, mas nesse momento ainda tempo nublado. Temperatura, estamos com 9 graus, 6 horas e 15. Amanhã tem espaço livre especial Educação.
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1: Agora 6:17, bom dia. Falando em Tramontina, Eduardo Portolão, um abraço, privilégio encontrar essa semana, Eduardo, com o pessoal da Tramontina também, da Itália, que estavam de passagem por aqui, impecável. Eduardo, toda a equipe gigante Tramontina, boa, excelente sexta-feira, produtiva sexta-feira, impecável fim de semana. Trio é preso com 14,6 mil após estelionato na 122 Farroupilha. Decreto de emergência pode garantir saque do FGTS para moradores de Farroupilha. 12 anos se passaram e o nosso estado parou. Estamos perdendo oportunidades e protagonismo, afirma candidato a vice do PT, o Edgar Preto, na chapa da Juliana Brizola do PDT. Vídeo: Marcel Van Hatten abre voto para Flávio Bolsonaro. Não é que não quer saber, ele explicou. No vídeo, assiste aí a questão do Partido Novo com o Zema. Marcel disse é para votar direto no Flávio Bolsonaro já no primeiro turno. Repercussão: há 3 dias das eleições, Elvis Feltrinho Fabiano avalia a campanha eleitoral. Homem é condenado a 16 anos de prisão por tentativa de feminicídio em Caxias do Sul. Morre Lito Souza, especialista em aviação e criador do canal Aviões e Músicas. Aos 59 anos, UX Farroupilha realiza encontro para a construção do planejamento estratégico do campus de Farroupilha. Deixa eu colocar inclusive aqui na pauta, nosso reitor Asdrúbal Falavinha vai estar em Farroupilha hoje. Vamos ampliar, vamos estar presente também. Rede Globo teve que cancelar debate presidencial e cita insegurança jurídica e interferência indefinida após decisões do Tribunal Superior Eleitoral, uma juíza, e o ministro Gilmar do Supremo, que mandou colocar o Renan no debate. O detalhe que mudaram a interferência aqui, um papo muito sério de apavorar a censura direto. Tem que colocar essa pessoa no debate, tem que mudar as regras do debate, vindo de fora, um debate último que a Globo faz historicamente. Comenta aí, Chico, comenta, fica à vontade. Morre o publicitário e artista plástico garibaldense Jorge Arese, 66 anos. Mega Sena, alô, Perone Loterias e Sorte Shop, acumula de novo. Prêmio vai para 82 milhões no domingo. Mega Sena acumula e prêmio vai para 82 milhões. Colisão é registrada no cruzamento da Marechal com a 14 de julho. De novo, Ministério Público denuncia 10 pessoas por tentativas de homicídio e tortura contra crianças em Bagé. Executivo libera trânsito para finalizar obras na cabeceira da ponte na estrada Henrique Antônio Galafassi. Prefeitura de Farroupilha busca empresa para explorar espaço gastronômico no Parque dos Pinheiros. Ouvintes denunciam novos furtos e hidrômetros em Farroupilha. Polícia, alguém compra esse material. Condutor detido com 75 quilos de maconha na 240. Pix por aproximação deixa de ter limite fixo. Governo não é, governar não é com frase de efeito. Você tem que ter experiência, afirma candidato a vice-governador de Gabriel Souza, o Hernani Polo. Sicredi doa 160 equipamentos para instalação de sistema antigranizo no Rio Grande do Sul. Hospital São Carlos registra 90% de ocupação no início de outubro. Homem é detido com cães. Ah, um detalhe, homem é detido por manter cães em condições precárias, bairro São Luís, em Caxias do Sul. Farroupilha recebe segundo encontro regional da CDL Mulher no dia 29 de outubro. Obra de pavimentação avança ao lado da escola Carlos Paes.

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4: Eu vou falar muito também hoje isso, gente, a colinha não pode ir com, vou levar no celular, não pode celular. Outra, vai no papel, ou de repente eles estão distribuindo muitos candidatos, enfim, as colinhas completas, enfim, mas presta atenção que tem algumas colinhas erradas à ordem, então tem que prestar atenção. Falando em eleição, doutor Enzo Carlos de Geso, juiz eleitoral de Farroupilha, recomendações e informações sobre as eleições de domingo.
5: A Justiça Eleitoral agradece a oportunidade de esclarecer. Nós temos que nos atentar que são 6 cargos que nós vamos votar. Temos que levar a nossa colinha já preparada, lembrando que não pode ingressar de jeito nenhum com o celular, com qualquer dispositivo eletrônico na cabine de votação. Esses dispositivos vão ficar sob a guarda ali provisória das pessoas que trabalharão, dos mesários que trabalharão nas eleições. Então leve a sua colinha e um recado muito importante: não deixe para preencher sua colinha nos locais de votação, porque pode daqui a pouco configurar alguma questão de alguém ali indicar algum candidato, alguma coisa assim. Então já preparem em casa, já guardem sim o voto, lembre-se, o voto secreto, individual, e abram sua colinha lá com todos os candidatos dentro da cabine de votação e façam a votação tranquilamente.
6: No dia do voto, quais manifestações são permitidas? Uso de bandeiras, broches, crachás, como é que funciona?
5: Todas essas camisetas, broches, bandeiras são permitidas no dia da eleição, desde que individuais, ou seja, cada eleitor, cada pessoa que for votar pode estar com uma bandeira, pode estar com broche, pode estar com uma camiseta, só não pode fazer propaganda eleitoral, chamada boca de urna, pedir votos, enfim, ou alguma aglomeração de pessoas com as mesmas camisetas. Então, familiares que têm o mesmo sentido político, separem-se, né? Votem um pouquinho, separem-se para que não haja essa possibilidade de aglomeração de pessoas, que isso não é permitido pela legislação eleitoral.
6: A mesma família chegar no local de votação, por exemplo, em apenas um carro, configura essa aglomeração?
5: Não, mas depois, no momento em que, vamos supor, uma família numerosa, né? 5 pessoas, que já configure com bandeiras, já configure aquela aglomeração que chama a atenção, então o que nós recomendamos? Que a família desça ali aos pouquinhos do carro, vá cada um votar, ou que se espalhe, né? Claro que às vezes a família vota no mesmo localzinho lá, na mesma salinha de aula, então daqui a pouco combinem de horário diferente, ou cada um sai de um carro, enfim, mas também dentro dos carros pode ser que haja alguma, perto do local de votação, alguma questão que possa infringir alguma norma eleitoral. Então sempre assim, de repente é bom que, se todos têm camiseta, se todos têm manifestação, ou que apenas uma dessa pessoa coloque, ou se todos querem colocar, que elas votem, que elas se desloquem separadamente para evitar esse tipo de aglomeração.
6: Aproveitando essa oportunidade, orientações no geral, tem alguma contraindicação para quem vai votar no caso de ser um idoso? Pode levar algum familiar junto? Como é que funciona?
5: Então, a votação dentro lá, ela, mesmo sendo idoso, a regra é o voto ser sozinho. Claro que vai existir algumas exceções em que ali se pode autorizar o ingresso de mais alguma pessoa para colaborar, mas normalmente não é possível. Então, às vezes, se autoriza até alguém que não vote, uma criança menor de 16 anos, para acompanhar aquela pessoa, mas como regra, não. Aquele idoso pode receber as orientações ali da própria mesa, receptora, e fazer o seu voto sozinho. Idade mínima, então, máxima não existe, né? Existe a questão de quem mantém o título de eleitor, né? E a mínima seria 16 anos, né? Para votar, mas quem já fez o título eleitoral nos prazos aqueles ali, que não está irregular.
6: Esqueci o título. Tenho como substituir esse documento por outro?
5: Ah, sim, isso é muito importante. O título eleitoral em si não é um documento extremamente necessário para quem já fez a biometria. Hoje aqui, segundo os dados que o Alexandre, chefe do cartório, me passou, nós temos 5 mil pessoas que não fizeram a biometria.

0: biometria. Então essas pessoas é bom que leve o título de eleitor, todos têm que levar um documento com foto, mas somente o CPF já basta, o número do CPF, um documento com foto já basta. Então o eleitor pode levar no dia o título, o e-título, baixar no aplicativo, fazer o cadastro ali pelo GOV, o título eleitoral físico ou um documento com foto, dá o número do CPF e tá tudo certo, tá? E essas pessoas que não fizeram a biometria, elas não estão impedidas de votar, elas podem votar, só que o processo dela vai ser ali verificado através do caderninho e não vai ser identificado ali na urna eletrônica, porque quem tem a biometria, apresenta o número do CPF, apresenta o documento, coloca digital e vai aparecer já a fotinho do eleitor, tudo certinho, já está no sistema.
1: Estou na faixa etária em que o voto é obrigatório. Esqueci de votar ou tive algum imprevisto, estou viajando, como é que eu faço para justificar esse voto?
0: A justificativa pode ser feita direto no cartório eleitoral, inclusive se está viajando, enfim, qualquer lugar, qualquer zona eleitoral lá, ou pode ser feita hoje em dia também pelo aplicativo do e-título, dá para justificar pelo e-título também, então muito mais fácil. O que não pode fazer é aquelas ausências sucessivas que faz com que o título fique regular e a pessoa, para voltar a votar, tem que acertar uma multa com o Justiça Eleitoral e regularizar o título aí num outro prazo mais adiante, porque agora não há mais como.
1: Denúncias de irregularidades durante a votação, encaminho para quem?
0: Pode ser direto pelo aplicativo Pardal, que você pode baixar tanto na App Stores da Apple quanto do Android, e também podem ser levadas comunicações tanto para a Justiça Eleitoral quanto para o Ministério Público e quanto para a Polícia Civil ali, que embora não seja diretamente competente, né, porque são questões que agora nessas eleições são federais, mas que também vão dar os encaminhamentos necessários.
1: Algum caso implica em prisão em flagrante nesse dia?
0: Sim, existe a possibilidade de prisão. O que não se permite é o cumprimento de mandados de prisão, mas as prisões em flagrantes não há nenhum impedimento, né, ocorrendo crime, de que haja prisão em flagrante no período ali, naqueles dias perto das eleições. Uma exceção que foi aberta é para os casos de violência doméstica familiar. Se houver algum mandado de prisão expedido em caso de violência doméstica familiar, o meu entendimento aqui, com corroboração de outras jurisprudências, de outros entendimentos, é de que sim, os mandados de prisão de violência doméstica vão ser cumpridos, ainda que a norma diga que não há possibilidade de cumprimento de mandado de prisão naquele período.
1: Domingo são 6 votos, não pode celular, tenho que levar a colinha impressa, o horário de votação, e se o senhor tem mais alguma recomendação, mais alguma dica nesse sentido?
0: Horário de votação, das 8 da manhã às 5 da tarde. Se chegar até às 5 da tarde, receberá uma senha, se houver alguma coisa, ficará até o fim ali para votar. Pós 5 da tarde não vai ser possível mais o ingresso nas zonas eleitorais, no local de votação. E lembrando que, mais uma vez, que não se esqueçam que existe uma ordem, a colinha já vai lembrar a ordem de vocês, deputado federal, deputado estadual, senador primeira vaga, senador segunda vaga, governador e presidente da república. Nós sabemos que há uma ânsia muitas vezes do eleitor de votar para presidente. Se sair votando para presidente, capaz de anular toda a votação, porque não vai aparecer, porque presidente é o último, é o sexto candidato que você vai colocar na urna, tá? Se você quiser digitar, por exemplo, eu quero votar no senador, eu quero votar duas vezes no mesmo senador, não é possível, tá? O primeiro será válido e o segundo será anulado. Então lembre-se, embora sejam duas vagas para senador, você tem que escolher dois candidatos diferentes.
2: Doutor Enzo, qualquer novidade vai nos informando. Doutor Enzo Carlos de Geso é o juiz eleitoral de Farroupilha. 6:31. Previsão para hoje é um sol bonito, temperatura não sobe muito hoje. A previsão, só deixa eu confirmar aqui, dar uma atualizada. O que está dizendo a meteorologia em termos de máxima para hoje? Não sobe muito. 16 a 19 graus. Nesse momento o tempo está bom, com nebulosidade. A previsão é de sol aqui no prédio da Espaço FM, Centro Farroupilha, Avenida Paulo Brolho, com a 13 de maio, estamos com 9 graus. Alô, alô, nas ondas da Espaço, Francis Nara Dalla Poça, muito obrigado. Aqui Graziele Laísa Beck, muito obrigado. Karina Randon Betiato, Janaína Tomazone, nas ondas da Espaço FM. Universidade de Caxias do Sul, hoje vai receber a nossa UX Farroupilha, o reitor da universidade, professor doutor Asdrúbal Falavinha e o diretor do campus Farroupilha, professor Dr. Giancarlo Dalbó, convidam a população acadêmica e regional para colaborar na construção do planejamento estratégico do campus universitário de Farroupilha. Solenidade hoje, 14h, no auditório Raul Bampi, Rodovia dos Romeiros. Presença confirmada da equipe também da Espaço FM. Família Agostini, bom dia Marlene, nas ondas da Espaço FM. Muito obrigado. Deixa uma geral rápida, turma que vai chegando. Berenice, bom dia. Apavorante sexta-feira aqui, gente. João Dias, um abraço. O que aconteceu ontem, né, de a interferência do Supremo Tribunal, de Gilmar Mendes, de uma ministra do Tribunal Superior Eleitoral, fazendo com que uma empresa, claro que é uma concessão, mas a empresa particular tem uma tradição, tem regras de um debate fechado há muito tempo, com assinatura de todos os partidos, regras estabelecidas, algumas horas, pouquíssimas horas antes do começo, vem determinação para ter que mudar a regra, não pode aparecer protegendo exclusivamente um candidato, no caso Lula, aí de repente tem que botar o Renan, que não tem legalmente nas regras, aí a empresa teve que, a Rede Globo teve que suspender naturalmente aí, gente, é de apavorar, se isso está acontecendo com tudo que já vem acontecendo, um candidato podendo tudo, porque ontem o Lula no mesmo horário, ele foi para um podcast, né? Um podcast e ele gravou, ele fez ele ao vivo direto do Palácio, utilizando Palácio do Planalto para fazer campanha política. Isso num passado recente, o pessoal foi até multado. Aí pode de novo, de apavorar. João Dias, muito obrigado. Sextou nas ondas da Espaço FM. Cláudio, vambora. Marlise, parabéns a todos os idosos de Farroupilha e do planeta do mundo. Marlise, muito obrigado. Ontem, dia primeiro, foi o dia do idoso e ontem também a gente teve já o início da semana do idoso aqui em Farroupilha, hoje e amanhã, segunda-feira volta, convidar o pessoal, não só quem é, sabe, do lar do idoso que chamam, enfim, do centro do idoso aqui em Farroupilha, convidar a população em geral, quem tem mais de 60 já é considerado idoso, segunda-feira, 9h, café da manhã e palestra, na verdade ia ser um bate-papo musical, Viver é uma Arte, com o Samuel Sodré. Ele vai, o Samuel, essa palestra que estão chamando de palestra, na verdade é um bate-papo e ele faz uma viagem musical no violão, né? De músicas que marcaram, ele, e aí conta uma historinha, então pega assim, década de 50, 60, 70, 80, direto, sexualidade na terceira idade, já é o papo de terça-feira, duas programações, começou ontem, teve uma missa também, na verdade uma celebração ecumênica, católicos e luteranos aí na Igreja Matriz, hoje, amanhã e domingo dá uma folga e volta na segunda-feira, semana do idoso, ótima sexta-feira, muito obrigado, Júlio César Castilho de Freitas, muito bom, um abraço, tô contigo nessa, Júlio, um abraço, vambora, deixa eu agradecer Marilene De Luca, bom dia, com alegria, saúde, paz, feliz mês de outubro para todos, com muita saúde, vambora, estamos voltando, Leandro Cuver da Silva, Leandro, fecho contigo 100%, mas a gravação aqui que tu mandou para cá, a mensagem, não é que é censura, tem a lei eleitoral. Leandro, muito obrigado aí, força, coragem, Adeu Ferreira, chefe Adeu, vai estar com a gente também no Jantar do Peixe esse ano, lançado essa semana pela doutora Juliana, nossa primeira dama. Vambora, quem já tá na estrada viajando, deixa eu dar um abraço para todos os caminhoneiros, muito caminhoneiro não vai poder votar, gostaria de votar, eles comparam até aqui com outros casos mais delicados também, que pode votar, aí o caminhoneiro que tá em viagem, só pode justificar, enfim, eu entendi aqui, excelente, Irma, um abraço para ti também, muito obrigado, nas ondas da Espaço FM, família Perazolo, Laís, muito obrigado, 6h36.
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2: Agora 6:38, bom dia, previsão é de sol hoje, temperatura estamos nesse momento 9 graus, hoje é aniversário da nossa super mãe Angélica do Prado Belaver, desejamos que Deus abençoe ela sempre e proteja com carinho da sua filha Georgia, do esposo do marido, aqui tem, só repetir, carinho da filha Georgia, Iva, os pais Alzira e Otílio, os manos André e Adriano, da sobrinha Brenda, aqui o esposo Iva, sobrinha Brenda, princesa Aurora e o príncipe Alejandro, é isso, já tem um feliz aniversário completo, envia tua homenagem exclusivamente pelo WhatsApp 99611-1971. Jeremias, um abraço, muito obrigado, bom dia, tá clareando, gente, tá clareando, um tempo bonito aqui, um sol já tá brilhando na Serra Gaúcha, o Irani Rode. Irani, cada vez melhor tuas fotos lindas, que merece pôster também. Muito obrigado nas ondas da Espaço FM. Ito Tonini, bom dia, que Deus te abençoe sempre. Muito obrigado. Ito, tamo junto aí, tamo junto. 6:39, um toque de esporte. Farroupilha tem um fim de semana movimentado, tem Brasil de Farroupilha no fim de semana agora, tem Liga de Futsal, a Liga Farroupilense de Futsal, Vladimir da Silva, Gladi tem informações. Hoje, dia 2 de outubro, começa o Citadino de Futsal 2026. Glade, informações, por favor.
7: Tudo definido, começa na próxima sexta-feira, dia 2. Nove equipes confirmadas que vão desfrutar da Copa Espaço FM AGV Ermelo Esportes até o dia 12 de dezembro.
1: Vladimir, o horário e o local desses jogos?
7: Jogos sempre às noites de sexta-feira, no ginásio do Cinquentenário. Ingresso a R$5 e possivelmente a final será realizada no ginásio do Lourdes no dia 12, sábado. 20 horas, Milho e Raio Laser e 20:45, Estrela Sub-20 e Falso Madrid.
1: E como é que as equipes chegam para mais esse campeonato?
7: Das 9 equipes, a maioria já está se preparando desde o início do ano, jogam outras competições e todas ansiosas, né? Porque o Citadino é o maior evento do município, né? O único evento oficial no futsal. E a gente também está na expectativa de grandes jogos a partir de sexta-feira. Desde já convidamos a população, o nosso torcedor, que nem eu sempre digo, leve a sua pipoca, seu chimarrão, assista o Citadino, que é um grande evento.
1: Para essa edição, alguma novidade?
7: Não, tudo igual no passado, só atletas do município, né? Que é o movimento que as equipes pediram e a gente está aderindo mais uma vez, só atletas do município.
1: Arrancada no dia 2 e vai até dezembro, isso?
7: Isso, vai até o dia 12 de dezembro.
1: Até para relembrar o ouvinte da Espaço, após esses primeiros jogos, essas primeiras rodadas, vem a fase do mata-mata, como é que irá funcionar esse enquadramento?
7: Isso, são dois grupos, né? Um de 4 e um de 5. As equipes jogam entre si no grupo, passam as 3 primeiras. O primeiro colocado de cada grupo aguarda lá na frente, na semifinal, e segundo e terceiro vão pro mata-mata da segunda fase.
1: Uma expectativa positiva, então fica o convite para que a comunidade possa prestigiar mais essa edição do Citadino.
7: Com certeza, mais uma vez a gente convida as equipes para participar do Citadino 2026, Copa Espaço Ermelo Esporte AGV. para confirmar os jogos de sexta-feira.
2: Muito bom. Gladé, um abraço. Estrela, Milan, Raio Laser, RB Futsal, Mecânica Constante Car, Falso Madrid, Atlético da Serra, Estrela Sub-20 e Pedalada Futsal. As equipes preparadas para a Copa Espaço FM aqui, apoio Espaço Hermelu Esportes, AGV, Citadino de Futsal. Não perca tempo, 6:42. 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Estamos com Outubro Rosa. Nós vamos ter amanhã, sábado, Sábado do Trabalhador, das 8 ao meio-dia, todos os postos de saúde, com exceção Burati e Vila Esperança, todos trabalhando direto. Quem não marcou consulta, tenta arriscar, o pessoal sempre vai dar um jeito certamente. E outra informação, a farmácia de todos vai até 12:30, amanhã, Sábado do Trabalhador. Amanhã também, a gente tem a campanha de recolhimento de resíduos. O pessoal apelidou da campanha do vidro, mas é muito mais do que vidro. Caixas, cartonadas, vidros em geral, alumínios, embalagens plásticas, óleo de cozinha usado, blister de medicamentos vazios, tampinhas, esponjas usadas, embalagens de tortas, laminados. Outra gente, não mistura tudo, tá? Infelizmente, tem algumas pessoas, certamente não é por maldade, pensa que, vamos colocar assim, coloca tampinha junto com os blister, junto com as esponjas. Gente, separa, cada item separa em saco, enfim, da melhor forma aí, para facilitar o pessoal também, porque é muita mercadoria, muito produto, muito resíduo, facilita e sempre limpo também. Óleo de cozinha usado, blister de medicamentos, as embalagens de comprimido, tampinhas, esponjas usadas, laminados em geral, as embalagens de torta e tudo mais, embalagem de tortas, que mais aqui, gente? Embalagens plásticas também, vidros, alumínios, lâmpada fluorescente, tu vai colocar, queimou, vai lá onde você comprou, não na campanha. Caixas cartonadas das 8 da manhã até as 11:30, Lago Carlos Fetter, com qualquer tempo, é o pavilhão da CDL, o antigo pavilhão do agricultor. Aí já faço um convite, faz a entrega e depois boas compras ou vice-versa. Amanhã tem feira livre do produtor César Trois, toda a equipe gigante da feira livre amanhã, sábado, vamos aproveitar. Sol brilhando, temperatura, tá com saudades de sol, gente, chega de chuva, temperatura, estamos com 8 graus. Os falecimentos que o Grupo L Fórmula está atendendo: João Maria da Silva Dias, 92 anos, começo com Caxias. Osmar Pedro Fortuna, 62 anos. Alzira Paim Montanari, 87. Farroupilha, Bento Gonçalves e São Marcos, nenhum atendimento. Santa Maria, Regina e Dalina Cerezer, 97 anos. Wanda da Conceição Correa, 80 anos de idade. Osório, nenhum atendimento. Site, portal, Grupo L Fórmula, Memorial Crematório e Capela São José.
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2: Senhoras e senhores, interior com mais valor, saúde para todos. Aqui o prefeito Jonas, o secretário Tiago Brambila, comunicando e convidando pessoal de Nova Milano. Hoje, dia 2, o ônibus, a unidade móvel de saúde, está aí com vocês em Nova Milano. Qualquer informação, 9, até para marcar, 996-23-6256. Grava no teu WhatsApp. O ônibus, a unidade móvel da saúde, 996-23-6256. Dia 3, amanhã vai estar na linha República. Segunda, terça e quarta vai estar em Montebérico, segundo distrito, vai compartilhando 6:46.
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2: Agora 6:47, bom dia, repito, 6:47, teu rádio está ligado aqui na Espaço FM, a gente vai de despertar para um novo dia e em seguida tem um feliz aniversário e segue o panorama. Só para avisar, gente, a boa notícia do dia, depois de uma noite apavorante, tem muita gente comentando e a gente tá numa época de eleição, então fica algumas coisas que a gente é proibido de falar, não é questão de a regra é essa, enfim, mas é cada vez mais delicado. Então só agradecer ouvintes aqui com manifestações que a gente assina embaixo, mas tudo é difícil. Depois das 5 da tarde, domingo, a gente poder falar um pouquinho mais com tranquilidade entre as coisas, porque a gente não sabe o que pode acontecer, né? O que aconteceu ontem, né? Da justiça, uma juíza do Tribunal Superior Eleitoral, um juiz do Supremo, determinar o que uma empresa tem que fazer em cima de uma regra que já estava estabelecida, tu tem que colocar tal pessoa no debate, que não estava na regra, né? Não tá no contexto, você não pode mostrar isso, tem que tirar aquilo do cenário, não pode perguntar. Gente, que é isso? O que se chama isso? 6:48, domingo, gente, 5 da tarde, quando terminar a eleição, nós temos cobertura aqui na Espaço FM, daquele jeito que o pessoal gosta aí, que o pessoal quer saber números, a gente fica refém também, obviamente, da divulgação do estado do país, deve ter um atraso aí para começar a divulgar, porque tem um fuso horário, eles divulgam para nós depois das 6, mas a gente vai estar de plantão, entrevistas intercaladas com os números, obviamente, candidatos daqui, da região, do estado, tem privilégio, o pessoal quer saber números e não muito bate-papo, mas a gente intercala até ir chegando os números, entrevistas aí numa viagem, convidados de A a Z, todos os partidos. 6:49, gente, continua opinando aí, fica à vontade, manda tua mensagem, grava, escreve, fica à vontade. O que aconteceu ontem aqui no Brasil com a suspensão aí do debate da Globo? 6:49, tem que a Globo suspender um debate porque ela também corria risco, tem esse detalhe. 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Já vou antecipando, gente. Ligou, ficou 5:55 hoje. 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Tomara que o tempo ajude. 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Alguns convidados de hoje. 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Sol brilhando, temperatura 8 graus. Bom dia.
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13: Louvado seja o nosso Senhor Jesus Cristo. A nossa saudação cordial e fraterna aos amigos e amigas ouvintes da Rádio Espaço FM. Saúdo de modo especial os paroquianos da paróquia Jesus Bom Pastor e São João Batista. Este próximo domingo é o 27º domingo do tempo comum. Iniciamos o mês de outubro, mês das missões. E o salmo da liturgia deste domingo, Salmo 79: arrancastes do Egito uma videira, expulsaste as nações e a plantaste, preparaste diante dela um terreno para enraizar, e suas raízes encheram a terra, suas sombras cobriram as montanhas, e sua ramagem, como cedros de Deus, ela estendia suas ramagens até o mar, e até o rio os seus brotos, porque lhe quebraste as cercas, permitindo que os viajantes arranquem suas uvas, os porcos do mato a devastem e as feras do campo a usem como pasto. Deus dos exércitos, volta atrás agora. Olha dos céus e vê, visita esta vinha, o ramo que plantaste à tua direita, o filho que fortaleceste para ti. Ela foi cortada e queimada no fogo. Que pereçam diante de tua face que reprovava. Esteja a tua mão sobre o homem que te plantou, o filho do homem que fortaleceste para ti. Não nos separaremos mais de ti. Devolve-nos a vida e teu nome invocaremos. Senhor Deus dos exércitos, faze-nos voltar. Mostra-nos teu rosto radiante e seremos salvos. Glória ao Pai, ao Filho e ao Espírito Santo, como era no princípio, agora e sempre. Amém. Temos os seguintes avisos. Amanhã, sábado, às 16 horas, missa na comunidade São José do primeiro distrito. Às 17 horas, a missa na comunidade Nossa Senhora das Graças do bairro América. Às 18h30, a missa será na comunidade Nossa Senhora Aparecida, do bairro Monte Pascoal. No domingo, às 8 horas, missa na Igreja Matriz Jesus Bom Pastor e São João Batista. Às 9h30, a missa será na comunidade Santo Antônio, do bairro Santo Antônio. Ave Maria, cheia de graça, o Senhor é convosco. Bendita sois vós entre as mulheres, e bendito é o fruto do vosso ventre, Jesus. Santa Maria, Mãe de Deus, rogai por nós, pecadores, agora e na hora de nossa morte. Amém. Nossa Senhora de Caravaggio, rogai por nós. Santa Teresinha, rogai por nós. São Francisco de Assis, rogai por nós. Deus nos abençoe. Em nome do Pai, do Filho e do Espírito Santo. Amém.
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2: Toda a equipe Imofar, bom dia, 6:58. Vamos lá com feliz aniversário. Com mais calma, a gente terminou o horário político, primeiramente, se tiver segundo turno, enfim. O detalhe que a gente fica vai ter eleição do jeito que tá. Gente, 6:58, segue panorama show da informação. Gente, há pouco a gente viu o doutor Enzo, nosso juiz eleitoral, só para frisar, ontem também o Alexandre do cartório eleitoral, muita gente tá aquela coisa de tudo no celular, não pode levar celular na urna, a colinha é no papel. Detalhe, confere a ordem que te entregam aí, de repente tem que ter a ordem certinha. 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Vamos lá com feliz aniversário, Rádio Espaço. Feliz aniversário, que delícia. Angela Menzel, homenagem. Maria Anselme, Carliane da Silva Carneiro, Roberto Antônio Martins de Braga, Will Benson Paul, é isso? Kátia Silene Caldas, Grupo Big Fair, Anderson Diego Flores, homenagem Tecnova, Patrícia Nunes Franco, homenagem da Migra, Lucas Verlang e Maurília Detone, homenagem Troféu, Trombini, Farroupilha, Esporte e Lazer. Serginho, muito obrigado. Vamos estar juntos 5 da tarde, no domingo, aqui ao vivo, aí a cores. Vamos transmitir a cobertura da Espaço FM nas eleições 5 da tarde. A gente começa um pouquinho antes, ao vivo e a cores, também com as imagens aqui do estúdio. Isabel Kurman, esposo Rudimar, filho Matheus, Nora Maria Vitória, Lions Clube Centro, CNC de Farroupilha, nossa diretora Isabel Kurman, saúde, saúde, parabéns pela família. Cristiano Colucci, homenagem Objetiva Contabilidade, Patrícia Peroni, homenagem do Farroupilha Runners, Objetiva Contabilidade, professora Patrícia Peroni, feliz aniversário, Patrícia. Ana Paula Dalmagro, homenagem dos pais Volney e Lourdes, Antônio Quies, homenagem da esposa Jussiane, o filho Lorenzo, sogra Inês, os sobrinhos Giancarlo, Luigi e Gustavo, Arthur Bordim, homenagem dos pais Lenice e Volney, o irmão Felipe, Bruna Risse Onze, os pais Cláudio e Ivete, a irmã Júlia, Daiane Ziero Panuccelli, homenagem dos filhos Jaqueline e Nicolas, esposo Darcy, os pais Arlindo e Libera, Elis Jacomin, homenagem da amiga Marta, Evandro Machado, homenagem da irmã Cleia, sobrinha Vitória, cunhado Ayrton, Gabriel Caetano, homenagem dos pais Ederson e Rosane, do irmão Mateus, Júlia Alves de Césaro. Homenagem dos pais Marcelo e Angelita, irmã Isabela, avós Bernardino e Alzenira, dindos Alexandre, Roberto e Márcia, os primos Luísa e Adrícia. 7:02, tem o segundo tempo em seguida.
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2: 7:03, muito obrigado. 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Boas compras, feliz aniversário, espaço, feliz aniversário, que delícia. Hoje aniversário, ouvinte muito querida, Aniramar Quinton Ortiz Girelli. Aniramar Quinton Ortiz Girelli, Linha República, tá com a gente, que presente, feliz aniversário, homenagem da família, dos amigos, carona, aqui da Rádio Espaço, e que delícia, Aniramar Quinton Ortiz Girelli, feliz aniversário, muita saúde. Pessoal enviando informação pra cá, tem vazamento de água, tem gente sem água agora de manhã também, depois eu vou dar uma conferida geral aqui, Rua Tiradentes, tiver um número, Fabi Bono, me passa aí um ponto de referência, eu não sei se tem áudio aí, já vou conferir. O pessoal também de Caxias do Sul tá sem água, condomínio sem água aqui na Rua Tiradentes, número 90. Ok, passando informação, já fizeram protocolo da Corsan, isso ajuda, manda pra cá o último protocolo, Cristiano, muito obrigado, pessoal, fica à vontade, utiliza o WhatsApp 99611-1971. Feliz aniversário, tem uma turma hoje especial, Gustavo Vieira, homenagem dos pais Edson e Sandra, avó Irdis, a irmã Paula, Gustavo Vieira, feliz aniversário, Ismael Rossi, a esposa Cineia, o filho Felipe, Ita, feliz aniversário, Itacir Trois, homenagem da esposa Margarida, a filha Luísa, bom dia, formatura aí, odontologia impecável, toda a equipe da Domitec Internet, parabéns para a família, Ita, Itacir Trois, bom dia, João Carlos Rolon, pai e filho no mesmo dia, João Carlos Rolon e Cirilo Veronese Rolon, pai e filho no mesmo dia, presentão, homenagem da família, dos amigos, hoje, Kátia Regina Arcego, Kátia, feliz aniversário, o esposo Arielson, os filhos Leonardo e Priscila, o neto lindo, querido Vicente, Kátia, feliz aniversário, parabéns pro aniversário pela família toda, alô Arielson, domingo aqui com a gente, na cobertura, quero te ouvir sobre comentários sobre o que foi, o que tá sendo essas eleições, Leonardo, Priscila, Vicente, a família toda, Lucas Bertoletti Paese, homenagem dos pais Márcio e Andréia, Luciana Vila, homenagem do esposo Arão, filhos Lourenço e Augusto, todos familiares e amigos, Luciano Lemos da Silva e Valterez Lemos da Silva, irmãos, não gêmeos, a coincidência do mesmo dia, o pai Enio na homenagem, Luciano e Valterez, Marli Grunwald, Mali, o esposo Paulo, os filhos Tobias e Charlize, Nicole Velho, homenagem da mãe Albertina, hoje, pai e filho, olha que presentão, Plínio Balbinotti e o Fábio Balbinotti, pai e filho no mesmo dia, homenagem da Elizabeth. Alô, Beth, que presentão aí, Plínio e Fábio, Robson, Vinícius, Gisele, a turma toda, para ninguém ficar de fora. Nosso secretário das finanças, Plínio, muita saúde, parabéns pela família, Beth, aí o Fábio, todo mundo, hoje o Fábio e o Plínio no mesmo dia, Rodrigo Palmeiro, homenagem dos pais, Mário e Vera. Rodrigo, anda por aonde? O Rodrigo teve uma parte, não sei se continua no tradicionalismo, o Rodrigo tem uma passagem aqui em Farroupilha, pelo tradicionalismo marcante, Rosa Nunes, o esposo João missioneiro, as filhas Daisy, Diane e Delis, os genros Leandro e Juarez, os netos João Gabriel, Pedro Henrique, Janaína e Joana, todos familiares e amigos, Juan Riquelmo Lopes da Silva, os pais David e Vanessa, os irmãos Natália, Pedro e Sofia, Terezinha Piner, feliz aniversário e homenagem do esposo Ivo, as filhas Jaqueline e Raquel, genros João Roberto e Tiago, a neta Júlia, Vitor Moraes Machado, homenagem dos pais Milena e Jean, irmãos Nicolas e Arthur, a avó Silvia, o tio Derek e a Dinda Silvana. Manda, envia pra cá tua homenagem. Tem homenagem completa com o JG às 11 e com a Flávia também, às 5 horas da tarde. Pessoal que tá chegando aqui, eu vi que tem mais gente também homenageando. Pessoal, fica à vontade. Eu sou sincero, tem coisas que a gente pode ler do jeito que tá hoje. E eu gostei de colocar no ar as manifestações. Eu fecho com todas elas aqui. A situação delicada que a gente vive hoje, até para se manifestar. O que aconteceu ontem no Brasil, o tratamento diferenciado, enfim, é de se preocupar. Se fizeram isso ontem, quem decidiu não fazer foi a Rede Globo, e até porque a gente sabe, uma atitude correta, porque ela estava cheia de regras, mudaram. Uma interferência do Supremo Tribunal Federal com o Gilmar Mendes, obrigando a colocar um candidato que não estava no regulamento, porque não tem a representatividade necessária, enfim, junto às regras, é que aquelas regras estavam assinadas com quem concordou, todos os partidos envolvidos. Aí vem uma ordem de fora, aí uma juíza do Tribunal Superior Eleitoral proíbe a Globo de mostrar o local onde estaria o Lula vazio, proibido perguntar assunto. E aí a Globo decidiu, né? Tô resumindo, todo mundo já tá sabendo aí, mas é preocupante a interferência de fora, né? De uma forma, e beneficiando, e naquele momento também o Lula, que não foi pro debate, ele tava num podcast sendo feito ao vivo, direto do Palácio do Planalto, lá na residência dele, ele fazendo na residência, um trabalho, enfim, fazendo um podcast, campanha política dentro do Palácio. Isso pode, quer dizer, é muito complicado. Gente, então, para ver a situação que a gente se encontra. Depois da eleição, a gente pode ter um pouquinho mais de liberdade, até de ouvir as pessoas a respeito. Só deixa eu agradecer, tem um feliz aniversário que eu pulei aqui, mas eu vou recuperar, tá ok? Que tem muita gente querida, tá aqui, ó. Hoje, o aniversário da Supermãe Angélica do Prado Belaver. Desejamos que Deus abençoe ela sempre e proteja com carinho da sua filha Georgia, do esposo Iva, dos pais Alzira e Otílio, os manos André e Adriano, da sobrinha Brenda, da princesa Aurora e do príncipe Alejandro. Jorge, obrigado pela mensagem. Angélica, para gravar para a vida inteira. E Angélica do Prado Belaver, feliz aniversário. Gente, interatividade. Comenta o assunto, aborda, manda mensagem para cá, tem informação, assuntos que você gostaria que a Rádio Espaço abordasse, envia pelo WhatsApp 99611-1971, 7:10, sol brilhando, sol e nuvens, já estamos com Feltrin Group, Memorial São José, Grupo L Fórmula, Super Andreaça, Sicredi Serrana, Unimed Serra Gaúcha, Oral Unique e Cooperativa Vinícola Garibaldi, bom dia.
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0: Senhoras e senhores, bom dia. Próxima homenagem para os aniversariantes logo mais às 11 da manhã. Envia tua homenagem pelo WhatsApp 99611-1971. Gabriel Marqueto, muito obrigado. Jornalista Gabriel Marqueto, informação. Rodada de ontem, a última rodada da primeira fase. Copa Cezinho Portolândia Futsal. Tivemos RB Futsal 3, Oligans 1. Falso Madrid 4, Pedalada 4, jogaço. Promoção Liga Independente de Futsal.
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0: Gente, nossa, um aplaudir de pé, gente, aplaudir de pé, comunidade querida do Blount. Que mega promoção, Vilmar, a turma toda, Alexandre, Bolinha, a turma de Santa Madre, impecável. Um festão com Brilha Som. Falando em festão, gente, amanhã tem os atuais em São Marcos. Vou pedir até pra turma me informar, ainda tem algum ingresso aí, manda pra cá, pra gente poder divulgar aí, se ainda tem ingresso pra amanhã, que é um baile impecável, né? Com muita comida boa também, um preço acessível pro casal e o baile com os atuais em São Marcos, interior de Farroupilha. Parabenizar as comunidades voltando em com mega, está com saudade, 7:15, na fruteira do parque você encontra água de coco gelada, suco de laranja, tudo feito à hora e frutas selecionadas. 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Vou agradecendo os ouvintes aqui, Gabriel, um abraço, Gabriel Caxias. Caxias está com uma boa parte da cidade sem água, segundo informações do Samai, não informou, vou pedir até para a assessoria do Samai informar Até a Adiló dá uma agilizada aí, que tem boa parte de Caxias sem ar. O que que tá vendo? Qual é a projeção? Gabriel, um abraço pra ti, o Gabriel Hernandes, Caxias do Sul. Já comentei, comento de novo aqui. Gabriel, a tua foto no teu perfil do WhatsApp aqui, pessoal que já partiu aí, mas cara, que foto é essa? Esse jogo foi aonde aqui? Tá com o Espinosa, o Valdir Espinosa, e com o Tarciso, ponteiro direito, quer dizer, uma foto linda tua aqui com essas duas personalidades gremistas, o Tarciso, essa foto toda do perfil, foi na Arena do Grêmio. Gabriel, parabéns, é foto pra manter pra vida inteira aí. Dois ídolos pra caramba. Deixa eu agradecer, Carlos Barbosa tá com a gente, José, obrigado, José. Talvez agora alguns setores comecem a acordar para a censura vigente que a gente tá vivendo, a censura tá aí. Grande abraço, irmão José. Muito obrigado. Qualquer novidade, manda pra cá. 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Vai compartilhando, 7:18, temperatura 9 graus e o sol lindamente brilhando. Ainda tem algumas nuvens, previsão é de sol. 7:18, reportagem chamando, tem uma parada no Hospital São Carlos, tem uma geral sobre o São Carlos. O que está em obras aí, gente, obras gigantes no São Carlos, vai aumentar a sala de cirurgias também, um baita do investimento que vem do governo do estado, parcela também do município, mas a grande parte é do governo do estado. A Janete está com a gente em seguida. 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Bom dia. Tô recebendo aqui informação do Márcio, aqui, pessoal ligado ao Samai. Vamos nos orientando, já vou, alô Caxias do Sul, já vou passar informações aí pra turma. Muito obrigado, alô Samai. Manda informação para cá, orientar a população de Caxias do Sul. Não perca tempo, 7:19. Ainda temos alguns ingressos. Já vou passar a orientação. Tem ingresso, gente. Amanhã, mega baile, comunidade São Marcos. Aplaudir de pé vocês aí. O que vocês estão fazendo amanhã? Um baita de um baile. Muita comida boa, aquela segurança, aquela a organização impecável. Jair de Campos, um abraço, Jair. Para ti e para a comunidade querida. Já vou passar o serviço aí completo. 7:20. Diretora do Hospital São Carlos, uma atualização para toda a nossa comunidade. Primeiro, sobre como é que está o andamento. É um transtorno muito grande para quem vai, principalmente no pronto-socorro, no pronto atendimento, aí na rapidez aí no atendimento do São Carlos, as obras, enfim, os tapumes, o acesso. Mas são obras necessárias, é uma obra gigante, a maior das últimas décadas no hospital, está aumentando de tamanho, principalmente novas salas de cirurgias. Janete, dá uma atualizada.
3: As obras do hospital continuam, o nosso tempo não favorece muito, mas enfim, elas estão andando a todo vapor. Logo a gente está concluindo a parte de lajes e tal, para depois começar a trabalhar a parte interna, que ela é muito complexa, mas faz parte. Está andando e a gente está com projetos de agora no primeiro semestre de 2027, na questão da hemodinâmica, da cardiologia. Então também vamos ter obras dentro do hospital. A hemodinâmica vai ficar localizada numa área que hoje ela é de madeira, que não pode mais existir, então nós vamos ter que reestruturar tudo isso. Mas são projetos que vale a pena, porque vai atender as necessidades da nossa comunidade.
4: Janete, recursos para todas essas obras estão garantidos?
3: Sim. Então, o governo do estado já garantiu, porque deixa eu dizer, essas obras, esses projetos, eles estão tramitando há mais de 2 anos. Quando a gente faz o cadastro no sistema do estado, aí nós cadastramos lá obra física de ampliação do centro cirúrgico, equipamento para poder colocar dentro dessa obra, dessas 3 novas salas cirúrgicas, enfim, tudo isso é tudo cadastrado no sistema do estado. E aí, claro, o estado, ele vai selecionando, vai filtrando o que que sim e o que que não. E nós sim fomos contemplados por necessidade, porque hoje nós temos até cirurgias que

0: até tristentes, essa parte de angiografia, toda essa parte cardiológica de colocar catéteres e tal, tudo isso é muito oneroso. O SUS somente não cobre, e nem tão somente o convênio. Então, como é a parceria? O hospital entra, o estado entra com equipamento, o hospital com a infraestrutura, e a gente fez a parceria com termo de cooperação com a Unimed, de que a Unimed garante o credenciamento do serviço para ser feito aqui, porque é mais um serviço de alta complexidade que o hospital vai ter. E aí, essa parceria, e os médicos, os profissionais, vão atender a todos os convênios, inclusive o SUS, né? Então, esse é o tipo de parceria que a gente costuma dizer, os PPP, que é parceria público-privada, que é assim que tem que funcionar, porque somente o SUS é deficitário, somente o convênio também é deficitário, mas os dois se complementando, o serviço fica estável.
1: Janete também falou sobre a situação financeira hoje do Hospital São Carlos.
0: Ela está estável, é claro que não nos livramos do endividamento do passado ainda na sua totalidade, ainda temos resquícios disso, mas a gente está conseguindo equilibrar o orçamento em virtude dos programas do Estado. A gente tem aderido aos programas que o Estado oferece, por exemplo, ambulatório de feridas, ser mulher, oftalmo. O hospital tem que aderir, o hospital tem que aceitar, e se o ambulatório não é viável, a gente declina. Então, assim, é os serviços que a gente tem feito. E o que tem mantido o hospital nesses últimos meses é o SUS Gaúcho. O SUS Gaúcho é uma tabela específica que foi criada somente para traumato ortopedia, somente para cirurgia de joelho e quadril, principalmente joelho. Então, esse recurso que o Estado já antecipou é que está ajudando a manter o hospital durante este ano. Por isso que a gente tem que estar sempre aderindo aos programas, sempre correndo atrás para poder manter a estabilidade do hospital.
1: Para fechar, eu tenho vários assuntos aqui, mas eu tenho mais um destaque. Como é que está a taxa de ocupação hoje, nesse comecinho de outubro, Janete?
0: Hoje a taxa de ocupação do hospital está em 90%. Por quê? É bem o que tu falaste. Toda a internação e toda a entrada no pronto-socorro, ela é sazonal. Tudo depende do nosso clima. Se o clima favorece, as pessoas ficam mais estáveis. E não, mas o que é esses 90%? Nós continuamos a receber o nosso pronto-socorro, os casos crônicos, os casos complexos, como é o nosso perfil de atendimento. E claro, eu sempre costumo também repetir que o óbvio deve ser repetido, né, para todos. As consultas, os resfriados, essas situações
2: assim, casos leves
0: devem ser tratados nas unidades básicas de saúde e no centro de saúde que o nosso município tem e que está disponível, não digo 24 horas, mas das 7h30 às 19h30 de domingo a domingo. Então, é lá que tem que ser procurado, porque o hospital realmente ele fica com casos complexos.
1: Janete Tuigo, a nossa superintendente, diretora do Hospital São Carlos, que está com uma baita, de uma mega, de uma reforma aí, de ampliação, obras de ampliação, principalmente novas salas de cirurgia, que é um trabalho, graças a... Aí vem o relacionamento do Jonas, do Tiago Brunet, do Tiago Brambila com o governo do estado, principalmente com a Rita Bergman, que era secretária da saúde, e diretamente com o governo, com o Eduardo e com o Gabriel. Se é em campanha política, não interessa, o detalhe é que estão fazendo uma obra, o mau tempo está prejudicando, mas isso vai dar uma guinada, o antes e o depois do São Carlos. Eu tenho outros temas aqui com a Janete que eu deixo já para amanhã ou na segunda-feira. E assunto aqui não se esgota quando se fala de hospital. Também, ouvintes queridos, me enviaram aqui fotos também de problema no atendimento, enfim, no acesso. 7h27. Deixa eu agradecer. Gabriel levantou o assunto. Alô, Caxias do Sul. Boa parte de Caxias está sem água. O Samai aqui, Márcio, da assessoria de comunicação, nos informa. Trecho que está sendo reconstruído, a questão da situação da adutora. O que interessa, a água vai voltar, o conserto está em fase final. O bombeamento de água da represa pela adutora será retomado ao longo de agora de manhã ainda. A previsão de retomada do tratamento de água na ETA, Parque da Imprensa e do abastecimento à população de Caxias é para a tarde de hoje, desde que não haja intercorrências. A partir da retomada da operação, que ocorre de forma gradativa, a normalização de abastecimento em todas as regiões atendidas pelo Faxinal pode demorar alguns dias. Alô, Caxias do Sul, situação grave aí. Redação da Mampli.

0: Obrigada. Obrigado, Márcio. Obrigado, Gabriel, que levantou o assunto. Alô, Caxias, 7:28. 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É Sérgio Rossi, Materiais de Construção. 7:29. Bom dia. Rádio muito bem ligado aqui na Espaço FM. Estamos com novidade. 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Deixa eu liberar, gente, o portal da Espaço. Tem uma notícia policial: trio é preso com 14.600 após estelionato em Farroupilha. Um homem e duas mulheres foram presos na tarde de ontem após uma ocorrência de estelionato na 122 Farroupilha. A ação foi realizada pelo Comando Rodoviário da Brigada Militar. Segundo a corporação, havia informações de que um estelionato havia sido praticado durante a manhã no município de Farroupilha. Os suspeitos teriam levado um veículo de menor valor, além de dinheiro e uma transferência via Pix. Após monitoramento, os agentes localizaram um veículo Citroën C3 e abordaram os três ocupantes. Durante a fiscalização, foram encontrados 14.600, além de um comprovante de saque no valor de 21.000. Com o flagrante, o trio foi encaminhado à Delegacia de Polícia de Farroupilha, sendo o automóvel levado para um depósito credenciado. Homem e duas mulheres presos ontem à tarde, trabalho da Polícia Rodoviária, Brigada Militar. 7:31.
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0: Agora 7:36, temperatura 9 graus. Zeca, Zequinha Covolan. Zeca, um abraço pra ti. O Zeca me pede aqui qual deputado federal que mais enviou recursos pro Hospital São Carlos. Eu vou pedir pra redação, gente, durante amanhã fazer uma compilação. Pode configurar propaganda se o deputado divulgando, mas fazer uma divulgação como notícia pro pessoal saber. Tem os novos também, viu, Zeca? Tem os novos aí, candidatos, enfim, pra dar espaço pra todo mundo. Mas seria interessante até a redação colocar no portal da rádio aí os deputados, enfim, que mais repassaram dinheiro aqui para Farroupilha, que é uma obrigação, que é dinheiro nosso, né? Só tá devolvendo, enfim, mas pelo menos tem muita gente que faz voto aqui que nunca viu falar de Farroupilha. Bom, mas aí outro papo. Deputado federal que mais enviou verbas pro São Carlos. Pessoal, tá nos informando, vai virar matéria. Zeca, muito obrigado. Nena, bom dia, Nena. Excelente sexta-feira. O Vomar da Silva, espero que o povo perceba o que está acontecendo no Brasil, a proteção que está ocorrendo, as proteções, usando todos os meios possíveis de forma descancarada, escancaradamente para evitar, enfim. Ô Marco, muito obrigado. Pessoal, domingo tem eleição, gente, tá na nossa mão aí, esse que é o detalhe. Tá satisfeito, não tá, enfim, fica à vontade. Deise tá com a gente, os pais Leonório e Iraci, 50 anos hoje de casamento, bodas de ouro. Os filhos Deise e Johnny, o genro Clóvis, a nora Juliana, os netos queridos Felipe e Gabriela. Me manda o nome completo aí dos pais para ir pra agenda oficial da Espaço FM. 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Pedro Grandene, 615, 7:38, temperatura tá variando entre 9 e 10. Previsão é de sol, temos ainda muitas nuvens. 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Lideranças de Farroupilha falam o que esperar dos próximos governantes que a gente começa a eleger já no domingo. 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Te faço uma pergunta, você que está nos acompanhando, o que que tu espera dos eleitos a partir de domingo? Pode ter para o governo do estado e para a presidência segundo turno? Muita gente está brincando aqui, uma coisa séria. Vai ter eleição domingo? Vão aceitar o resultado? Depende da forma escancarada como está. Milton Buzetti, o Bob Buzetti, que tem várias frentes, liderança aqui de Farroupilha em destaque, 585, o Farroupilha Center, inúmeros empreendimentos. Milton, Bob Buzetti, o que esperar de domingo das eleições?
3: Precisa ter coragem de fazer o correto, né? De pensar na população e não em si mesmo, né? O que estão fazendo hoje com o país é um absurdo, né? A gente cada dia abre uma página, cada dia a gente vê algo aterrorizante, para dizer a verdade, né? Então nós temos que ter a coragem de mudar e tentar uma nova alternativa, que esse pessoal tá aí há 20 anos e a gente continua e as pessoas continuam acreditando nas promessas, são sempre as mesmas promessas. Nós temos que mudar esse país. Esse país precisa de algo melhor. Talvez o candidato oposto não seja o melhor, mas é o que temos. Temos que apostar nisso. E eu acredito muito que a mudança parte por aí.
9: É o que eu ia te perguntar. É uma eleição dividida entre a direita, são vários candidatos. Essa mudança passa por quem no primeiro turno?
3: Nós temos que votar em quem realmente pode mudar. Quem vai mudar alguma coisa, só tem um lado, e que está na frente nas pesquisas, está empatado nesse momento. Mas enfim, eu só vejo isso. Eu não tenho esquerda, não tenho direita, nem nada. Eu tenho quem pensa pelo país. Se nós precisamos mudar, nós temos que realmente votar em quem. Não é só benefício, não é só vantagem. Nós temos que estruturar o país primeiro. Nós temos que estruturar. E o que está faltando é isso, é estruturar esse país.
0: Newton Buzetti, Bob Buzetti, 7:40. O que você espera domingo? Gente, a informação, Alexandre do cartão eleitoral, o doutor Enzo hoje de manhã também, passando algumas informações, são as tradicionais, mas ainda tem alguma dúvida. Eu vejo a questão, gente, são dois senadores, pessoal se prepara, dois anos, a ordem também, começa com o deputado federal, faz a cola no papel, ou leva a colima, vê a ordem certa, tá ok? Conversa em casa, no trabalho, é o óbvio, mas sempre importante reforçar. O que esperar das eleições de domingo? O que você espera? Liderança regional Cláudio Meneghel, presidente do Sindicato da Indústria do Setor Plástico da Serra Gaúcha.
10: Somos inevitáveis. Os negócios estão parados, projetos tudo engavetado, as empresas com o caixa muito apertado e todo mundo na expectativa, porque aconteça o que acontecer, ganhe quem ganhar, a economia vai girar. Porque ela está represada agora, nesse momento. Nós não podemos esquecer que o nosso mercado interno é um continente de 210 milhões de habitantes, né? Então, a necessidade existe, sim. Nós temos um déficit habitacional muito grande. Isso está represado, né? Então, é uma questão de eleição, mesmo que continue o governo que está, alguma medida vai ter que tomar para destravar essa tranca da economia. E com certeza, ano que vem vai ser um ano de muito trabalho, muito difícil. A gente está com muitas dúvidas devido à reforma tributária. A gente não sabe como é que a coisa vai acontecer. Os contadores estão com dúvida. A expectativa de muito suor, de muita correria ano que vem, mas a expectativa de atravessar mais um ano e nova safra logo mais adiante.
11: Todo esse planejamento que o empresário elaborou para 2027 vai passar pelo resultado das eleições?
10: Tu sabe que o empresário ele tem o plano A, B, C, né? Aconteça, ele tem que estar preparado para. A gente não tem bola de cristal, a gente não sabe o que vai acontecer. Então a gente trabalha com cenários. A gente fica imaginando, e se acontecer isso, eu vou para esse caminho. E se acontecer aquilo, eu vou para aquele caminho. Sim, o empresário, de um modo geral, as entidades estão tentando deixar os seus associados, as suas empresas, suas indústrias minimamente informadas, né? E sim, e vamos atravessar e no final vai dar tudo certo.
11: Há necessidade de uma mudança?
10: Com certeza, Miller. Com certeza. Eu vou te dizer assim, ó, logo que acontecer a eleição, logo em janeiro, tem que começar uma mobilização, tem que começar a se falar em uma nova reforma trabalhista, porque está cada vez mais complicado, está cada vez mais difícil. A gente faz a pergunta assim, né? Quanto tempo do teu dia tu trabalha para cumprir legislação e quanto tempo do teu dia tu trabalha para o teu negócio fim? A gente trabalha muito mais para cumprir legislação do que para o negócio fim. Então, que é muito disso, legislação trabalhista. Então, a gente tem sim que forçar, conversar, dialogar com os nossos governantes para que venha uma nova reforma.
0: Cláudio Meneghel, presidente, liderança regional, presidente do Simplas, Sindicato da Indústria Plástica aqui da Serra Gaúcha Gigante, 7:45. Temperatura 9. Escreve aí, opina também, o que tu tá esperando de domingo das eleições? Mudanças necessárias ou não? Comenta, fica à vontade para ouvir todo mundo, todas as frentes. Trio é preso com 14.600 após estelionato. 122 Farroupilha, decreto de emergência, pode garantir que saque do FGTS para moradores em Farroupilha. Prefeito Jonas, em seguida. Conversei ontem com o Edgar Preto, candidato a vice da Juliana Brizola. 12 anos se passaram e nosso estado parou. Estamos perdendo oportunidades e protagonismo. Quem não viu tem matéria na capa. Marcel Van Hatten abre voto para Flávio Bolsonaro. Diz que conversou também com o Zema, mas é necessário aqui. Marcel Van Hatten, um vídeo aí ele falando por que está abrindo voto a Flávio Bolsonaro. Homem é condenado a 16 anos de prisão por tentativa de feminicídio em Caxias. Há 3 dias das eleições, Fabiano Feltrin Elvis avalia a campanha eleitoral 2026. Morre Lito Souza, especialista em aviação e criador do canal Aviões e Música, aos 59 anos. UX realiza encontro para a construção do planejamento estratégico do campus de Farroupilha. Virou destaque, Globo cancela debate, é obrigada a cancelar debate presidencial e cita insegurança jurídica, interferência indevida do Tribunal Superior Eleitoral e Supremo Tribunal Federal. Quiseram alterar as regras de um debate que há muito meses estava assinado por todos os partidos. Morre o publicitário e artista plástico garibaldense Jorge Arese, 65 anos. Mega Sena acumula e prêmio vai para 82 milhões. Sorte está solta por aqui. Perone Loterias e Sorte Shop Loterias. Ministério Público denuncia 10 pessoas por tentativas de homicídio e tortura contra crianças em Bagé. A rotina, Marechal Floriano com a 14 de julho. O Marechal Deodoro, a Marechal, aqui as duas, né? 14 de julho. Colisão é registrado no cruzamento da Marechal com a 14 de julho. Tem esses contêineres, estão muito perto, estão muito perto da esquina. A gente tem que botar o bico do carro. Isso aqui é um problema tão fácil de resolver. Na esquina aí, da Marechal, na rua da Quidelis, para ter uma ideia aí. Tu desce a 14 de julho, tá? Desce a 14, aí tu vai.

0: pegar aí, vai seguir até a Barão, aí tu vai pegar isso. Tem os contêineres ou tem carro estacionado bem na ponta aí, tem que mudar. É tão simples, Alessandro. Pessoal, a equipe aí do Matheus Paim, dá uma mudada aí, gente. É um problema antigo, tem que botar o bico do carro, né, na ponta, a visualização, ou é contêiner ou é um carro estacionado, muito pertinho aí da esquina. Problema antigo, é todo dia ou toda semana tem acidente. Prefeitura libera trânsito para finalizar obras na cabeceira da ponte da estrada Henrique Antônio Galafassi. Prefeitura busca empresa para explorar espaço gastronômico no Parque dos Pinheiros. Ouvintes denunciam novos furtos de hidrômetros em Farroupilha. Tem alguém que compra o material. Pix por aproximação deixa de ter limite fixo. Governar não é com frase de efeito. Você tem que ter experiência, afirma candidato a vice, o Hernani Polo, também em visita a Espaço FM. Dá-lhe Sicredi. Sicredi doa 160 equipamentos para instalação de sistema antigranizo no Rio Grande do Sul. Sempre digo que o exemplo Sicredi seja seguido, principalmente não as nossas cooperativas que trabalham, os bancos particulares, os bancos estatais, que sigam o exemplo que o Sicredi faz para todos nós. Homem é detido por manter cães em condições precárias no bairro São Luís, Caxias do Sul. O Hospital São Carlos registra 90% de ocupação no início de outubro. espaçofm.com.br. 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Estação do Piso, 7:50. Mais uma opinião: o que esperar das eleições de domingo? Empresário e empreendedor, várias frentes com a Granja Bump, com o Grupo Bump. Daniel Bump, por favor.
1: Eu nunca vi uma expectativa tão grande no nosso país e no nosso estado, com a decisão, a possibilidade aí do novo presidente, do novo governador, porque a gente vê que as coisas não estão num caminho adequado de desenvolvimento, né? O que a sociedade espera e o que a gente acredita também é que haja menos influência do poder público na vida das pessoas. E o que a gente tem visto nos últimos anos é exatamente o contrário, uma influência muito grande, uma situação tributária muito grande. Toda essa parte dessa mudança, dessa reforma tributária que está acontecendo, assim, que não está muito clara. Você fala com os contadores e os próprios advogados, ninguém tem certeza do que vai acontecer num momento de eleição, num momento complexo, viu? Então, a gente vê muita coisa aí, contratos, inclusive, onde as pessoas estão atribulando lá, ó, se ganhar esse presidente, a gente vai avançar, vai construir, vai fazer. Caso não aconteça isso, a gente vai recuar. E uma expectativa muito grande do mundo também em cima do Brasil, né? A gente vê aí que se na própria América Latina e no próprio mundo um avanço da direita, e a gente vê que muitas pessoas estão criando essa expectativa para que o Brasil avance nesse sentido.
2: Na direita?
1: Com certeza, com certeza. A gente vê, a gente precisa de diminuição de Estado, gente. A gente precisa de avanço, a gente precisa de infraestrutura. Nós estamos engessados hoje. Uma centralização de poder muito grande. Nós perdemos momentos de avanço em função de coisas que os governos não permitem, seguram, coisas que as pessoas que vêm desenvolvimento, conhecem países com avanços maiores, não concordam. Nós temos aqui uma situação governamental muito pesada, uma estrutura muito pesada. Nós precisamos melhorar isso, precisamos avançar nesse sentido, na condição de uma diminuição do Estado, favorecendo a população.

0: situação para que a população, principalmente que trabalhe, gere mais desenvolvimento.
1: E para o estado, como é que o senhor percebe?
0: Olha, no mesmo sentido, né? O nosso estado, ele tem sofrido muito nos últimos anos. Nós enfrentamos secas e, consequentemente, uma enchente depois. Nós estamos sofrendo ainda muito em decorrência disso. O estado do Rio Grande do Sul precisa, sim, encontrar novamente um caminho de desenvolvimento, de avanço e de incentivo, né, no desenvolvimento dos portos, de aeroportos e de infraestrutura, para que mais empresas venham para cá, para que a gente consiga avançar. Nós temos um problema logístico muito grande, nós estamos aqui na ponta do Brasil e tudo que a gente depende do centro-oeste ou do centro do país nos encarece muito em função, principalmente da nossa situação geopolítica, né? Nós estamos aqui no canto. Hoje a gente vê um avanço muito grande de Santa Catarina e Paraná em diversas áreas onde nós já estivemos à frente. Então, nós precisamos de um governo que gere muito incentivo para os mais diversos setores.
2: Daniel Bambi, opina aí, gente, fica à vontade. 7:54, o que esperar de domingo nas eleições? 7:54, vejo muita gurizada também que não tá afim de votar. Gente, vota, tá na tua mão aí, fundamental. 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Eu falava há pouco e deixo agradecer e parabenizar toda a comunidade querida aí de São Marcos, interior de Farroupilha. E o padre Roberto Carlos, enfim, todo o pessoal querido, o Jair, enfim, a comunidade. 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De segurança, equipe, dá uma ligada, gente. Eu vou passar aqui dois números, ou de repente um aqui para gravar bem, para não misturar. Eu vou passar direto aqui, deixa eu conferir, vou passar o primeiro aqui da lista, 996-34-1988, 996-34-1988. 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Agora 7:57. Teu rádio está ligado aqui na Espaço FM. Nesses dias, tudo a ver, esse texto aqui, tudo a ver. 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A gente tem falado isso desde o começo da campanha, o espaço aberto para todos. Domingo, na apuração, a gente vai fazer convite formal também, mas já vou avisando todo o pessoal, lideranças de todas as frentes, depois das 17h, microfone aberto aí para todo mundo, que a gente vai intercalar, assim que for chegando os números, que é prioridade, com a conversa, com a análise, com comentários aí da população em geral, principalmente das lideranças envolvidas, cabos eleitorais, candidatos e estúdio aberto para todo mundo se manifestar. 7h58, quiropraxista. 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Bairros da cidade chamando a reportagem da Espaço, fica à vontade. Fica à vontade. Aqui o Tonhão tá com a gente. Tonhão, domingo aí tiver um tempinho depois das 5, candidato à Câmara Federal tá com a gente, acredito numa vitória do Lula já no primeiro turno. O Tonhão dos Santos, o Tonhão que é candidato à Câmara Federal, tá com a gente aqui. Tonhão, domingo também com a gente, depois das 5. Pessoal da Rua Nogueira, Rio Burati. Rio Burati chamando a reportagem da Espaço, também aqui. Queixas de Rio Burati, em seguida vamos pro interior, reportagem chamando. Cravando 8h no ponto, Coiama Odontologia informa. Tempo deu uma nublada, muitas nuvens, temperatura 9. 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Coiama informa 8h, temperatura 9 graus.
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2: Para 8:06, bom dia, 8:06, sol e muitas nuvens. Temperatura nesse momento segue nos 9 graus. 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Janete, me passa qual é o bairro aí. Tá com problemas de lâmpadas queimadas, é rua Olavo Cavalcante, desde 16 de setembro. Tá queimada, diz que vão trocar. O que o Diogo é muito tempo, o Diogo é jogo rápido aí. Alguma coisa de comunicação faltou. Janete, me passa detalhes, qual é o bairro aí? por favor, manda pra cá. Tonhão confirmou, vai estar com a gente também no domingo. André Brunetto, preocupado sobre anulação de eleição, tem comentários fortíssimos aí também. A barra tá pesada, gente, barra tá pesadíssima. Novos embates entre Tribunal Superior Eleitoral e Supremo ampliam desgastes no judiciário. Deixa rolar, esse que é o problema. 8:08, presidente Fachin e a interrogação. Gente, vamos para os bairros, vamos para o interior, interior de Farroupilha, chamando a reportagem da Espaço FM. Moradora da localidade do Rio Burate, Lucilda Casale, reclama das condições da Rua Nogueira, trecho que dá acesso a 11 famílias no Rio Burate, interior de Farroupilha, terceiro distrito. Segundo ela, os próprios moradores têm realizado melhorias na via, como colocação de brita e limpeza das valetas. Lucilda também cobra a abertura de valetas para evitar o acúmulo de água e afirma que as melhorias na estrada foram prometidas durante o período eleitoral, ainda como prefeito, mas não foram realizadas. Rio Burate volta a se queixar. Moradoras, aí eu começo com a Lucilda Casale. Lucilda, por favor.
12: O que tem para comentar é que a gente está, 99% a gente está abandonado da prefeitura. Olha as valetas que tem ali e não vêm arrumar. Eles arrumam a lateral, mas nas entradas, sim, eles não vêm arrumar para nós.
13: A estrada principal é arrumada?
12: A principal, de vez em quando, eles vêm e dão uma cavocada. Mas para eles entrar aqui é bem dificilmente. Aqui foi arrumada bastante, mas foi nós mesmo que foi puxado brita e tirado as valetas. É a gente mesmo que faz.
13: É uma rua sem saída aqui.
12: É uma rua sem saída. Sem saída. Ela é a rua Nogueira, essa aqui. Não sei se aquela que desce para baixo, que rua que é essa, é a Nogueira também. É uma, como é que se diga, uma curva da Nogueira, mas é Nogueira aqui também.
13: Se é uma rua que tem nome, possivelmente ela é municipal.
12: Acredito que sim, né? Acredito que sim.
13: Teoricamente, ela também deveria ser arrumada.
12: Deveria, com certeza que deveria. Principalmente se eles viessem, patrolassem, botassem um cascalho e fazer uma valeta para descer a água. Porque agora tem a empresa aqui atrás, que eles abriram uma valeta grande ali atrás de casa e começa o verão. Esse que nem antes da chuva, até era puro limo aquilo. E o mosquito da dengue, ele se cria muito. Então, eles teriam que fazer uma valeta para aquela água descer e ir no, onde tem uma turbulação para não ficar a água parada aí.
13: Quantos moradores tem aqui nessa rua?
12: 11.
13: São 11 moradores. 11,
12: mas aí tem mais terrenos ali que vão construir, né?
13: Ou seja, precisa de uma melhoria, então.
12: É óbvio, com certeza, porque é só na época de política que venham pedir. Aí eles prometeram na época de política que eles iam fazer o calçamento aqui para nós. Ninguém mais apareceu aqui para dizer, ó, vocês botem alguma coisa que nós botamos um pouco, vamos se ajudar e vamos fazer. Só na próxima, de novo, eles venham pedir e daí eles vão fazer de novo. E vai ficando pra próxima.
2: Já tem mais, é Rio Burate, terceiro distrito, aí a família tradicionalíssima aí de Rio Burate, família Casale, Lucilda, já tem mais aí, mais manifestações. 8:11, chegou a primavera e com ela os 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Luiz Carlos Miller, Espaço Móvel, no interior de Farroupilha, terceiro distrito, em Rio Burate. População chama, a reportagem vai direto. Dona Leni Casale também tem mais reivindicações. As condições precárias de uma parada de ônibus que apresenta estruturas apodrecidas e risco de queda. Secretaria de Obras, Trânsito, Secretaria da Agricultura, dá um retorno aí à turma do Rio Burate.
14: Ah, pracinha ali, essa semana ainda uma mulher diz assim, isso aqui é só por Deus mesmo. A parada tá caindo. Hoje, meio-dia, eu estava lá, é cheio de criança. Mas não vão, porque não tem o que tá quebrado, é tudo assim, né? E aquela pracinha, hoje nós vamos derrubar, antes que ela vai cair em cima de uma criança. Ela tá assim, ó. Não sei como.
13: Balançando.
14: É que... Mas ela tá de pé, não sei como. Eu disse, é um perigo com as crianças que tem ali, né? Você chega a cair aquilo lá.
13: Já foi pedido para que a prefeitura desse uma olhada nessa pracinha, nessa parada?
14: Quanta gente já disse que estão cansados de pedir. A parada boa, que nem eu disse, ele devia ter uma parada meio fechadinha, que nem tem as crianças do colégio, né, quando chove. Precisa ver um pouco um lado, um banco, alguma coisa, mas não tem nada. É só aquele coberto ralo lá, alto, e tá tudo, ela tá podre.
13: E a pracinha, os brinquedos?
14: Os brinquedos estão tudo detonados, pois já veio aqui velho, né? E tem pouco. De começo era assim, de criança, era cheio, era a coisa mais linda de ver. Agora é ralo. Sabe quando que eles brincam? Quando eles vão para pegar o ônibus, até que vem o ônibus, e quando desce do ônibus um pouquinho mais fora, assim, tô difícil de ver as crianças lá brincando.
13: Vocês aqui pedem providências, pelo menos, para arrumar uma parada também.
14: De preferência, a parada, primeiro de tudo, né? Porque, olha, tá feia de ver. Podem, quem quiser lá ver, eu não sei como é que a água não levou, porque a enchente pegou, cobriu tudo ali, né? Ainda eu disse, tivesse levado menos essa aqui, menos que daí, né? O 100 era melhor, porque ela tá correndo perigo. Ainda hoje, meio-dia, tinha umas mulheres esperando, as crianças batendo, não bate. Até que isso aí vai cair. Ela tá de pé porque alguém botou uma estaca assim no lado e amarrou.
2: Leni, muito obrigado. Pessoal querido aí do Rio Burati. Prefeito Jonas, dá uma interferida aí com o Matheus, com o Renan, para resolver ainda hoje. O sol tá brilhando. Eu sei que tem várias frentes aí, mas é jogo rápido. 8:14, que é a presença da Espaço Móvel. Só pedir, mandar pelo WhatsApp 99611-1971. 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Connect Imóveis. 8:15, a Ecofar comunica a todos os farroupilhenses que a coleta de entulhos e galhos vai acontecer semana que vem, segunda-feira, dia 5, até quinta, dia 8. Semana que vem é Monte Pascoal, Alvorada, Industrial e América. Os entulhos deverão ser deixados em frente às residências. Cidadão consciente faz a sua parte para manter a cidade limpa. A cidade é de todos nós, o compromisso também. A Ecofar, o Breda, Paulinho já informaram e vou repetir. Muitas comunidades, muitos bairros, em razão do mau tempo essa semana, atrasou a coleta. Mas eles não param, vão trabalhar sábado, vão trabalhar domingo, se necessário. Fica tranquilo, qualquer informação também envia para cá. espaçofm.com.br, 99611-1971. 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

0: quarto distrito, tem luz queimada na rua atrás da Floricultura São Luís, que também na rua de cima. Aqui pessoal tá, eles sinalizaram também com uma sacola informando, enfim. Josélia, vamos repassar pro Diogo já em seguida. Muito obrigado. Aqui vou pedir em redação, Jerônimo Filho, Miller, dá uma checada com a Bento Transportes. Aqui quem é que pede? Me dá o crédito aqui, por favor. A Rita, querida Rita, vocês têm alguma informação se domingo nós vamos ter ônibus na cidade? Se poderiam informar os horários? Horários, locais e aquele serviço legal com a Bento Transportes. Vira notícia aí. Miller, quando tiver, vem aqui pro estúdio. Jerônimo, quem puder pegar a informação rapidinho, já nos repassa. Secretário da Agricultura, Renan Bondan, provavelmente o Miller, que já passou ontem, quando foi fazer a matéria, e a queixa de Rio Burate, já estiveram lá, Renan, por favor.
1: Bom dia, Rogério, bom dia, ouvintes da Rádio Espaço FM, secretário Renan Bondan. Rogério, ontem estivemos lá na rua Nogueira e na rua Jabuticaba, na comunidade do Rio Burate, onde fizemos uma manutenção nas estradas. Hoje estaremos fazendo a britagem desses dois pedaços que a gente mexeu, e se caso a gente não chegou até a ouvinte que fez o relato, me coloco à disposição para ir conversar com ela e a gente resolver essa situação também. Um grande abraço a todos e seguimos os trabalhos aqui na nossa comunidade de Farroupilha.
0: Renan, fique à vontade, como é que estão as frentes aí, esse sol também, muita coisa que o pessoal se queixa, que não dá para fazer, gente, com esse tempo que estava, a chuva não para, hoje um solzinho, tem que esperar alguns dias, esse que é o detalhe, o tempo não tá ajudando. O pessoal que pede aqui, Alberto tá com a gente. Bom dia, Rádio Espaço. Você sabe informar se já retornou a balsa de Guaporé? A informação é a seguinte: travessia da balsa. Hoje, dia 2, a balsa volta a operar. Hoje, sexta-feira, informamos que o rio Taquari está baixando, porém ainda exige muita atenção e cuidados nas condições de navegação. Avisaremos aqui durante o dia o horário final de operação, conforme a situação do rio e os critérios de segurança. Aqui o pessoal que está fazendo a obra nos envia aqui o detalhe: balsa voltou a operar hoje, mas tudo com muito cuidado. Deixa eu dar o crédito aqui de quem pediu. Alberto, muito obrigado. Ouvinte da Espaço FM. Vamos lá, quem está chegando? Aqui é a Diná Chaves. Diná, muito obrigado. Desperdício de água tratada. Corsã tem vazamento. Mas aqui, nossa, é centrão da cidade aqui, é centrão da cidade. Ela mandou a placa da rua aqui, é a Tiradentes com a Rômulo Noro. Tiradentes com a Rômulo Noro. Tem um vazamento bem nos trilhos aí. Rômulo Noro com a Tiradentes, descendo sentido, né? Centro-bairro, vazamento gigante. Tiradentes com Rômulo Noro. Aqui, Coxão, vocês pedem pra gente, tem o protocolo, mas se é transeunte, se é motorista que tá ajudando vocês, por favor, tem esse detalhe. Tem protocolo? Sim, não. A pessoa é motorista, a pessoa é transeunte. Ela está informando, ajudando a Corsã. Não tem protocolo. Gerência local da Corsã, tem um problema aí? E é pertinho de vocês também aí. Vamos resolver e pronto, né? Se é um caso assim delicado que precisa. É um baita de um vazamento, um desperdício escancarado de água tratada e pede protocolo. A pessoa passou, mandou uma foto, mandou informação. Utilidade pública. Vambora, Corsã. Não complica, ajuda, agiliza. 8:27. Teu rádio está ligado aqui na Espaço FM. Eu vou pedir para a redação também dar uma atualizada. E até se o pessoal do Samai puder entrar no ar agora ao vivo, também durante a manhã, para informar, orientar. Boa parte de Caxias do Sul está sem água. Problemas em adutor e tudo mal, o pessoal está consertando. Deve voltar durante a manhã, mas tem locais que vai demorar dias para restabelecer. Essa informação que o Samai passou. 8:27, 8:27, temperatura 9. Espaço móvel chamando Santa Vita em seguida. Novidade. 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
0: Hora certa, 8:31. O tempo tá nublado nesse. Tem sol, mas muitas nuvens. 8:31. 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
2: Para 8h33, Espaço Móvel chamando direto da Santa Vita Imóveis. 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
2: Obrigado, Jerônimo. Pessoal da Santa Vita, a equipe da Terra Líder, a expressão que eu utilizo, tem que aplaudir de pé essa turma. É um espetáculo, assim, as imagens, depois o pessoal vai estar nas redes também, dá espaço no Facebook, no Instagram, no site, aplicativo. 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Obrigado, Leandro. Leandro Dalzocchio, Guilherme Antovani, querido Kiko. Adelar Macedo, pessoal da Terra Líder. Santa Vita, parabéns. 8:40. Obras da CSG, vamos dar uma atualizada em seguida. O Ricardo Pérez, o presidente da concessionária Caminhos da Serra, está com a gente, está uma atualizada sobre obras. Afirma que as obras previstas para Farroupilha e Caxias seguem dentro do cronograma. Em seguida, 8:40. Nesse momento, sol e muitas nuvens. 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Gente, fica em casa aqui, vamos agilizando. A Bianca Ribeiro Rocha, lâmpada do poste em frente ao restaurante do Alemão, queimada já faz tempo. Pena de Moraes, 23, esquina aqui com a Paulo Bruno. Diogo, dá uma agilizada, dá um retorno pra turma aí. Sei que o mau tempo prejudica, mas dá uma atualizada pra turma. Só deixa dar o crédito aqui. A Débora tá com a gente. Aqui no América. América, faz um mês vazamento de água, Rua Alberto Matte, número 42. Tiver protocolo e tudo mais, manda pra cá, que nesse caso aqui, facilita. Muito obrigado, Débora. Muito bom, o pessoal tá com a gente, que Jair Flores da Cunha, já vamos conferir, por favor, 8:42. 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
7: Muito bom, gente. Amanhã, deixa eu aproveitar esse recado do Jerônimo Filho. 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Amanhã tem recolhimento de vidro, embalagens cartonadas, os blister, óleo de cozinha usado, esponja usada, o que mais? Tampinhas, etc, laminados, embalagem de tortas, fique à vontade. Um recado, não mistura, tá, gente? Coloca separadinho, um em cada saco, que recipiente que você envia, que muita gente coloca tudo num pacotão só. Aí não dá, né, gente? Fica complicado. Limpa o material também, agiliza quem trabalha no recolhimento. Campanha amanhã das 8 às 11:30, Largo Carlos Vetter, pavilhão da CDL, ao lado aí da Feira Livre. Hora 8:50. 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Doutora Madalene Meneghel, boa parte de Caxias do Sul está sem água. Já já o Miller está agilizando. O Edson da Rosa é o diretor-presidente aí do SAMAI. E ele vai estar com a gente ao vivo, direto, atualizando. Alô, Caxias do Sul. Foi o Gabriel que pediu aí sugestão de pauta e veio vários ouvintes. Gabriel foi o primeiro. Vamos colocar no ar, já já vai estar ao vivo, atualizando direto aí do foco aí do problema. O que está havendo? Problemas com a adutora. Tem trechos que vai demorar dias para resolver, para chegar água. Vamos atualizar já já com o Edson da Rosa. 8:51. 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Aqui matéria, gente, até para nos atualizar, sempre matéria importante aqui. Como é que estão as obras da CSG na região de Caxias? As nossas obras aqui, Farroupilha, Bento, estão atrasadas, estão no cronograma. O que está sendo feito? Presidente da concessionária da Serra Gaúcha, CSG, Ricardo Pérez.
8: Bom, o cronograma está atendendo aquilo que a gente tinha programado. A nossa intenção é concluir a 453 ali em março de 2028, né? E aí a gente tá atacando agora no sentido das obras que estão iniciando, que são as obras de arte ali da região de Farroupilha até o KM-113, que na verdade são duas pontes que existem ali nesse trecho. Um fica ali no 105, que é o Rio Barracão, aí tem no 107, que é o viaduto do trevo de Barracão, que tá agora em construção, e também uma ponte no KM-110 ali, que é do Burate, né? Então são as primeiras três obras de arte que fazem parte do contorno. As pontes, elas não interferem no trânsito, então as pessoas não têm nenhum tipo de interferência no ir e vir delas. E aí o do Barracão tem um desvio, né? Que ali que a gente, para poder fazer o viaduto, tem que fazer um desvio, mas está dentro do cronograma. A gente entende que ali, o ano que vem, elas devem ser concluídas, essas primeiras obras aí.
9: Presidente, em relação ao contorno norte de Caxias do Sul, passando por baixo do viaduto torto, indo em direção à comunidade da saúde.
8: Então, ali também a obra também está em dia. No primeiro semestre do ano que vem, a gente deve entregar ali essa obra concluída. A gente está fazendo, na verdade, hoje mais dois viadutos ali, que são de grande porte. Um fica ali perto da IVA, no KM-71, e um outro viaduto lá na saúde, que é a Nossa Senhora da Saúde, né? Que ali é um viaduto também de grande porte, né? Em substituição de uma trincheira que tinha antes ali de 3,60 de altura. Agora vai ser um viaduto bastante extenso e vai comportar passar qualquer tipo de veículo por baixo. Também está dentro do cronograma e tudo isso está no pacote para entregar no primeiro trimestre de 2027.
9: Uma das questões que o pessoal está buscando uma resposta é em relação ao Trevo da Santa. Como é que está essa realidade? O projeto já está em andamento? A Santa permanecerá no mesmo local?
8: Então, o projeto está em andamento ainda, ali não está concluído. O que a gente tem cumprido do projeto que vai ali até o KM-113. É esse ponto que a gente tem resolvido, que é o que a gente está em construção nesse momento. O do 113 para frente, até chegar no 119, que é exatamente onde está a Santa, ainda a gente está elaborando aí os finalmente ali. Está acabando o projeto executivo para a gente poder ter a certeza do que vai acontecer. É a Santa, com certeza, ela vai ter que ser deslocada ali daquele ponto, né? Mas o local certo vai ficar ali no entorno. A gente só depende de concluir o projeto para a gente saber quais são os espaços que vão estar ali entre uma via e outra, entre a marginal e a via principal. E aí sim a gente consegue cravar qual seria o local certo que a Santa vai ficar no futuro próximo, né? Mas, logicamente, antes de começar com o tipo de obra, a gente vai fazer o anúncio certo, fazer todo o preparativo para poder fazer o deslocamento da Santa, né? No tempo certo.
9: Presidente, há um estreitamento no conhecido trevo do Hotel Adoro, ali onde muitos acidentes ocorrem. Esse estreitamento, ele está sendo proposital?
8: Aí, na verdade, a gente está tentando buscar uma solução para melhorar a questão do cruzamento naquele ponto, né? Então, um estrangulamento ali que seria de uma faixa adicional, seria para a gente conseguir fazer as pessoas fazerem o retorno do jeito certo sem se expor demais ali na via de fluxo rápido, né? Então está sendo testado e em breve a gente deve concluir ali e sinalizar definitivamente.
9: Para evitar acidente.
8: Isso é a ideia, exatamente.
7: Ricardo Pérez, qualquer novidade, por favor, prioridade sempre, obras necessárias, CSG, a concessionária da Serra Gaúcha. Ricardo Pérez é o presidente. 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Atenção, Caxias do Sul, fazer um contato com o Samai em 2 minutos. Conversar com o presidente Edson da Rosa. 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Restaurante Dom Honório Augusto, 8:57.
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7: Senhoras e senhores, bom dia. Aqui Rádio Espaço, aqui Panorama, nosso show da informação. 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Deixa eu agradecer sempre a gentileza do Edson da Rosa. O Edson da Rosa, que foi um dos vereadores, um dos presidentes que marcaram a Câmara de Caxias do Sul, hoje ele é o diretor-presidente do SAMAI, Serviço Autônomo do município de Caxias, envolvendo água e esgoto. Edson Rogério Portolan conversando contigo aqui. Edson, utilidade pública para Caxias e a região toma conhecimento também. Que está havendo com a água? Que problema que aconteceu que boa parte de Caxias está sem água? Edson da Rosa aqui para a Rádio Espaço, bom dia.
15: Bom dia Rogério, bom dia aos ouvintes da Rádio Espaço. Desde de quarta-feira nós ficamos sabendo do rompimento de uma adutora, mas lá pro lado da cidade, para as pessoas que estão nos ouvindo, aquele quem vai à Rota do Sol, logo que tu sai da 116, quem vai à Rota do Sol, ali no Jardim das Hortênsias, da direita, né? Ali à direita, rompeu uma adutora. Bom, foi de fácil para achar, né? Foi uma coisa de fácil para nós acharmos com facilidade, mas a execução foi difícil, porque a adutora que rompeu lá foi numa curva de uma adutora de 700 milímetros e nós já colocamos mais de 120 metros de cano. Né, tínhamos que fazer um trabalho de engenharia bem importante, inclusive baixar o nível de onde ela estava, e aqui eu quero agradecer a terceirizada, ao pessoal, o corpo técnico do SAMAI, que hoje, para vocês terem uma ideia, são mais de 40 horas de trabalho, e penso que agora, na parte da manhã, nós já vamos lentamente começar a fazer as manobras, e a água que é do faxinal, ela vai começar a ser liberada. O faxinal, para todos que estão nos ouvindo, ele representa 60% mais ou menos do abastecimento de Caxias do Sul. Então, tu imagina o que isso significou nesse tempo como um todo. As equipes, quando eu falo de 40 horas, para as pessoas entenderem, é ininterruptas, né? Madrugada, noite adentro. Mas graças a Deus, agora nós já estamos conseguindo ter a feitura, a consecução do trabalho realizado, e com a maior brevidade possível agora, mas é uma coisa bem importante, Rogério, eu já vou repassando para vocês algumas situações. Ótimo. E agora, o que acontece com essa água? Essa água é uma água bruta, né? Então nós temos que largar devagar, fazer as manobras devagar, para que não tenha muita pressão, para que não rompa em outro local a adutora, porque é muita força de água. A partir daí ela vai ser mandada para a estação de tratamento, que pessoas aqui conhecem como Parque da Imprensa, ela vai para lá. E ela tem todo um ciclo para tornar a água potável. E aí, depois que tu larga também a água potável, tem que largar devagar, porque existe ar nas redes, e tirar esse ar, aí vai começar devagar para não ter um rompimento dessa água que é tratada, e ela vai indo lentamente para as águas, para as partes mais baixas, depois tem que subir e assim por diante, porque nós vivemos numa região da serra. Então, penso que a normalização mesmo vai acontecer amanhã e domingo. Mas a partir do meio da tarde em diante, hoje, penso que nós já teremos água potável.
7: Edson, a sua informação é fundamental. Eu só vou repetir, então. Está retornando aos poucos, mas teremos pontos em Caxias do Sul. Me repete quais que vai demorar um pouco mais, por favor, Edson.
15: Perdão, como é que é?
7: Quais os locais que vai ter uma demora, de repente, não retorna hoje 100%? Quais os locais que vai ter uma demora maior?
15: As partes mais altas de Caxias. No nosso site do SAMAI, ali estão todos os bairros que foram afetados. As pessoas já sabem disso, tá? Então, por que demora? Por conta desse tratamento. E eu vou repetir agora e vou frisar. A água que rompeu lá é água bruta. Para que nós possamos tomar para o ser humano, existe toda a questão de vigilância de saúde, ela tem que ser tratada. E o ciclo para tratamento agora vai demorar de 4 a 6 horas. E aí depois começa a ser largada a água. Então, penso que da metade da tarde em diante, nós já vamos começar a restabelecer devagar essa situação. Tá? Então, Rogério, agradeço também a vocês. Ontem nós tivemos um trabalho hercúleo, mais de 45 caminhões pipas. Para as pessoas entenderem, muitos nos pedem se nós conseguimos mandar os caminhões-pipas. Nós priorizamos aqui os atendimentos que são essenciais. Quais são esses atendimentos? Hospitais, UPA, UBS, casas asilares, os idosos, as escolas, né? Então nós estamos fazendo a priorização. Afora isso, nós também temos uma terceirizada que nós contratamos e ela abastece alguns reservatórios, que aí são caminhões tanques que nós contratamos para que não falte em outras regiões, como por exemplo, Porqueta e tal, daí o pessoal vai lá e joga água também no sistema. Então nós tivemos esse trabalho, pessoas não dimensionam e também não tem que entender de tudo, mas tenho essa certeza e eu queria aqui agradecer enormemente. É muito difícil quando a gente fala de água, a gente sabe que é, que tem roupa para lavar, tem toda uma questão de higiene e tudo, mas tem coisas que independe de cada um de nós. Então, por isso que eu estou relatando essa situação de forma bem vivencial, para pedir a compreensão, a população tenha essa compreensão de nos ajudar, de nos apoiar, porque todos os funcionários do SAMAI, principalmente os que estão envolvidos nessa área da superintendência de águas, não mediram esforços, foram trabalhos, horas de trabalho. Quero repetir, manhã, tarde, noite, madrugada, que foi incansável. Bom, não fizemos mais que a nossa obrigação, é verdade, mas todos nós somos afetados. Eu fui afetado na minha casa também. Na minha casa não tem água, né? Não tem água que tu abra lá da torneira para encher a caixa d'água. Quando aconteceu isso, e a gente avisou todo mundo, também avisei todos os nossos próximos. Então nós também não estamos insensíveis e isso não vai acontecer conosco. Mas também isso, penso que vem tudo isso que aconteceu quando nós tivemos essa decorrência muito forte de chuvas, né? Nunca, as consequências a gente nunca sabe aonde elas vão parar. Mas eu quero novamente agradecer, Rogério, muito obrigado.
7: Eu te agradeço.
15: Por vocês estarem prestando esse serviço, essa utilidade pública à população. E mais uma vez eu quero agradecer muito, muito a compreensão de todos e nós estamos sempre à disposição para qualquer esclarecimento, tá bom?
7: Edson, muito obrigado e parabéns pelo trabalho sempre. Aí quando tiver um tempinho, dá um chego aqui no estúdio, porque assunto bom também é importante colocar. Um abraço, Edson.
15: Outro, Rogério, um abraço a você, todos os teus ouvintes, um excelente final de semana, bênçãos de Deus. Obrigado.
7: Amém. Obrigado, Edson da Rosa, nosso diretor-presidente do SAMAI de Caxias do Sul, que é o Serviço Autônomo de Caxias de Água e Esgoto. É que nós aqui em Farroupilha, a gente tá nessa tranquilidade aqui, é que quase 60% da população tá sem água. E novo rompimento da adutora de água bruta afetou abastecimento pelo sistema faxinal. 57% a 60% da população sem água. Mas só para dar um toquezinho, vai demorar um pouquinho para dar uma normalizada. Tem até uma informação do SAMAI aqui que pode demorar mais de um dia nos pontos mais altos para ser restabelecida a água, o fornecimento, o abastecimento de água. 9 e 8. O Edson da Rosa, gente, velho conhecido, o Edson, desde quando o tempo começou a entrar na Câmara, foi presidente da Câmara, foi secretário da Educação de Caxias e hoje está na direção aí do SAMAI. 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Gente, notícia boa aí, isso aqui também é um mega empreendimento, o novo centro de distribuição do grupo Big Fair. Tá na reta final, a intenção inaugurar ainda neste ano. Quem passa informação é o Maurício Alexandrini, diretor da Big Fair, nosso vice-presidente da indústria da Six Farroupilha, aí na RS 122, região aí de Nova Milano, linha Amizade, essa mega região aí. Maurício, porque essa notícia é tão boa, porque vai dar uma desafogada também na Papa João 23, no mega complexo da Big Fair. Vem aí novo centro de distribuição, provavelmente inauguração este ano.
16: Nós estamos prestes a fazer a nosso princípio de mudança aí, então a gente vai ter aí um mês mais ou menos fazendo passo a passo uma mudança. Até o final de outubro deve estar funcionando a pleno o centro de distribuição na entrada aí de Nova Milano.
17: Na prática, que benefícios essa reestruturação do grupo vai trazer, não só para a empresa, mas também para a Farroupilha, para a nossa Serra Gaúcha?
16: Olha, em primeiro lugar, eu acredito que toda a nossa vizinhança e o pessoal que trabalha e vive no caminho da empresa vai ficar feliz, porque nós vamos tirar aí do centro da cidade todo o nosso fluxo de caminhões pesados. Então, aonde a Big Fair está hoje, né, nosso endereço na Papa João 23, permanece a indústria, mas toda a parte de logística, carga de caminhão e tudo mais vai para a rodovia. Então, são aí mais de 80 caminhões que estão sediados aqui nesse centro de distribuição, que vão deixar de circular pela Paim Filho, pela Papa João 23, pela Perimetral, e aí vai causar muito menos transtorno na vida das pessoas, e para nós também é menos custo, enfim, é um ganha-ganha.
17: Geração de empregos também passa pelo radar da Big Fair com essa implementação?
16: Neste momento a gente tem vagas abertas, isso já deve fazer mais de 2 anos que a gente não consegue preencher o nosso quadro, então fica até difícil de falar em geração de emprego, né? Naturalmente a gente quer crescer, a gente precisa crescer, a gente tem projetos para crescer, mas a gente tem dificuldade hoje para conseguir preencher o nosso quadro atual. Então eu até brinquei com o prefeito esses dias que a gente tem que voltar lá para os anos 90, quando os prefeitos da época fizeram loteamentos populares para tentar fazer a nossa cidade crescer um pouco. Pode ver que está surgindo uma série de empreendimentos de Minha Casa Minha Vida, né? Que isso vem muito bem, tem aí, pelo que eu sei, mais de 2.000 unidades aí, ou em projeto ou em construção, que vão fazer o nosso município crescer também em população, porque a gente precisa, e eu não estou falando só da Big Fair, a gente empresário farroupilhense precisa de gente para trabalhar.
7: Maurício Alexandrini, baita informação, centro de distribuição, provavelmente inauguração neste ano, e dá uma guinada em tudo de melhor aqui, em questão do trânsito também, na região e do complexo Big Fair. Maurício Alexandrini levantou uma bola também, um assunto permanente. Prefeito Jonas, precisamos de loteamento popular, né? Resgatar década de 90, mas 70, quando Clóvis Tartarotti teve a grande visão de criar o bairro São José, que foi o primeiro bairro no estado com esse formato para trabalhadores. Farroupilha tem muita, a Big Fair tem 2 anos que está à procura de vagas abertas diariamente há 2 anos. Precisamos de mais gente. 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
7: DiCaprio 9:21. Tempo tá parcialmente nublado, muitas nuvens, temperatura 9 graus.
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1: Era 9:24 aqui na Espaço Panorama, Feltrin Group, Memorial São José, Grupo L Fórmula, Super Andreaça, Sicredi Serrana, Unimed Serra Gaúcha, Oral Unique, Cooperativa Vinícola Garibaldi. Prefeito Jonas, uma informação aqui que é utilidade pública. Decreto de emergência. Farroupilha decretou estado de emergência em razão das chuvas. Pode garantir saque do FGTS para moradores atingidos. Prefeito Jonas, por favor.
2: O que a gente pode dizer é que são fenômenos atípicos, mas que têm estado cada vez mais presente no nosso estado e, consequentemente, aqui no nosso município. Nós tivemos estruturas de construção que foram efetuadas e que deram um bom resultado. Nós tivemos ponte de Machadinho, a ponte lá dos Balbinote, a ponte de Caçador, a ponte da linha Paese, os taludes ali de Caravaggio, que deram um bom resultado e que resistiram a essas últimas chuvas, mas nós também tivemos pontos como ali na ponte da Minasul, a ponte do Romã, sistemas de drenagem que ficaram sobrecarregados nos bairros e no interior. Por baixo a gente tem uma rede de drenagem muito antiga e que precisa de um grande investimento e de muito tempo para se fazer todas essas substituições. Nas obras novas nós estamos sempre trocando toda a tubulação, colocando uma tubulação maior para que possa estar preparada para essas situações, mas nós ainda temos muitos pontos que precisamos vencer, por isso decretamos inclusive uma situação de emergência na última segunda-feira, para que nós possamos inclusive buscar recursos junto à Defesa Civil e para que nós possamos enfrentar mais esses desafios que estão surgindo nesse momento.
3: O município estuda, assim como o Caxias do Sul, como seu colega prefeito Adilógio Domênico fez, de com esse decreto acabar encaminhando o saque do FGTS calamidade?
2: Nós, através do decreto, há essa possibilidade de solicitação. A gente aguarda agora essa questão da homologação do nosso decreto e, se tivermos a possibilidade, faremos a solicitação.
1: Jonas, qualquer novidade, por favor, 9:27. Recados finais aqui, gente. Só um detalhe, comentários hoje, questão que aconteceu ontem. O que aconteceu ontem com a Globo. Globo cancela debate com candidatos. Aí associações de imprensa, que não fique só na nota. Ações aqui, profunda indignação com intervenção judicial. Isso aqui não é censura, não é ditadura de toga judicial em regras do debate. O que aconteceu ontem aqui, muita gente comentando, fique à vontade. 9:27. Tá pendente aí, redação. Tô precisando. Pessoal da Bento Transportes aqui acaba de enviar agora, 9:27, o horário dos ônibus. Vão trabalhar aqui direto fim de semana. Deixa eu conferir aqui. Por causa das eleições. Pessoal da Bento aí, demorou, mas tá chegando agora. A redação vai estar no site e depois, com calminho, o pessoal divulga. Deixa eu mandar um bom dia. Irali, querido, família querida, aí em Arroio do Sal com a gente, nas ondas da Espaço FM. Irali, alô, Arroio do Sal. Pessoal de Farroupilha da Serra que mora na praia aí, muito obrigado. Um casal querido aqui, Leonório e Iraci. Iraci Berto e Dresch e o Leonório Pedro Dresch, casal querido, hoje 50 anos de vida, dois bodas de ouro. E parabéns pelos filhos, a Deise e o Johnny. Johnny e Deise, parabéns pelos pais aí. Genro Clóvis, a Nora Juliana e os netos Felipe e Gabriela. Essa gente querida que está aniversariando. Aí você tem o presente no dia do teu aniversário, é o presente também. O teu filho aniversaria no mesmo dia. Aqui o nosso secretário das Finanças, o Plínio Bobinotti. Plínio, um abraço para ti. Feliz aniversário, Plínio. Muita saúde. O filho, o doutor, o médico, Fábio Colombo Bobinotti, tá de aniversário. Elizabeth, parabéns pra família toda aí. Plínio, parabéns. No dia que o Plínio aniversaria, é o dia que o filho nasceu também, hoje médico, doutor Fábio Colombo Bobinotti. Pra família Bobinotti, parabéns. Jota comanda agora o Shopping Show, ficou muito assunto ainda pendente e que bom, pessoal da redação já conferiu acidentes também, pessoal mandou imagens ontem à noite, madrugada, aí de Flores da Cunha também, muito obrigado.

0: O Júlio Lins pediu aqui informações sobre Ana Rec também. Pessoal, tem informação, ouvinte, repórter, fica à vontade. 996111971. Como é bom voltar ao horário normal, né? Sem horário político aí. Se tiver, até o pessoal está preocupado se vão aceitar a eleição, o resultado. Vamos para 9:29. TV Globo cancela debate após decisões do Tribunal Superior Eleitoral e interferência do Supremo com Gilmar Mendes, que mudaram regras. Inacreditável, mas é escancaradamente as divergências de Lula e Flávio em áreas estratégicas. A AGU quer apurar suposta interferência dos Estados Unidos. Querem desviar o assunto aqui. Com doença rara, Lito Souza morre aos 59 anos. Jota no Shopping, temperatura 10 graus, bom dia.
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0: muito bom dia, boa sexta-feira, 2 de outubro, continue aqui na 100.9. Daqui a pouquinho tem espaço Shopping Show te fazendo companhia até o meio-dia, 9:36. 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
0: Vamos juntos, eu aqui, você por aí. Sextou, sexta-feira, 2 de outubro, hoje, dia Internacional da Não Violência, dia do quadro complementar de oficiais, dia do anjo da guarda, aniversário de Porto Velho, hoje também é dia mundial do sorriso, dia do ano 275, semana 40, 75,3% do ano já se fuera. 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
1: Bruno Mars, Adjust Mind, antes teve Jota Quest, Negra Lite, Maia, Descobridor dos Sete Mares. 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E o tempo, hein? O sol predomina no Rio Grande do Sul nesta sexta-feira e aparece em todo o estado, mas nuvens estarão presentes na maior parte das cidades. No litoral norte ainda podem ocorrer períodos de maior nebulosidade com possibilidade de garoa isolada. Uma massa de ar frio atua sobre o território gaúcho e provocou um amanhecer de temperatura baixa para outubro. A Metsul Meteorologia alerta para a possibilidade de outubro registrar chuva muito acima da média em parte do sul do Brasil, elevando o risco de enchentes. Máxima para Capão da Canoa e Torres hoje, 19 graus, Ausentes 17, Vacaria 19, Santa Rosa 23, Caxias do Sul 19, Porto Alegre 20, Livramento 18. Aqui para Farroupilha, a máxima hoje pode chegar aos 15 graus, sol, muitas nuvens, períodos de céu nublado, à noite forma-se nevoeiro. Amanhã, sábado, 7 na mínima, 24 na máxima, sol com muitas nuvens durante o dia e períodos de céu nublado. À noite, chove forte. À noite, em 8,4 milímetros. Domingo, dia 4, 13 na mínima, 22 na máxima, chove pela manhã, hein? Chuva forte de manhã, sol e diminuição de nuvens à tarde, noite com muitas nuvens. Na segunda-feira, lá no dia 5, sol com muitas nuvens, anublado com chuva de manhã, tarde com temporal e noite chuvosa, 15 milímetros. 10 na mínima e 17 na máxima, tá aí a previsão do tempo.
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4: Alô, você que nasceu sob o signo de Áries, reencontros carinhosos e conversas com a família trarão respostas importantes. Com Saturno em seu signo, reflita sobre o futuro e escolha o que deseja construir a longo prazo. Olha, a criatividade estará em alta e ajudará a dar forma aos novos projetos, tá, Áries? Se pensa em ter filhos ou formar uma família, converse sobre seus desejos e fortaleça um vínculo especial. Agora, previsões para você de Touro. Conversas fluirão com facilidade e tornarão o dia gostoso para encontrar pessoas, esclarecer dúvidas e ampliar amizades. A sensibilidade estará aguçada. Confie na intuição ao fazer suas escolhas. Com a família, prefira o diálogo e dê tempo para amadurecer ideias de mudanças na casa. O trabalho seguirá bem e trará motivação para dar continuidade. Aos seus projetos. Alô, Câncer, negociações. Ah, tem Gêmeos antes, é verdade. Alô, você que nasceu sob o signo de Gêmeos, negociações financeiras terão bom andamento. Aproveite para rever o orçamento e organizar as próximas aquisições. Planos de viagem ou de estudo ampliarão suas perspectivas. A vida social pedirá equilíbrio entre os compromissos com os outros e o tempo necessário para os seus projetos. Ajuste a rotina para incluir momentos de pausa e de cuidados corporais. Agora, previsões para você de Câncer. Comece o dia sem pressa, anote os sonhos e deixe as ideias amadurecerem. O momento será de fortalecer a segurança afetiva e financeira com escolhas que trarão mais conforto e qualidade de vida. Conversas com a família ajudarão a definir prioridades. A harmonia em casa dará confiança para desenvolver projetos e alavancar a carreira, tá bom, Câncer? Na volta do intervalo, previsões para Leão, Virgem, Libra e Escorpião. E você sabe, domingo tem eleições. 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
1: 9:56, mais 40 segundos, temperatura 10 graus. 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
1: Alô, você que nasceu sob o signo de Leão, uma conversa em família poderá pedir paciência e cuidado com as palavras, tá, Leão? Escute antes de responder e procure esclarecer o que incomoda. Com Marte e Júpiter em seu signo, disposição não faltará para investir num curso, planejar uma viagem ou ampliar seus interesses. Reserve a noite para descansar e curtir o sossego do lar. Poder em alta, viu? Poder pessoal em alta, Leão. Agora, previsões para você de Virgem. Escolha bem as palavras ao tratar de um assunto delicado. O trabalho poderá exigir mais atenção, valerá rever as prioridades e dividir tarefas para evitar sobrecarga. O dia trará oportunidades para avançar na carreira e trocar ideias com amizades experientes. Um encontro casual poderá trazer a informação que faltava para dar andamento aos seus planos, tá, Virgem? Previsões agora para você de Libra. Um convite de amigos poderá envolver mais gastos do que pretendia. Confira os valores e escolha o que caberá no orçamento. Com o sol em seu signo, você terá mais confiança para se posicionar e apresentar ideias. A carreira ganhará destaque com oportunidades para fortalecer sua imagem profissional e ampliar conexões. Invista no que deseja construir. Agora, previsões para você de Escorpião. Com Mercúrio e Vênus em seu signo, você terá facilidade para se expressar e atrair as atenções, tá, Escorpião? Uma cobrança no trabalho poderá interferir nos planos da família. Determine prioridades antes de assumir responsabilidades. Viagens, estudos e contatos com pessoas de fora ampliarão perspectivas. Aposte em novas ideias e finalize um longo ciclo, Escorpião. Na volta do intervalo, previsões para os últimos quatro signos: Sagitário, Capricórnio, Aquário e Peixes. 9:59.
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4: Muito bem, segue por aqui o Espaço Shopping Show. Bom dia para você, Cláudia. Mandou aqui um recado. É triste, realmente, né? O que ocorreu lá em Caxias do Sul. A matéria já está no site da Espaço, né? Uma explosão de um forno matou um funcionário de uma empresa na manhã desta sexta-feira em Caxias do Sul. Segundo a Brigada Militar, o caso foi registrado na empresa Tomé, localizada na BR-116, entre Ana Rec e Vila Cristina. Além da vítima fatal, de 42 anos, outros três funcionários foram atingidos pela explosão, sendo que dois tiveram ferimentos leves e negaram atendimento, e um terceiro sofreu escoriações nos braços e rosto e foi encaminhado ao hospital, mas sem risco de morte. O acidente de trabalho aconteceu na empresa Tomé S.A., indústria de autopeças. Aconteceu em um forno de fundição. A Polícia Civil está investigando o caso. Triste, realmente, essa notícia. espaçofm.com.br.
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4: E aí, Sagitário, reflita sobre um assunto delicado e dê tempo para compreender o que sente. Uma parceria pedirá definições. Converse sobre as expectativas de cada um antes de decisões. Questões da intimidade ou de dinheiro compartilhado ficarão mais claras com diálogo franco. Um plano de viagem ou de estudo seguirá ganhando força e trará cenário positivo para o futuro. Alô, Capricórnio, uma conversa com amigos poderá envolver dinheiro e responsabilidades. Esclareça o que cabe a cada um e evite assumir investimentos altos. Organize as tarefas para ter tempo de cuidar das relações próximas. O diálogo com o par ajudará a desfazer o mal entendido e retomar os planos em comum. Paciência e carinho facilitarão acordos com a família. Agora, previsões para você de Aquário. Uma conversa de trabalho poderá revelar diferenças entre seus planos e as expectativas de um parceiro. Escute, esclareça o que pretende e busque um acordo que favoreça os dois. A criatividade ajudará a encontrar soluções e desenvolver um projeto autoral. Reserve tempo para o que gosta de fazer e cuide do corpo. Uma agenda equilibrada dará bem-estar, tá, Aquário? Previsões agora para você de Peixes. Conexão com alguém de longe, um curso ou leitura inspirará novas ideias e mudará sua visão sobre um assunto importante. O trabalho exigirá energia, respeite seus limites e faça pausas para recuperar as forças. O carinho da família ajudará a relaxar. Aproveite para namorar, aproveite a sexta-feira para namorar ou se dedicar a atividades criativas. Mudanças e prazeres diferentes pela frente, tá bom, Peixes? Horóscopo 100.9 no shopping volta amanhã, mais ou menos nesse horário.
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4: Lá no Largo Carlos Fetter, 10 horas 10 minutos. Vamos colocar músicas na conversa. Tudo começa com o Pepeu Gomes, eu também quero beijar. Oh, coisa boa, beijar é bom, né? Com a pessoa certa, obviamente. Depois tem Taylor Swift. O Destino de Ofélia. Bom dia, boa sexta-feira. O som da 100.9.

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1: Taylor Swift na 100.9, o destino de Ofélia. O sorteio do concurso 3.065 da Mega Sena, que foi realizado na noite de ontem em São Paulo, acumulou de novo, viu? É verdade. O prêmio acumulou de novo. Ninguém acertou a faixa principal. O valor acumulado no sorteio de domingo, 82 milhões de reais. 5 acertos, 47 apostas ganhadoras com R$ 49.500, 4 acertos, 3.642 apostas ganhadoras com R$ 1.000. Os números sorteados: 8, 10, 30, 38, 50 e 53. 8, 10, 30, 38, 50 e 53. 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
1: E você está curtindo Kansas Dance and the Wind. Depois tem Elvis Presley, Suspicious.

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0: 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Chegando a dica de hoje, meu amigo, minha amiga, evite deixar a fatura do cartão para depois, tá? Estou falando do cartão de crédito. Se não conseguir pagar a fatura inteira, atenção aos juros. O Banco Central mantém informações sobre as taxas cobradas pelas instituições e orienta o consumidor a conhecer as condições do crédito. Antes de parcelar, compare as alternativas e veja quanto você vai pagar no total. Esta é uma dica de Johnny Lantejoli, PPA Panho Centro Automotivo, telefone 3261-2743, facebook.com/Johnny Lantejola. 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

0: 33 minutos. Bom dia para você. Excelente sexta-feira. Eleições 2026. Pode votar sem título de eleitor? O eleitor apenas, né? O eleitor precisa apenas de um documento oficial com foto, mas deve saber qual zona exceção eleitoral em que vota, tá certo? Informações podem ser consultadas online no site do TSE. Então, a Justiça Eleitoral aceita os seguintes documentos oficiais com foto para identificar o eleitor no dia da votação: carteira de identidade, né, RG, carteira nacional de habilitação, a CNH, carteira de trabalho, passaporte, tá? Certificado de reserva, carteira de categoria profissional reconhecida por lei, como OAB, CRM, CREA e outros conselhos profissionais, tá bom? Muito bem, dia 4. Bom voto para você. 10:34. 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
0: 10:35, temperatura 12 graus.
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0: A Prefeitura de Farroupilha, através das Secretarias de Obra e Trânsito e de Agricultura, concluiu os trabalhos de recuperação das cabeceiras de uma ponte localizada na estrada Henrique Antônio Galafassi, que havia sido fortemente atingida pelas chuvas a última semana. Com a conclusão desta etapa, o trânsito no local foi liberado nos dois sentidos no final da tarde de ontem, 1º de outubro. Tá aí uma boa notícia. Notícia.
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0: 10:37, 12 graus a temperatura. Esteja você onde estiver ao som da Espaço. Bom dia, boa sexta. Tá valendo a companhia até o meio-dia. Paula Toller, fixação.

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1: E você curtiu a Toca Pio em Ibiza? Você sabe a tradução de a Toca Pio em Ibiza? Então eu vou traduzir se você não sabe, tá? Você não sabe. Foi o Mike Posner que você ouviu. Tomei um comprimido em Ibiza para mostrar ao Avit que eu era legal. E quando finalmente fiquei sóbrio, me senti 10 anos mais velho. Mas dane-se, era algo para fazer. Muito bem, 10h44, temperatura 11 graus.
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1: 10h46, mais 40 segundos. Os Estados Unidos suspenderam o atendimento presencial na embaixada e nos consulados no Brasil a partir de hoje por questões de segurança. Não há previsão para a retomada dos serviços. A decisão foi anunciada ontem, mas o governo norte-americano não informou quais ameaças teriam motivado a medida. Portanto, por questões de segurança, os Estados Unidos suspendem atendimento na embaixada e em consulados do Brasil. 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Lembrando, né, que os Estados Unidos e a Austrália, né, após Estados Unidos, a Austrália também fechou embaixadas no Brasil por preocupações com a segurança. 10h47, mais 30 segundos. 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
1: 10:51, tempo bom, sol entre nuvens aqui na área central de Farroupilha, 11 graus a temperatura, e a sexta-feira será de sol e frio no Rio Grande do Sul. Massa de ar frio provocou, né? Amanhecer gelado para outubro e tivemos até geada em pontos do estado. 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LS Jack, participação do Guilherme Arantes, cheia de charme. Depois tem Alicia Keys, Girls on Fire, Garotas em Chama.

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4: 11:02, hoje sexta-feira, 2 de outubro, e hoje é dia internacional da não violência, hoje é dia do quadro complementar de oficiais, dia do anjo da guarda, aniversário de Porto Velho, hoje também é dia mundial do sorriso, hoje dia 2 de outubro. Na volta do intervalo, em 2:29, nossa homenagem para os aniversariantes de hoje, o oferecimento Que Delis.
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0: de homenagearmos os aniversariantes de hoje. 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Parabéns, Angela Menzen, homenagem da Malharia Anselme. Carliane da Silva Carneiro, Roberto Antônio Martins de Braga, Wilbenson, Wilbenson Paul e também Kátia Silene Caldas, homenagem da Big Fair. Alô, Anderson Diego Flores, parabéns da Tecnova. Patrícia Nunes Franco, homenagem da Migra. Lucas Verlank e Maurília Detone, homenagem da Troféu Trombini Farroupilha Esporte e Lazer. Alô, Isabel Kurman, tá de aniversário hoje, dona Isabel Kurman, parabéns, homenagem do esposo Rudimar, filho Matheus, nora Maria Vitória e do Lions Clube Centro de Farroupilha e da Senec Farroupilha também, tá? Senhora Isabel Kurman, alô Cristiano Colucci, feliz aniversário da Objetiva Contabilidade. Patrícia Peroni, homenagem do Farroupilha Runners e da Objetiva Contabilidade. Ana Paula Dalmagro, parabéns, homenagem dos pais Volney e Lourdes. Alô, Angélica do Prado Belaver, homenagem do marido Ivan, da filha Geórgia, pais Alzira e Otílio, e também é dona Alzira e seu Otílio, e dos irmãos, né, André e Adriano, e da sobrinha Brenda, e também da Aurora e do Alejandro. Parabéns, Angélica do Prado Belaver. Anir, alô, Anne Ramar Quinton Ortiz Girelli, homenagem de todos os familiares e amigos, tá? Anne Ramar, é diferente seu nome, né? Anne Ramar, agora foi, né? Parabéns, então, Anne Ramar Quinton Ortiz Girelli. Alô, Antônio Chieli, parabéns, homenagem da esposa Jussiane, filho Lorenzo, sogra Inês e dos sobrinhos Giancarlo, Luigi e Gustavo. Alô, Arthur Bordim, tá de aniversário hoje o Arthur Bordim, homenagem dos pais Lenice e Volney, do irmão Felipe e de toda a turma. Bruna Rission, se tá de aniversário hoje, Bruna, parabéns, homenagem dos pais Cláudio e Ivete e da irmã Júlia. E seu Cláudio, como está o senhor? Dona Ivete, tudo certo por aí? Forte abraço, parabéns, Bruna Rission, um beijo para vocês aí, tá? Alô, Daiane Ziero Pagnocelli, homenagem dos filhos Jaqueline e Nicolas, do esposo Darcy e dos pais Arlindo e Libera. Seu Arlindo e dona Libera. Alô, Eli Giacomin, homenagem da amiga Marta, tá? Eli Giacomin. Evandro Machado, homenagem da irmã Cleia, sobrinha Vitória e do cunhado Ayrton. Parabéns, Evandro. Gabriel Caetano, parabéns, Gabriel. Homenagem dos pais Ederson e Rosane e também do irmão Mateus. Júlia Alves de César, homenagem dos pais Marcelo e Angelita, irmã Isabela. Avós Bernardino e Alzenira, Dindos Alexandre, Roberta e Márcia, e também das primas Luísa e Adrícia. É, tudo bem, dona Márcia, como está a senhora? Tudo bem, Adrícia, um beijo. Parabéns, Júlia Alves de César. Um grande abraço para vocês aí, Marcelão, trabalhando muito? É, trabalhando muito. Tá certo, né? Muito bem, vamos ver quem mais está de aniversário hoje. Vamos ver aqui, Gustavo Vieira, homenagem dos pais Edson e Sandra, avó Irdes e da irmã Paula. Iraci, Berti, Dresch e Leonório Pedro Dresch. Completando hoje, bodas de ouro, olha, 50 anos de casados, parabéns, homenagem dos filhos Deise e Johnny, genro Clóvis, nora Juliana e dos netos Felipe e Gabriela, tá? É, olha só, dona Iraci, Bert Dresch e seu Leonório Pedro Dresch, completando bodas de ouro hoje, 50 anos. A festa inicia hoje e se estende amanhã e domingo. Alô, Ismael Rossi, parabéns, homenagem da esposa Cineia e também do filho Felipe. Itacir tá de aniversário hoje, Ita. Itacir Trois, homenagem da esposa Marga, sim, a Margarida, que é uma flor de pessoa, da filha Luísa e de toda a equipe da Domitec Internet. João Carlos Reolon e Cirilo Veronese Reolon, olha que bacana, pai e filho que aniversariam no mesmo dia. Homenagem da família e dos amigos, parabéns, é festa em dose dupla, seu João Carlos Reolon e Cirilo Veronese Reolon. Kátia Regina Árcigo, dona Kátia de aniversário, parabéns, homenagem do esposo Arielson, filhos Leonardo e Priscila e do neto Vicente, né? Dona Kátia, Lucas Bertoletti Paese, parabéns Lucas, homenagem dos pais Márcio e Andréia, parabéns Lucas. Luciana Vila, homenagem do esposo Arão, filhos Lorenzo e Augusto e também de todos os familiares e amigos. Falando em Lorenzo, os mais antigos vão lembrar, né? Do Lorenzo e Lorival, não é verdade? Parabéns, Luciana Vila, Luciano Lemos da Silva e Valderez Lemos da Silva, irmãos não gêmeos que aniversariam no mesmo dia, que bacana, parabéns, homenagem especial do pai Enio. Alô, Marli Krumwald. Parabéns, Marli Krumwald. Homenagem do esposo Paulo e dos filhos Tobias e Charlize. E da família dos amigos. Nicole Velho, parabéns, Nicole. Homenagem da mãe Albertina. Patrícia Nunes Franco, homenagem do esposo Dione e do filho Henry. Parabéns, Patrícia. Pedro Soprana Biazin, parabéns. Homenagem dos pais Marijane Vitor, do irmão Fernando. A avó, a dona Domingas, né? E também dos Dindos, Gelso e Márcia, e do primo Leonardo e de toda a família Biazin. Muito bem. Vitor, tô precisando passar aí, né? Tem que dar uma olhada nesse coração. Já faz tempo que eu não passo aí, né? É verdade. Alô, Plínio Balbinotti, Fábio Balbinotti, pai e filho, que aniversariam no mesmo dia, olha só. Que bacana, homenagem da Elizabeth, do Robson, do Vinícius e também Gisele, da Gisele, tá? Seu Plínio e o seu Fábio Balbinotti. Rodrigo Palmeiro, feliz aniversário, homenagem dos pais Mário e Vera, tá, Rodrigão? Rosa Nunes, parabéns, homenagem do esposo João Missioneiro, filhas Daisy, Diane e Delis, genros Leandro e Juarez, netos João Gabriel, Pedro Henrique, Janaína e Joana, e de todos os familiares e amigos. Rosa Nunes, uma flor de pessoa, parabéns, um abraço, seu João Missioneiro. Alô, Juan Riquelmo Lopes da Silva, parabéns, Juan, homenagem dos pais David e Vanessa e também dos irmãos Natália, Pedro e Sofia, tá, Juan? Alô, Terezinha Piner, parabéns, Terezinha Piner, homenagem do esposo Ivo, filhas Jaqueline e Raquel, genros João e Roberto, e também do Tiago e da neta Júlia, tá? Dona Terezinha Piner. Vitor Moraes Machado, homenagem dos pais Milena e Jean, irmãos Nicolas e Arthur, avó Silvia, do tio Derek e da Dinda Silvana, né? Vitor Moraes Machado. Muito bem, aniversariantes que estão em nossa agenda, a todos muita saúde, alegria, felicidade, prosperidade, muito amor, só coisas boas. Grana também que vai bem, vem bem, que esta data se repita por muitos e muitos anos com muita saúde e paz.
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0: 11 horas 15 minutos, 13 graus a temperatura, sol entre nuvens aqui em Farroupilha, na área central, aqui na Paulo Broilho com 13 de maio. Tava olhando aqui no site da Espaço, motorista perde o controle de veículo e atinge residência no interior de Farroupilha. Rapaz, tem a foto aqui, né? Uma saída de pista foi registrada na madrugada desta sexta-feira no interior de Farroupilha. O motorista de uma Ford Ranger perdeu o controle da direção e acabou atingindo uma cerca e uma residência na localidade de Rio Burati. Com o impacto, a cerca foi destruída e o veículo avançou na propriedade, atingindo a residência. O proprietário acionou o seguro para realizar a remoção da caminhonete. Na casa, ninguém ficou ferido. A caminhonete já era, né? PT, perda total. Não tem o que fazer. Tem as fotos, viu? Tem as fotos no site da Espaço aí. Ainda bem que ninguém saiu ferido. espaçofm.com.br. Vamos com Titãs e Marisa Monte agora, com Flores, pode ser? Então vamos nessa.

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1: Sophie Ellis Bextor, Sophie Ellis Bextor, Morning on the Dancing Floor. E teve Titãs e Marisa Monte, Flores. 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Olha, uma explosão em um forno da empresa Tomé matou um homem de 42 anos na manhã de hoje em Caxias do Sul. A ocorrência foi registrada na unidade localizada na estrada municipal em Anarec. A identidade da vítima ainda não foi divulgada. O serviço de atendimento móvel de urgência foi acionado para atender a ocorrência. Conforme a Brigada Militar, outras três pessoas também foram atingidas pela explosão. Duas tiveram ferimentos leves. A terceira foi encaminhada ao Hospital do Círculo. Segundo a Brigada Militar, não há risco de morte. A ocorrência segue em atendimento. A perícia foi acionada.

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4: 11:28.
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4: Eu vou tentar. Eu tentarei. Alan Jackson, depois envolva-me com o seu amor. Surround me with your love. 311, bom dia, 11:28. Excelente sexta-feira, o som da Espaço.

0: Surround Me With Your Love. 211 na 100.9.
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0: E na primeira teve Alan Jackson, I'll Try, 11:36. Capricha no almoço aí em Caxias do Sul, tá, Regiane? Obrigado pela audiência. Vamos agitar um pouquinho?

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1: Inner Circle Games People Play na primeira Dino Fonseca, olhar 43, Rádio Pirata. 11:45, temperatura em 15 graus.
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3: 11:48, bom dia pra você, Mário, obrigado pela audiência. Dá pra tocar música, né? Agora que terminou o horário político, a gente consegue tocar música, rodar música para vocês, né? Músicas. Só lembrando, teremos provavelmente segundo turno para, né, para o governo do estado e para a presidência, possivelmente, tá? E a propaganda volta no dia 9, que será na sexta-feira, e vai até o dia 23. Só que serão bem menos, né, inserções, porque teremos propaganda para presidente da República e para governador do estado. Então, para senadores, para deputados estaduais e federais, não teremos propaganda. Só para, se tivermos, né, no segundo turno, para o governo do estado e também para a presidência da República. E já vou avisando, começa no dia 9. Então tem propaganda no dia 9 e 10, no domingo não tem, né? Dia 11 e também no dia 18, que serão domingos, não teremos. Mas então inicia lá no dia 9, que será na sexta-feira, na próxima, portanto, e vai até o dia 23, que será também na sexta-feira, e a eleição, se houver segundo turno, no dia 25, e depois Zé Vini. Bom dia, Catarina, um beijo pra ti, tá? Obrigado pela audiência. 11:50. Em casa, no trânsito, no trabalho, você por aí, é o som da Espaço. Bom dia, sextou aqui 100.9, classe especial. Barão Vermelho.

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1: Muito melhor com você. Alô, Ivan, forte abraço, obrigado pela audiência. Alex Warren, Fever Dream, antes teve Barão Vermelho, Tente Outra Vez. Obrigado pelo carinho, pela atenção, pela audiência. Volto amanhã, sábado, após o Espaço Livre, para mais um shopping, se Deus permitir. 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Vem aí Espaço Economia com Lúcia Cristina, Espaço Rádio Jornal com Rogério Portolan. Após as 13 horas, o contato imediato com a Flávia Andréa Vidor na comunicação. A todos, bom almoço, excelente fim de semana, boa sexta-feira, se cuide e até mais. Tchau.

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7: Agora, 12 horas e 2 minutos. Boa tarde. Vamos de espaço. Economia, ponta de volta ao horário normal, temperatura 14 graus, tarde de sol. Antes da economia aproveitar o horário, um alerta para você e um convite. Amanhã, com qualquer tempo, tem a campanha de recolhimento de resíduos recicláveis, a conhecida campanha do vidro. Mas é vidro, é alumínio, são caixas cartonadas, óleo de cozinha usado, blister de medicamentos, tampinhas, esponjas usadas, embalagem de tortas laminados. Secretário Paulo Gasperin, do Meio Ambiente e Urbanismo, reforça. Programação lá no Lago Carlos Vetter, com qualquer tempo.
8: Independente do tempo, Rogério, porque sabemos que lá é uma área coberta, né? Agradecemos sempre a gentileza do CDL, que nos cede esse espaço, nosso grande parceiro, assim como vários, né? Tecnova, Carisul, Afapan, estaremos todos lá, então, trabalhando nesse sábado para mais uma campanha de recolhimento dos resíduos.
7: Teu convite, Paulo, o que o senhor acha importante? Que a campanha já virou uma rotina, mas sempre gente nova vai chegando, que é bom. Alguma recomendação, por favor?
8: Sim, sempre temos, Rogério. Até importante, até a Tati comentou na última campanha, que chegam para nós alguns materiais misturados. Quanto mais separado, melhor. Até facilita a vida deles, né? A FAPAM, que ela tem essa a condição de então recolher alguns materiais, a Carisu recolhe outros. Então, quanto mais separado vier, né, as tampinhas separadas, os blisters, isso facilita bastante.
7: Vidro, tudo de garrafa, lâmpada também?
8: Lâmpada menos fluorescente, Rogério.
7: Menos fluorescente.
8: Fluorescente, ela tem o seu retorno, então, comércio reverso. Então, ele volta para a loja que foi comprada, porque ele tem componentes poluidores. Ele tem um mercúrio que não pode ser misturado. Então, a nossa recicladora, ela não comporta esse tipo de material. Agora, vidros, plásticos em geral, embalagens aluminizadas, caixas de ovos, aquelas embalagens de torta, tampinhas,
7: laminados, né?
8: Laminados, isso tudo é recolhido, né? Então o pessoal destina, já faz o seu destino correto para que a natureza levante as mãos e agradeça.
7: Sábado, das 8 até as 11:30,
8: das 8 até as 11:30,
7: no pavilhão da CDL, o antigo pavilhão do agricultor.
8: Exatamente.
7: Convite está feito, campanha de recolhimento de resíduos recicláveis. Amanhã, produtos recicláveis, amanhã das 8 até as 11:30, Largo Carlos Fetter, pavilhão da CDL, antigo pavilhão do agricultor. E aí mais uma dica, antes ou depois, boas compras no ladinho. Tem o pavilhão do agricultor amanhã de manhã, das 7 até o meio-dia, tem a feira livre do produtor, Largo Carlos Fetter, à disposição nesse sábado. Sol brilhando por aqui, temperatura 14. 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Espaço Economia, Banco do Brasil e Máquina Sazi, Lúcia.
9: Diante do agravamento das dificuldades na China, a Nike anunciou um plano para cortar mais empregos e reorganizar suas divisões globais de negócios depois de projetar uma queda mais acentuada que o esperado na receita anual. A previsão divulgada que os desafios da Nike devem persistir por pelo menos mais alguns meses, especialmente na China, onde as vendas caíram 26%. A empresa vem tentando retomar o crescimento em foco renovado em modalidades estratégicas, como a corrida e na reconstrução de relacionamentos com varejistas atacadistas. As dificuldades decorrem em grande parte da falta de lançamentos de produtos atraentes e volume suficiente, o que aumentou a necessidade de promoções e descontos. A Nike anunciou mudanças em seu modelo operacional. As medidas incluem cortes de pessoal e a reorganização da companhia em três regiões geográficas: Américas, Ásia-Pacífico e Grande China. A companhia informou que ainda não definiu quantos cargos serão eliminados como parte da reestruturação. As notificações aos funcionários começarão em 2027. A nova febre das redes sociais chegou ao morango em um momento pouco favorável para quem produz e para quem compra. Enquanto o morango cravejado aumenta a procura pela fruta, as chuvas prejudicam as lavouras e reduzem a oferta. O doce conta com um morango coberto com brigadeiro e chocolate branco derretido, com pedacinhos de calda de açúcar. Não basta a demanda e o trabalho de preparo para formar um preço elevado. A principal matéria-prima, o morango, também está mais cara nas Ceasas. O valor do quilo subiu 30% em relação a setembro do ano passado, de R$19,66 para R$25,59. O encarecimento é resultado das fortes chuvas que atingiram áreas de plantio de morango desde o fim do mês de agosto. Com isso, o morango, que deveria atingir o pico da safra no início da primavera, nas duas últimas semanas de setembro, tem oferta reduzida e qualidade inferior, especialmente para o preparo do doce. A expectativa dos produtores está voltada para a próxima leva de plantio, que deve estar pronta para a colheita em 60 dias. Embora setembro seja a época tradicional do morango, avanços genéticos permitem que algumas regiões do país mantenham a colheita ao longo de todo o ano, principalmente em áreas mais frias, como aqui no sul. E o consumidor, ao comprar morangos, é importante observar o estado de todas as frutas da bandeja, já que uma delas pode estar mofada e contaminar as demais. Um novo golpe virtual tem gerado transtorno. Criminosos estão utilizando clonagem de voz por inteligência artificial para enganar vítimas em falsas compras. Os golpistas usaram informações sobre sua família e uma voz clonada para fazê-lo acreditar que estava negociando algo com a ajuda do conhecido. A fraude combina técnicas avançadas capazes de reproduzir fielmente o timbre vocal de uma determinada pessoa. A estratégia explora justamente um dos elementos que costumam dar segurança às vítimas: a familiaridade com quem está falando. 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Por hoje é isso, bons negócios, bom final de semana a todos e até segunda-feira.
7: Boa tarde, Lúcia. 12:09, economia com Lúcia Cristina, Banco do Brasil e Máquina SAS. Só deixa eu aproveitar, gente, falando em economia, uma notícia aqui grandiosa, uma excelente notícia para Farroupilha, para a região, para o Rio Grande, para o Brasil inteiro. É o grupo Bigfer aqui de Farroupilha, essa potência aqui é o grupo Bigfer. O diretor Maurício Langini confirma, provavelmente ainda nesse ano, a inauguração do gigante centro de distribuição do grupo Bigfer. Além do crescimento um todo, vai dar uma amenizada no trânsito também, aí na Papa João 23, aí no complexo do grupo Bigfer. O novo centro de distribuição na rodovia 122, aí na região de Nova Milano. Maurício Alexandrini.
10: Nós estamos prestes a fazer nosso princípio de mudança aí, então a gente vai ter aí um mês mais ou menos, fazendo passo a passo uma mudança. Até o final de outubro deve estar funcionando a pleno o centro de distribuição na entrada aí de Nova Milano.
11: Na prática, que benefícios essa reestruturação do grupo vai trazer, não só para a empresa, mas também para Farroupilha, para nossa Serra Gaúcha?
10: Olha, em primeiro lugar, eu acredito que toda a nossa vizinhança e o pessoal que trabalha e vive no caminho da empresa vai ficar feliz, porque nós vamos tirar aí do centro da cidade todo o nosso fluxo de caminhões pesados. Então, aonde a Big Fair está hoje, né, nosso endereço na Papa João 23, permanece a indústria, mas toda a parte de logística, carga de caminhão e tudo mais vai para a rodovia. Então são aí mais de 80 caminhões que estão sediados aqui nesse centro de distribuição, que vão deixar de circular pela Paim Filho, pela Papa João 23, pela Perimetral, e aí vai causar muito menos transtorno na vida das pessoas, e para nós também é menos custo. Enfim, é um ganha-ganha.
11: Geração de empregos também passa pelo radar da Bigfer com essa implementação?
10: Neste momento a gente tem vagas abertas, isso já deve fazer mais de 2 anos que a gente não consegue preencher o nosso quadro, então fica até difícil de falar em geração de emprego, né? Naturalmente a gente quer crescer, a gente precisa crescer, a gente tem projetos para crescer, mas a gente tem dificuldade hoje para conseguir preencher o nosso quadro atual. Então eu até brinquei com o prefeito esses dias que a gente tem que voltar lá para os anos 90, quando os prefeitos da época fizeram loteamentos populares para tentar fazer a nossa cidade crescer um pouco. Pode ver que está surgindo uma série de empreendimentos de Minha Casa Minha Vida, né? Que isso vem muito bem, tem aí, pelo que eu sei, mais de 2.000 unidades aí, ou em projeto ou em construção, que vão fazer o nosso município crescer também em população, porque a gente precisa, e eu não estou falando só da Big Fera, a gente empresário farroupilhense precisa de gente para trabalhar.
7: Maurício Alexandrini, precisamos de gente para trabalhar. E, consequentemente, esse assunto, Maurício, volta à tona. Recentemente, o engenheiro Renato Tartarotti abordou o assunto. Precisamos, prefeito Jonas, aí, dar uma guinada à questão de loteamentos populares, empresas crescendo. E esse pessoal precisa um lugar para morar. Precisamos. O Maurício falava em década de 90, década de 70, onde o pai do Renato, o prefeito Clóvis Tartarotti, criou o primeiro bairro de trabalhadores no Rio Grande do Sul, que foi o bairro São José, e aí vem uma sequência de bairros nos próximos anos e décadas. Maurício Alexandre, muito obrigado. Vem aí o novo centro de distribuição da Bigfer. 12:13 no Espaço Rádio Jornal, Rosler Diagnósticos, Cressol Coxan e Central de Rações.
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7: Agora 12:16, temperatura 14 graus, tarde de sol. 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Jerônimo Filho, previsão do tempo.
13: A nebulosidade ainda encobre o estado, com aberturas de sol, e a temperatura fica um pouco mais baixa nesta sexta. Na serra, não há condições para chuvas e a máxima também não passa dos 16 graus. Para sábado, retornam as pancadas que devem aumentar no período da noite, com sensação de frio no início do dia, com mínima de 7 e máxima de 23 graus. Essa chuva deve se intensificar a partir de sábado e se mantém no estado pelo menos até segunda. Informações do tempo para o Espaço Rádio Jornal.
7: 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Voltar para a redação da Espaço FM. Trio é preso com 14,6 mil após estelionato na 122 Farroupilha. Explosão de forno mata funcionário de empresa em Caxias do Sul. Colisão é registrada no cruzamento da Marechal com 14 de Julho. Jornalista Jerônimo Filho.
13: Um homem e uma mulher foram presos na tarde de ontem na ERS 122 após uma ocorrência de estelionato aqui em Farroupilha. Conforme a Brigada Militar e a Polícia Rodoviária Estadual, equipes receberam informações de que um estelionato havia sido praticado durante a manhã. Os suspeitos teriam levado um veículo de menor valor, além de dinheiro e uma transferência via Pix. Os suspeitos foram monitorados e os policiais localizaram um Citroën C3, que foi abordado e era ocupado pelo trio. Com os indivíduos, os policiais apreenderam R$14.600, um comprovante de saque no valor de R$21.000 e o trio foi encaminhado à delegacia. Também em Farroupilha, no trânsito, uma colisão envolveu um Cerato e um Onix e foi registrada no fim da tarde de ontem, no cruzamento das ruas 14 de julho com o Marechal Deodoro da Fonseca. Ninguém ficou ferido. Outro acidente também foi registrado na madrugada de hoje, na localidade de Rio Burate, e envolveu apenas uma caminhonete Ford Ranger, onde o motorista teria perdido o controle da direção, saído da pista, invadido o terreno de uma residência e colidido na lateral da moradia. O motorista sofreu ferimentos leves, mas não precisou ser levado para atendimento médico. Em Caxias, uma explosão de um forno matou um funcionário de uma empresa na manhã de hoje. Segundo a Brigada Militar, o caso foi registrado na empresa Tomé, S.A. Indústria de Autopeças. E aconteceu em um forno de fundição. A empresa fica localizada na BR-116, em Anahec. Além da vítima fatal de 42 anos, outros 3 funcionários foram atingidos pela explosão, sendo que 2 tiveram ferimentos leves e negaram atendimento. E um terceiro sofreu escoriações nos braços e no rosto e foi encaminhado ao hospital, mas sem risco de morte. A Polícia Civil investiga as causas do incidente. Informações do plantão para o Espaço Rádio Jornal.
7: Obrigado, Jerônimo. 12:21, a Santa Vita Imóveis oferece unidades pelo Minha Casa Minha Vida a partir de R$190.000, com entrada parcelada direto com a construtora e possibilidade de financiamento de até 100%, conforme análise de crédito. 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Explosão de forno mata funcionário da empresa em Caxias do Sul. Tenente Coronel Giovanni Gomes, equipe do 12º atendendo. Motorista perde o controle de veículo e atinge residência no interior de Farroupilha. Dá uma olhada aí na gravidade do acidente. Caminhonete ficou destruída a parte frontal. Imagens, alô Caxias, mais de 60% da população de Caxias está sem água. Abastecimento de água será retomado gradualmente nessa sexta e sábado em Caxias e normalização ocorre até domingo. Farroupilha marca presença no seminário estadual Criança Segura em Porto Alegre. Matéria aqui com a doutora Juliane Tomazini, primeira dama do município. Atenção, Bento Transportes terá passe livre. Farroupilha terá passe livre no transporte coletivo no domingo de eleição. Já já tem mais. espaçofm.com.br. 12:23. 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
1: 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Vai espalhando a notícia, vai compartilhando. 12:29, sol brilhando, temperatura 14. 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Aqui um pedido de ajuda, porque a gente não tem muitas vezes a dimensão da dificuldade e a dor também. Ver a filha com uma doença rara e não ter recursos para buscar uma tentativa aí de saída. Família corre contra o tempo em busca de 600 mil. Aqui um pouco de cada um, mas é um dinheiro alto, uma quantia alta para tratamento de menina com síndrome rara. É o caso aqui desse anjinho chamado Alana. A mãe Adriana Heineck dá uma atualizada da situação. A família de Alana Heineck, de 9 aninhos, corre contra o tempo.

0: para arrecadar em torno de 600 mil e levar a menina ao exterior em busca de tratamento, também conhecida como síndrome do carcinoma vascular nevoide. A mãe Adriana, ela passa algumas informações. A campanha Todos pela Alana. A Adriana tem mais informações. Adriana, por favor.
1: A Alana, ela nasceu com uma síndrome rara, a síndrome de Gollin-Goltz. É a síndrome do carcinoma base celular. E a gente está fazendo uma campanha, então, em prol dela, né? Para ver se a gente consegue arrecadar recursos para levá-la para fora do Brasil. Porque aqui no Brasil a gente não tem tratamento, né? Disponível.
2: Ou seja, no Brasil, seja no SUS ou na rede particular, não há tratamento disponível, isso?
1: Não há. O tratamento aqui no Brasil é cirúrgico, né? Então aparecem as lesões, é retirado. Ela já passou, ela tem 9 anos hoje, ela já passou por 5 cirurgias. Aqui no Brasil, então, não existe, né? A gente já procurou por tudo e a gente não conseguiu nada. Então, esse tratamento seria fora. Ou talvez na Itália, ou mais certo, nos Estados Unidos. Só que para isso a gente precisa de muito recurso, né? E por isso que a gente está fazendo essa campanha e tentando correr atrás para ver se a gente consegue chegar lá.
2: O valor desse recurso hoje seria de quanto aproximadamente?
1: Olha, mais ou menos para a gente começar assim em 600 mil.
2: 600 mil reais. Antes da gente entrar na seara de como é que o pessoal pode fazer para ajudar, é importante nós ressaltarmos como é que está hoje a qualidade de vida da sua filha, da Alana. Como é que ela se comporta, como é que ela consegue ou não fazer as atividades?
1: Olha, a Alana, ela, apesar de todos os probleminhas, alterações ali que ela teve no organismo dela, por causada tudo pela síndrome, né, que ela tem hidrocefalia, ela tem várias deformidades, né, e mesmo as cirurgias que ela tem que passar, então a recuperação, tudo é complicado, apesar disso, a gente tenta fazer com que ela leve uma vida normal, sabe, ela não pode pegar sol, então tem que cuidar, ela não pode ir pra praia em horários que tem sol, ela não pode ir pra um parquinho no horário que tem sol. Então, assim, tem coisas que é bem restrito para ela, né? Mas a gente tenta levar, assim, o mais normal possível.
2: A prefeitura, o governo do estado, o governo federal, os órgãos públicos no geral, têm dado algum suporte, algum apoio a vocês?
1: Olha, a gente procurou até agora a Secretaria Municipal de Saúde, na pessoa do Rafael Bueno. E a resposta que a gente teve é que o município ele não dispõe de recursos para esse tipo de situações. Então, se a gente quiser buscar alguma coisa, tem que ser em via judicial, porque senão o município ele não dispõe.
2: Tem tratamento, mas a cura hoje, ela existe?
1: É, para essa síndrome não existe cura. Tá? Então, o que existe é um tratamento para aliviar as lesões, que seriam os tumores, né? Então, teria um tratamento que faz com que esses tumores eles retardem um pouco, né? Mas cura não existe hoje.
2: Adriana, para quem quiser contribuir, conhecer a história de vocês, tem uma chave Pix, uma vaquinha, como é que funciona?
1: Sim, a gente tem uma vaquinha que é Todos pela Alana, né? A gente tem uma chave Pix que tá ali no meu nome, que é hanigadriana@gmail.com, que é do Banco Inter. E a gente tem também, a gente tá fazendo 2 almoços beneficentes agora em novembro, né? Então quem puder nos ajudar contribuindo com alimentação para esses almoços também, tudo que é tipo de ajuda para nós é bem-vinda nesse momento.
2: As datas desse almoço e o local, como é que o pessoal pode fazer para comprar o ingresso também? Tem algum telefone para contato?
1: Sim, eu vou deixar o meu telefone que é o 549-8121-9716. Então a gente precisa também de brindes para os rifões, né? Que a gente está com bem pouco brindes. Os ingressos, graças a Deus, eles já estão quase todos vendidos. Um vai ser dia 8 de novembro na comunidade Santo Antônio, em Santa Lúcia do Piaí. E o outro vai ser aqui em Caxias do Sul, mas praticamente ingressos a gente já não tem mais. O que a gente precisa é doação de alimento para a gente poder fazer esses almoços, né? E brindes para os rifão. Então, é no momento que a gente mais precisa para os almoços seria isso.
2: Certo. Primeiro dia 8/11, dia 8 de novembro, em Santa Lúcia do Piaí. E esse que vai ser em Caxias do Sul, qual a data?
1: Vai ser no dia 22 de novembro. Vai ser na Chácara Paraíso, na estrada que vai para Flores da Cunha, indo pela Parada Cristal. É uma chácara, um espaço de eventos, que cedeu para nós o espaço para a gente poder estar fazendo esse almoço.
2: Repete para nós, então, a síndrome da tua filha e o teu telefone para contato.
1: Tá, a síndrome dela, então, é a síndrome de Gollin-Goltz, que é a síndrome do carcinoma base celular. E o telefone é o 549-8121-9716.
2: Toda ajuda é bem-vinda.
1: Toda ajuda ela é bem-vinda. Sempre eu falei, ó, se alguém tiver um real para nos doar, ele já será muito bem-vindo. Porque a gente sabe que não vai ser fácil levantar todo esse valor que a gente precisa. Então, qualquer tipo de ajuda que vir, a gente agradece do fundo do coração.
0: Adriana, conta com a gente, Adriana Heineck, Caxias do Sul inteira, Farroupilha inteira, Bento, região inteira, por gentileza, espalha, compartilha a notícia, tá no portal da Espaço FM, qualquer informação, qualquer dúvida também, documentação, fala direto com a Adriana, com aqui a mãe da Lana, 981-21-9716. 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
0: 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Gente, utilidade pública, amanhã é o chamado sábado do trabalhador. Os postos de saúde de Farroupilha, com exceção da Vila Esperança e Riburate, todos estarão trabalhando, com exceção Vila Esperança e Riburate, das 8 até o meio-dia. Postos de saúde trabalhando direto. Amanhã também o ônibus, a unidade móvel da saúde, vai estar na linha pública. Pessoal aí do ônibus, quem quiser marcar consulta, mais informações, segunda-feira, segunda, terça e quarta, vai estar no segundo distrito, lá em Montebérico, 996236256. 12:45. A farmácia de todos trabalha amanhã também, até o 12:30. Amanhã é sábado do trabalhador, postos de saúde trabalhando, farmácia de todos vai até o 12:30. 12:46, Corsan, Cressol, Central de Rações e Rosler Diagnósticos. 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O Hospital Beneficente São Carlos é referência para mais de 40 municípios da região. Está passando por uma reforma necessária, na verdade, é uma ampliação, a maior das últimas décadas. Aqui é dinheiro bancado pelo governo do estado para Farroupilha, principalmente aumentando o número de salas de cirurgia. A Janete Tuigo, superintendente do Hospital São Carlos, atualiza como está a questão das obras.
12: As obras do hospital continuam, o nosso tempo não favorece muito, mas enfim, elas estão andando a todo vapor. Logo a gente está concluindo a parte de lajes e tal, para depois começar a trabalhar a parte interna, que ela é muito complexa, mas faz parte. Está andando e a gente está com projetos de agora no primeiro semestre de 2027, na questão da hemodinâmica, da cardiologia. Então também vamos ter obras dentro do hospital. A hemodinâmica vai ficar localizada numa área que hoje ela é de madeira, que não pode mais existir. Então nós vamos ter que reestruturar tudo isso. Mas são projetos que vale a pena, porque vai atender as necessidades da nossa comunidade.
2: Janete, recursos para todas essas obras estão garantidos?
12: Sim. Então, o governo do estado já garantiu, porque deixa eu dizer, essas obras, esses projetos, eles estão tramitando há mais de 2 anos. Quando a gente faz o cadastro no sistema do estado, aí nós cadastramos lá obra física de ampliação do centro cirúrgico, equipamento para poder colocar dentro dessa obra, dessas 3 novas salas cirúrgicas. Enfim, tudo isso é tudo cadastrado no sistema do estado. E aí, claro, o estado, ele vai selecionando, vai filtrando o que que sim e o que que não. E nós, sim, fomos contemplados por necessidade, porque hoje nós temos até cirurgias que não são feitas no nosso hospital por não ter área física, estrutura física de sala cirúrgica disponível. Então, hoje acontece isso. E essas obras, então, o estado está garantindo, tanto a parte de equipamentos, quanto a parte de infraestrutura, e a parte da hemodinâmica da cardiologia, o estado também, o governador esteve há pouco tempo no hospital, assinando o termo de convênio com o estado, de que o estado vai comprar o equipamento de hemodinâmica. O que que significa a parceria com a Unimed Serra Gaúcha? Significa que a cardiologia, se for só atendida pelo SUS, ela não se paga, ela é muito deficitária, porque catéteres, estentes, essa parte de angiografia, toda essa parte cardiológica de colocar catéteres e tal, tudo isso é muito oneroso. O SUS somente não cobre, e nem tão somente o convênio. Então, como é a parceria? O estado entra com equipamento, o hospital com a infraestrutura, e a gente fez a parceria com o termo de cooperação com a Unimed, de que a Unimed garante o credenciamento do serviço para ser feito aqui, porque é mais um serviço de alta complexidade que o hospital vai ter. E aí, essa parceria, e os médicos, os profissionais, vão atender a todos os convênios, inclusive o SUS, né? Então, esse é o tipo de parceria que a gente costuma dizer, os PPP, que é parceria público-privada, que é assim que tem que funcionar, porque somente o SUS é deficitário, somente o convênio também é deficitário, mas os dois se complementando, o serviço fica estável.
0: Janete Tuigo também falou sobre a situação financeira atual do Hospital São Carlos?
12: Ela está estável, é claro que não nos livramos do endividamento do passado ainda na sua totalidade, ainda temos resquícios disso, mas a gente está conseguindo equilibrar o orçamento em virtude dos programas do Estado. A gente tem aderido aos programas que o Estado oferece, por exemplo, ambulatório de feridas, ser mulher, oftalmo, o hospital tem que aderir, o hospital tem que aceitar, e se o ambulatório não é viável, a gente declina. Então, assim, é os serviços que a gente tem feito. E o que tem mantido o hospital nesses últimos meses é o SUS Gaúcho. O SUS Gaúcho é uma tabela específica que foi criada somente para traumato-ortopedia, somente para cirurgia de joelho e quadril, principalmente joelho. Então, esse recurso que o Estado já antecipou é que está ajudando a manter o hospital durante este ano. Por isso que a gente tem que estar sempre aderindo aos programas, sempre correndo atrás para poder manter a estabilidade do hospital.
0: Encerrando, falou sobre a taxa de ocupação nessa semana no São Carlos.
12: Hoje a taxa de ocupação do hospital está em 90%. Por quê? É bem o que tu falaste. Toda a internação e toda a entrada no pronto-socorro, ela é sazonal. Tudo depende do nosso clima. Se o clima favorece, as pessoas ficam mais estáveis. Em não, mas o que é esses 90%? Nós continuamos a receber no nosso pronto-socorro os casos crônicos, os casos complexos, como é o nosso perfil de atendimento. E claro, eu sempre costumo também repetir que o óbvio deve ser repetido, né, para todos. As consultas, os resfriados, essas situações
2: assim. Casos leves.
12: Leves. Devem ser tratados nas unidades básicas de saúde e no centro de saúde que o nosso município tem e que está disponível, não digo 24 horas, mas das 7h30 às 19h30, de domingo a domingo. Então, é lá que tem que ser procurado, porque o hospital realmente ele fica com casos complexos.
0: Obrigado, Janete. Janete Tuigo, superintendente do Hospital São Carlos, 12h52, aqui no Espaço Rádio Jornal. 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Deixa eu repetir a pedidos aqui. 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
0: Agora 12:55, falecimentos na região. Caxias do Sul, Jorge Arese, 66 anos. João Maria Dias da Silva, Oscar Pedro Fortuna, Laura Silvane Pinheiro e Terezinha Schaefer Catel. Flores da Cunha faleceram. Idalino Caon e Gomexinda Rec Caon. Veranópolis, faleceu Ocir Pirola, conhecido como o senhor Ciro, 71 anos. Novo Hamburgo, Roberto Luiz Souza Penha, 76 anos, Vacaria, Nadir Rec da Silva e Leonel Francisco de Godói. Nova Pádua, Loreno Galiotto e Horaci Cordeiro dos Santos. Também temos os falecimentos de em Lagoa Vermelha, Adalmir Roberto Antunes de Souza, e nós temos aqui também Estância Velha, Isolde Brown Kive, de 68 anos de idade. Falecimentos 12:57.
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0: Agora 12:57, temperatura 15 graus. Está começando hoje a Copa Espaço FM, o Citadino de Futsal, promoção da Liga Farroupilense de Futsal, apoio Hermelu, AGV. Aqui são várias equipes: Estrela Milan, Raio Laser, Milan, Raio Laser, RB Futsal, Mecânica Constant Car, Falso Madrid, Atlético da Serra, Estrela Sub-20, Pedalada Futsal, presidente da Liga, Vladimir da Silva. Glade.
21: Tudo definido, começa na próxima sexta-feira, hoje, dia 2. 9 equipes confirmadas que vão desfrutar da Copa Espaço FM AGV Hermelu Esportes até o dia 12 de dezembro.
2: Vladimir, o horário e o local desses jogos?
21: Jogo sempre às noites de sexta-feira no ginásio do Cinquentenário, ingresso a R$5 e possivelmente a final será realizada no ginásio do Lourdes no dia 12, sábado. 20 horas, Milan e Raio Laser, e 20:45, Estrela Sub-20 e Falso Madrid.
2: E como é que as equipes chegam para mais esse campeonato?
21: Das 9 equipes, a maioria já está se preparando desde o início do ano, jogam outras competições e todas ansiosas, né? Porque o Citadino é o maior evento do município, né? O único evento oficial no futsal. E a gente também está na expectativa de grandes jogos a partir de sexta-feira. Desde já convidamos a população, o nosso torcedor, que nem eu sempre digo, leve sua pipoca, seu chimarrão, assista o Citadino, que é um grande evento.
2: Para essa edição, alguma novidade?
21: Não, tudo igual no passado, só atletas do município, né? Que é o movimento que as equipes pediram e a gente está aderindo mais uma vez, só atletas do município.
2: Arrancada no dia 2 e vai até dezembro, isso?
21: Isso, vai até o dia 12 de dezembro.
2: Até para relembrar o ouvinte da Espaço, após esses primeiros jogos, essas primeiras rodadas, vem a fase do mata-mata, como é que irá funcionar esse enquadramento?
21: Isso, são dois grupos, né? Um de 4 e um de 5. As equipes jogam entre si no grupo, passam as três primeiras. O primeiro colocado de cada grupo aguarda lá na frente, na semifinal, e segundo e terceiro vão pro mata-mata da segunda fase.
2: Uma expectativa positiva, então fica o convite para que a comunidade possa prestigiar mais essa edição do Citadino.
21: Com certeza, mais uma vez a gente convida as equipes para participarem do Citadino 2026, Copa Espaço, Hermeru Esporte AGV, para confirmar os jogos de sexta-feira.
0: Vladimir, muito obrigado. Gente, é hoje a abertura Milan e Raio Laser, 20 horas. Jogo de fundo, Estrela Sub-20 e Falso Madrid, às 20h45. Entrada apenas R$5, ginásio municipal, Parque Cinquentenário hoje.
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0: Uma e quatro, temperatura 16, Ecofar comunicando. Para semana que vem, coleta de entulhos e galhos vai de segunda até quinta-feira, Monte Pascoal, Alvorada Industrial América. Os entulhos deverão ser deixados em frente às residências. Aí você pode dizer, pô, mas essa semana não vieram recolher, tava por Gramado. Gente, o mau tempo prejudicou. Hoje tem um mutirão. Se não der para recolher tudo hoje, vai para sábado e também no domingo. Ecofar, Monte Pascoal, Alvorada Industrial e América, para a próxima semana. Tradicional coleta de entulhos e galhos, Ecofar. Em seguida, 14h, vai estar aqui em Farroupilha o reitor da Universidade de Caxias do Sul, professor Dr. Asdrúbal Falavinha, juntamente com o diretor do campus UX Farroupilha, professor Dr. Giancarlo Dalbó, convidando a comunidade. Comunidade acadêmica e regional para colaborar na construção do planejamento estratégico do campus universitário de Farroupilha 2026-2030. Já, a partir das 14h, aí na Rodovia dos Gomeiros, auditório Raul Bampi. UX Farroupilha, Universidade Comunitária da Serra. Rádio Espaço vai estar presente fazendo cobertura. Boas-vindas ao nosso reitor da UX, a Farroupilha, doutor Asdrúbal Falavinha. A Flávia vai comandar em seguida. Espaço Saudade, tá impecável a seleção musical, feita pelos ouvintes também. Manda tua playlist aqui, 10 nacionais, 10 internacionais, pra gente jogar na programação. Tem Scorpions, tem Richard Marx, aqui o Valderes que fez programação boa parte aqui, tem Nazaré, baladas lindíssimas aqui, música boa todo mundo gosta, né? Música boa é pra vida inteira. Vai de Nazaré, Richard Marx, a Pink Floyd, tem Toto pra rodar, as baladinhas, Red Hot Chili Peppers, Leonel Richie, em seguida, só musicão, só música boa, todo mundo gosta, vambora, Yesterday, amanhã em especial também, 17h, Hora da Saudade com a Flávia, logo depois do intervalo, muito obrigado, Corsan, Cressol, Rosler Diagnósticos e Central de Rações.
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Manda um coraçãozinho aí, manda um emojizinho legal aí pra eu saber quem tá conectado aqui junto comigo agora na Hora da Saudade. Já vou aproveitar, já vou mandar um abraço pro Vaguinho, que sempre tá ligadaço aí. Vaguinho, grande abraço, obrigada. Vamos lá, vamos começar. A gente

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1: Bee Gees, For On The Bell Tolls, Roxette, It Must Have Been Love, Nazaré, Dream On, Richard Marx, Right Here Waiting, Aha, Hunting, High and Low, e Scorpions, Still Loving You. Deixa eu aproveitar e deixa eu mandar um abração pro Marcelo Nilo, pra Lu, querida, pra Marlene. Beijão pro Jorge, pra Ana.

A programação já tá toda redondinha aqui, tá prontinha já, tá? E ele quer mandar um abraço pra galera da logística lá do trabalho dele, o Márcio também, de Bom Jesus, obrigada. O Antônio me chamou igual minha mãe, né? A minha mãe às vezes não me chama de Andréia.

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5: 1:45, 18 graus.

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0: All the Love of You, Pink Floyd, Wish You Were Here. Segunda-feira, a partir da 1 da tarde, tem mais Hora da Saudade. 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
0: 12:19 graus é a temperatura. 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
1: Aretha Franklin, I Say a Little Prayer, Zé Ramalho, Metamorfose Ambulante, Bruce Springsteen, Tougher Than the Rest, Oswaldo Montenegro, Água Viva. 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
3: E o Grêmio inicia hoje a venda de ingressos para o Grenal 455. O clássico é no domingo, dia 11, às 17h30 na Arena, pela 30ª rodada do Brasileirão. Sócios podem comprar as entradas a partir das 11 da manhã pelo site oficial, na Real. já tá valendo desde as 11 da manhã, né? Eu que me passei aqui com a informação. E a torcida do Inter deve ter 2.000 ingressos disponíveis. Então, já iniciou aí a venda dos ingressos pro Grenal 455. Esse Grenal aí vai ser uma loucura. 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
3: 12:44 de

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2: David Bowie, Let's Dance, Pop Candy, Laila Harrison, Angel of the Morning e Djavan C. E o concerto da Adutora de Água Bruta, que rompeu em Caxias do Sul, foi concluído no fim da manhã de hoje. O rompimento ocorreu na quarta, afetou o abastecimento de moradores atendidos pelo sistema faxinal. Isso é mais da metade da população de Caxias. Com o reparo, o bombeamento da água da represa em Anahec para a estação de tratamento em Lourdes foi retomado. E segundo o SAMAI, a normalização pode levar alguns dias, principalmente em áreas altas e distantes. A tubulação foi danificada durante obras de um loteamento, agravadas pela chuva e por um desmoronamento. 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
0: 19, 19 graus é a temperatura que presa então essa sexta-feira, hein? De sol, hein? Céu azulzinho. É, tem algumas nuvens, mas bem pouquinhas, pelo menos aqui da janela, tá lindaço, hein? 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

42ª Segunda-feira do Livro de Caxias começa hoje, 18h, na Praça Dante, segue até o dia 18 de outubro. A abertura terá a presença da patrona, Adriana Antunes, e da amiga do livro, a Teca. Depois tem Cleiton e Cledir, que vão se apresentar com a Orquestra Municipal de Sopros, com os sucessos da carreira. O tema da Feira do Livro de Caxias é Praça em Prosa e Verso. A feira, terá cerca de 24 bancas de livros, mais de 300 atividades entre música.

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0: 13:31, 19.

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0: sábado em Caxias do Sul, com o transporte das urnas eletrônicas. A rua Garibaldi terá bloqueio total entre as ruas 20 de setembro e Pinheiro Machado a partir das 6 da manhã. No domingo, a votação ocorre das 8 da manhã às 5 da tarde. Caxias tem 342 mil eleitores, distribuídos em 1.130 sessões e 169 locais de votação. 17 sessões foram transferidas para novos endereços. Então, a Justiça Eleitoral recomenda conferir o local de votação e fazer o acesso ao e-título até sábado. O eleitor também poderá levar uma cola em papel com os números dos candidatos. 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

0: Flowers, End of the World, e Dino Fonseca e Malta, Você Sempre Será. A Prefeitura de Farroupilha realiza neste sábado uma programação especial do Sábado do Trabalhador, com ações voltadas ao Outubro Rosa. Os atendimentos ocorrem das 8 às 12 em 11 unidades de saúde, com consultas médicas, fisioterapia, odontologia, psicologia, enfermagem, coleta de testes preventivos, orientações e encaminhamentos. Os atendimentos precisam ser agendados previamente, direto com as UBSs. As consultas da UBS Central foram transferidas para o centro de saúde, né, devido às obras de reforma, enquanto os atendimentos odontológicos serão realizados no 1º de maio. A farmácia de todos também terá atendimento das 8h30 às 12h30 para retirada de medicamentos com prescrição médica. Já a unidade móvel de saúde estará em linha República. Espaço FM 4h35.
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1: Nazaré, Love Leads to Madness, Pretenders, Don't Get Me Wrong, Michael Bolton e Justin Jessel, Beautiful World, Fábio Júnior com Caça e Caçador. 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
2: Muito bem, senhoras e senhores, vamos aos aniversariantes e homenageados deste dia 2 de outubro com a Que Delícia Confeitaria, que delícia de sabor. 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

Moreira Silva Carneiro, Roberto Antônio Martins de Braga, Wilbenson Paul, Kátia Silene Caldas, homenageados da Big Fair. Anderson Diego Flores, homenagem da Tecnova, Patrícia Nunes Franco, homenagem da Migra, Lucas Verlank, Maurília de Toni, homenagem da Troféu Trombini, Farroupilha Esporte Lazer, Isabel Kurman, homenagem do esposo Rudimar, filho

Vonei e Lourdes, Angélica do Prado Belaveiro, homenagem do marido Ivan, filha Georgia, pais Alzira e Otílio, irmãos André e Adriano e da sobrinha Brenda, Aurora e Alejandro.

Inês e do sobrinho Giancarlo, Luigi, Gustavo, Arthur Bordin, homenagem dos pais Lenice Vonney, do irmão Felipe, Bruna Rissi 11, homenagem dos pais

homenagem da amiga Marta. Evandro Machado, homenagem da irmã Cleia, sobrinha Vitória e do cunhado Ayrton. Gabriel Caetano, homenagem dos pais Ederson e Rosane, do irmão Matheus. Júlia Alves de César, homenagem dos pais Marcelo e Angelita, irmã Isabela, avós Bernardino e Alzenira, tios Alexandre, Roberta e Márcia, e das primas Luísa e Adrícia. Gustavo Vieira, homenagem dos pais Edson e Sandra, avó Irdes e da irmã Paula. Iraciberte Dresch, Leonório Pedro Dresch, completando 50 anos de casados. Homenagem dos filhos Daisy, Johnny, Genro Clóvis, Nora Juliana e dos netos Felipe e Gabriela. Ismael Rossi, homenagem da esposa Cineia e do filho Felipe. Itacir Trois, homenagem da esposa Margarida, filha Luísa e de toda a equipe da Domitec Internet. João Carlos Reolon e Cirilo Veronese Reolon, pai e filho, que aniversariam no mesmo dia. Homenagem de todos os familiares e amigos. Kátia Regina Arcego, homenagem do esposo Arielson, filhos Leonardo e Priscila e o neto Vicente. Lucas Bertoletti Paese, homenagem dos pais Márcio e Andréia. Luciana Vila, homenagem do esposo Arão, filhos Lorenzo e Augusto e de todos os familiares e amigos. Luciano Lemos da Silva e Valderês Lemos da Silva, irmãos não gêmeos, que aniversariam no mesmo dia. Homenagem do pai Enio. Marli Kronwald, homenagem do esposo Paulo e dos filhos Tobias e Charlize. Nicole Velho, homenagem da mãe Albertina. Patrícia Nunes Franco, homenagem do esposo Dione e do filho Henry. Pedro Soprana Biazin, homenagem dos pais Marijane e Vitor. Irmão Fernando, avó Domingas, Dindosa, Dindos, Gelson e Marica. E do primo Leonardo, Plínio Balbinotti e Fábio Balbinotti, pai e filho, que aniversariam no mesmo dia. Homenagem da Elizabeth, Robson, Vinícius e Gisele. Rodrigo Palmeiro, homenagem dos pais Mário e Vera. Rosa Nunes, homenagem do esposo João Missioneiro, filhas Daisy, Diane e Delis. Genros Leandro e Juarez, netos João Gabriel, Pedro Henrique, Janaína e Joana e de todos os familiares e amigos. Juan Riquelmo Lopes da Silva, homenagem dos pais David e Vanessa e dos irmãos Natália, Pedro e Sofia. Terezinha Pinheiro, homenagem do esposo Ivo, filha Jaqueline e Raquel. Genro João Roberto e Thiago e da neta Júlia.

0: semana esses os homenageados, os aniversariantes deste dia 2 de outubro. Saúde e felicidades. 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
1: O

0: River Dream e Skank 2 Rios. 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
4: E a CBF também.

0: um empate de chegar nas quartas de final da Liga Nacional. Amanhã, 7:30 PM, o time de Carlos Barbosa recebe o Muarama no Centro Municipal de Eventos, em Carlos Barbosa. No jogo de ida, vitória laranja por 4-1 no Paraná, pentacampeã da competição. A equipe venceu a primeira partida com 2 gols de Barbosinha, 1 de Juninho Silva e outro de Murilo. A CBF não conquista a Liga Nacional de Futsal desde 2015. Após o título, a equipe de Carlos Barbosa não voltou a disputar uma final de competição. 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
0: 5:35, amanhã a partir da 1 da tarde tem mais contato imediato. Vem aí o fim de expediente com Rogério Portolan, agora tem Dino Fonseca e Rock Beats. Beijos, obrigada pela

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1: Muito bom, senhoras e senhores, bom fim de tarde, tá começando nas ondas da Espaço FM. Fim de expediente, jornalismo, diversão e prestação de serviço, 5:42.

0: 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Fazer um contato com o deputado, ex-deputado, advogado Alceu Barbosa Velho, ex-prefeito de Caxias do Sul, para a gente abordar o episódio de ontem. A nosso convite, o doutor Alceu vai estar com a gente em seguida. Também já, pessoal da Raudeio, Davi vai estar com a gente aqui no estúdio da Espaço FM. Pessoal do Brasil de Farroupilha também vai estar por aqui hoje. Tem novidades também do Quintal do Sesc. Vamos falar também sobre vagas na Casa de Cultura aqui de Farroupilha. 5h43, ao vivo e a cores aqui na Espaço FM, direto aqui do estúdio da Espaço, canal do YouTube, no Facebook, no aplicativo, no site e na TV Cidade. 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Fazer um intervalo rápido, contato com o doutor Alceu em seguida, abrindo o portal de notícias da Espaço FM. A lista completa, para você não ter dúvida, os locais de votação em Farroupilha no domingo. Sessão por sessão, os números das sessões para você conferir. Explosão de forno mata funcionário de empresa em Caxias do Sul. Bigfer inicia transferência para novo centro de distribuição em Farroupilha. Balcão do Trabalhador reúne mais de 120 oportunidades de emprego em Farroupilha. Idosa atropelada na faixa de pedestres em Garibaldi. Universidade de Caxias reúne lideranças para discutir futuro do campus em Farroupilha. Presença do Asdrúbal Falavinha, nosso reitor da Universidade de Caxias do Sul. Mulher é condenada a 16 anos de prisão por matar filha recém-nascida em Vacaria. Baile com os atuais terá renda destinada à reforma do salão da igreja de São Marcos. Amanhã tem os atuais em São Marcos, interior de Farroupilha. Voto nas eleições valerá como prova de vida para aposentados e pensionistas do INSS. espaçofm.com.br.
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0: agora 5h47, rádio ligado aqui na Espaço FM, Borfar Seguros, estamos com Odontotop, Hospital do Dente, TRF Transportes e Sesc, a força do sistema Fé Comércio ao seu lado. Em seguida, doutor Alceu Barbosa Velho com a gente, aqui na Espaço FM, são mais de 12 anos, a TRF Transportes conecta empresas e regiões com segurança, agilidade e eficiência. 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Doutor Alceu Barbosa Velho, aqui em nome da Rádio Espaço, boas-vindas, muito obrigado pela atenção de sempre. Doutor Alceu, boa tarde.
1: Boa tarde, Rogério. Boa tarde, amigos da Rádio Espaço.
0: Doutor Alceu, o convite, um comentário seu, e até comentava fora do ar a sua ligação aí com o PDT, enfim, historicamente, mas como um dos advogados mais importantes que a gente tem, Brasil afora aí, a questão de ontem, vou ser bem direto, um debate, gostando ou não, é o debate mais, seria o debate mais importante que a gente tem pela audiência e tudo mais da TV Globo, enfim, era oportunidade. E, de repente, a interferência do ministro do Supremo, a interferência de uma ministra do Tribunal Superior Eleitoral, e aí a Globo se viu obrigada, quer dizer, aí ela colocou as questões jurídicas também. Pra gente que é da imprensa, que trabalha a vida inteira aí há mais de quase 50 anos, a gente fica apavorado numa situação dessa, porque é uma concessão, mas é uma empresa que tinha já a assinatura de todos os partidos, enfim, sabiam as regras do jogo. E de repente, horas antes, o ministro, de repente aí uma ministra muda as regras. Foi uma invasão ou estavam dentro da lei? Qual é a leitura que o senhor faz, doutor Alceu, por favor?
1: Olha, eu acho que o debate da Globo, gostem ou não gostem, queiram ou não queiram, sempre foi uma das coisas mais importantes da televisão e da campanha política, né? Da chave de ouro da campanha política. E aí houve três interferências indevidas do Poder Judiciário, né? Porque aquilo que é acordado, a gente sempre diz como advogado, o que é acordado custa mais barato. Ora, fizeram um acordo dentro das regras do Tribunal Superior Eleitoral. Aí, primeira quebra, foi lá quando o Nunes Marques admitiu o Zema para participar do programa. Isso estava errado, porque o Zema não tinha o coeficiente exigido e não estava no acordo. Então, um ministro, né, do Supremo, no caso Nunes Marques, arrumou um espaço, um lugar para o Zema. Segundo, a ministra depois inventou, né, e quebrou o contrato que havia entre as partes, que foi dizer que tinha que tirar o púlpito lá onde ficaria o presidente Lula, não podia ter nem o púlpito e nem o nome. Foi uma invasão ao contrato. O contrato é a vontade das partes e as partes concordaram com isso. Então, segunda invasão. Terceira invasão. O menino aquele, por mais brilhante que seja, e eu acho que é, né, o candidato a presidente, ele tem um deputado no Congresso e as regras do TSE, do Tribunal Superior Eleitoral, diz que não participa. E aí, a ministra Carmen Lúcia, como sempre, diz: não, isso aqui não é competência do Supremo, isso aí é competência do TST, do Tribunal Superior Eleitoral. Como ele já tinha perdido e não tinha sido admitido, porque o Nunes Marques, que admitiu o Zema, não admitiu o Renan, ele entrou lá e caiu na mão do Gilmar Mendes. Aí o Gilmar Mendes, o que que faz? Diz que o Renan pode participar. Então virou uma coisa, né, Rogério? Não, um desrespeito total, eu vejo assim, do contrato. Porque ninguém é obrigado a fazer contrato com ninguém. Mas depois que você faz, você tem que cumprir. e a justiça, sem nenhum vício aparente que eu possa ver, né? Nos três casos, nenhum vício aparente, né? O caso do Zema não podia participar, ponto. O Lula tinha que deixar lá o púlpito dele, com o nome dele, ponto. E o Renan não podia participar. É simples assim. Então foram regras, dentre as partes contratadas, que foram rompidas.
0: Doutor Alceu, isso tudo em véspera, antivéspera de eleição, o que apavora, o que preocupa, e até um dos candidatos, creio eu que foi o Caiado, falou, será que domingo vão querer, a eleição vai ser correta, vai ser, ou de repente uma interferência pode mudar alguma coisa?
1: Olha, eu me lembro há muito tempo atrás, lá quando estava naquela história de que assume, não assume, caça, não caça, que eu dei uma entrevista para ti e disse, Rogério, não vai acontecer nada, o que foi decidido aí vai ser assim, não vai ter nada. E hoje eu te repito a mesma coisa, não vai acontecer nada, quem ganhar vai ser o presidente, ou no primeiro ou segundo turno. Não há clima nenhum de nenhuma das partes procurar o Supremo para, entre aspas, como a gente diz, né, melar eleição. Eu acho que a eleição vai acontecer da melhor maneira possível, todos são livres para votar, cada um escolhe seu candidato e não tem ninguém que possa impedir isso. Nem o dinheiro do Trump lá que está vindo aí não vai impedir isso, não. Então eu vejo que a eleição vai ocorrer e dentro da maior normalidade. Aqueles tititi da campanha, olha, o fulano lá tá comprando voto, não, o fulano lá quebrou a bandeira, o fulano tá transportando de ônibus. Isso sempre existiu e sempre vai existir. Agora, no concreto do resultado democrático, da vontade do povo, eu não tenho dúvida que isso vai acontecer tranquilamente.
0: Os votos que a gente ouve que de repente dependendo do resultado, o ministro Supremo pode agir e de repente anular ou não deixar alguma coisa, o senhor não acredita nisso?
1: Não acredito e me cobre. Eu jogo uma Coca-Cola bem gelada que não vai acontecer nada. Quem ganhar leva. Foi a mesma coisa esses dias lá foi na Colômbia que o presidente ganhou com uma mínima vantagem. Lá no Peru, a presidente ganhou com uma mínima vantagem. E lá sempre tem problemas, né, de interferência militar, aquela coisa toda. E assumiram, né? Assumiram. Então, no Brasil, não vai ser diferente. O Brasil é a maior democracia da América Latina. E o Brasil não vai dar um mau exemplo. Porque, com todo respeito, né, quem tentou dar mau exemplo está na cadeia. Então eu acho que não vai acontecer absolutamente nada de anormal, ainda mais com o resultado de aqueles que quiseram, né, fazer qualquer coisa, hoje sabe onde é que estão, né? Então a justiça, ela às vezes age corretamente, ao meu ver, provocada e tal, mas às vezes ela falha, é como nós humanos, e eu acho que os três ministros não podiam falhar dessa maneira. Porque, Rogério, não tem coisa mais sagrada que o contrato. O contrato é a vontade das partes que são colocadas no papel. Assinou, pronto, está assinado. Então, é por isso que eu digo que é diferente de um ministro, seja ele qual for, ter o topete de achar nulidade na eleição ou qualquer coisa para dizer que ganhou este ou ganhou aquele. Não, quem vai proclamar o resultado, e isso, a bem da verdade, esse ministro aí que pisou na bola, o Nunes Marques, eu não tenho nenhuma dúvida que quem ganhar ele vai proclamar vencedor, seja no primeiro turno, seja no segundo turno. Eu vejo normalidade. Pô, tu anda por Caxias, tu anda por Farroupilha, tu anda por esse Rio Grande afora e vê que as pessoas não estão nem aí, eles vão votar e pronto. E todos nós sentimos, evidentemente, de não assistir o debate da Rede Globo ontem por uma interferência indevida do Supremo Tribunal Federal e do Tribunal Superior Eleitoral.
0: Alceu, doutor Alceu, só para a gente fechar esse assunto, quero mais abordar, dar uma guinada depois para um outro tema, mas a questão do Supremo Tribunal Federal, que vem interferindo, passando por cima já há bastante tempo, que limite que a gente tem e não tem, o Fachin anuncia uma coisa, não acontece, o Gilmar faz o que quiser, a gente faz o que quiser e assim por diante. O senhor com essa bagagem toda no direito, qual é que se espera, hein?
1: Olha, eu que conheci Paulo Brossard, eu que conheci Sepúlveda Pertence, eu que conheci tantos outros, né? Nelson Jobim, a gente tem saudade daquele tempo, mas o que estragou o Supremo, a meu sentir, é um poço de vaidade. É quando eles inventaram aquela tal de TV Justiça, Rogério e ouvintes, ali é um quis aparecer mais que o outro. Então agora o Alexandre de Moraes estava aparecendo demais, por N razões, não vamos entrar no mérito. Aí o Mendonça disse, não, agora a hora é a minha. Aí vai um, denuncia o outro que está com o Vorcaro, o outro denuncia o outro. Então eu me sinto no fundo como a ministra Carmen Lúcia, né? Eu me sinto envergonhado disso, porque e nenhum desses que estão nomeados lá pode se vangloriar desse ou daquele ministro de que não, porque essa nomeação política, que eu sou totalmente contra, né? Ela tem esse peso. Não, se eu fui nomeado pelo presidente A, eu tenho que atender. Porque quando esses caras assumem lá, Rogério e ouvintes, eles empenham até a alma para serem lá. Porque, claro, depois eles têm a festa do Vorcaro, têm as garotas do Vorcaro, têm o avião do Vorcaro, têm... Tu entendeu? E se gritar, pega ladrão, como dizia aquele ex-ministro do Bolsonaro ali, o general Heleno, não sobra um, meu irmão. É uma coisa de louco. Então, a gente aqui na planície fica assistindo. Eu vejo assim que porque a justiça, Rogério, quando você diz assim, eu quero um parecer jurídico a favor, aí vai lá e faz um parecer jurídico a favor. Aí o mesmo assunto, tu vai dizer, não, eu quero um parecer jurídico contra. Acha um parecer, aspas, jurídico contra. Então, o diabo da interpretação e do poder, porque nós estamos falando assim, a gente... tem que ir lá no âmago da questão, Rogério. Nós estamos falando do poder judiciário. Quando tu usa essa palavrinha poder, é porque pode, né? Então, você chia, você berra, você contesta. O Lula ficou quanto tempo na cadeia? Né? Aí estava tudo bem. Agora o Bolsonaro está na cadeia. Daqui uns dias vai ser solto, porque estão preparando as mesmas unidades do Lula, estão preparando para o Bolsonaro. Então é tudo farinha do mesmo saco, Rogério, não se engane. Eu não tenho mais esses políticos de estimação. Para mim é tudo o mesmo balaio, sabe? É o mesmo saco. Porque eles vêm com aquela conversa fiada, né? E depois aí fazem o que fazem, sem compromisso com o povo. Olha o exemplo do Rio de Janeiro. Nos últimos 40 anos no Rio de Janeiro, dois governadores não foram presos: Leonel de Moura Brizola e Benedita da Silva. O resto, olha onde é que estão. Agora esse governador, esse último aí, eles passaram 3 bilhões de reais. 3 bilhões de reais para esse fundo desse banco falido do Vorcaro. Porra, com 3 bilhões até eu dou chatinho para os ministros passear, né? Aí fica fácil com o nosso. Então, é isso, Rogério. É o maldito do poder, sabe? O tapete vermelho, eu sempre dizia quando eu era político. Quando eu estava na política, eu não deixo de ser político, né? Mas quando eu estava concorrendo e tal, e eleito, não se iluda com tapete vermelho. Os caras se iludem, daí faz qualquer negócio. Olha a vida desses caras que estão aí. Eles viveram sempre na teta, Rogério. Sempre. Sempre, sempre, sempre. São candidatos sempre, eternamente. E daí o pai é, os filhos são, a família é. Eu vejo agora, quando eu vi, eu nem sabia, né? Mas a mulher do Caiado lá, candidata a senadora, então eles vão montando esses feudos, né? E o povo, inocentemente, vai endossando isso tudo. E aí chamam de democracia, chamam de eleição livre, bom, aí é outro departamento.
0: Doutor, senhor, deixa eu fechar aqui, dar uma guinada, um comentário teu rápido aqui, eu tenho que pegar uma pauta aqui, que a gente já fez essa pauta já há muitas eleições, o pioneiro dá uma reacendida no assunto aqui. Presidente de entidades destaca a importância de eleger deputados daqui. Ser deputado daqui, candidato, enfim, não é sinônimo de competência e tudo mais. Mas para o senhor que já foi prefeito, para quem já foi deputado, a Serra Gaúcha para ter representatividade, Brasília, na capital, Porto Alegre, com a Assembleia. O senhor tem essa opinião de valorizar candidatos da Serra para as eleições de domingo?
1: Ah, não tenho nenhuma dúvida que seria importante, é muito importante. Eu, por exemplo, quando eu fui prefeito, veja bem, eu peguei metade do governo Dilma, um pouco do governo do Temer, né? E eu me dava bem com todo mundo, eu falava com Mauro Pereira, eu chegava nos ministros do Temer, eu falava com o Pepe Vargas, eu chegava nos ministros da Dilma, e olha o que a gente fez em Caxias, fruto dessa relação política, porque o que importa é você ter a humildade de saber, não é do meu partido. Bom, mas isso não significa que eu não posso pedir coisas para a minha cidade, o meu município. Não, porque não é do meu partido, eu não vou. Não, eu acho que se é da região, muito melhor. E eu citei dois casos agora. Eu citei o Pepe e citei o Mauro Pereira, que sempre me atenderam com a maior cortesia, gentileza e com resultados. Mas eu tomava iniciativa, eu ia atrás. Porque se daí o prefeito, ou o vereador, ou o vice-prefeito, enfim, não for atrás, claro que não acontece. Agora, é muito mais fácil você chegar numa pessoa que tu tem alguma relação, embora não seja do teu partido, do que chegar lá num estranho sem saber como chegar, né? Então é muito importante, não tenho nenhuma dúvida disso.
0: Trouxeu, muito obrigado. Se puder, de repente, semana que vem ou na próxima, tá com a gente aqui pra gente colocar a conversa em dia. Não é pra polemizar, mas uma frase final. A Prefeitura de Caxias com a Adiló, a Prefeitura tá falida?
1: Pois olha, eu acredito muito no que diz a imprensa. E daí, o que diz a imprensa, ela reverbera o que diz o executivo. A própria Prefeitura tá dizendo que tá quebrada, né? E ninguém de sã consciência pega um empréstimo de 400 milhões se está tudo bem. A rádio está bem, nós estamos faturando bem, o saldo está positivo. Tu vai pedir empréstimo, pagar dinheiro, juro em banco? Claro que tu não vai. Eu não estou dizendo que não pode pedir, que não peça, que tal. Mas isso é um sinal ruim. É um sinal ruim. Eu já sei, eu já pedi dinheiro emprestado para banco. Já usei o cheque expresso lá atrás e tal. Mas é pior coisa que tem, porque é porque tu tá precisando. Então, quem pede dinheiro emprestado, quem se submete a juro, é porque tá no bico do corpo.
0: Dorão, seu, bom fim de semana, muito obrigado, se puder semana que vem tá com a gente, vai ser um privilégio, muito obrigado sempre.
1: Ah, o privilégio sempre é meu, Rogério, sempre as ordens.
0: Muito obrigado.
1: Um abraço a todos aí, uma boa eleição.
0: Boa eleição. Doutor Alceu Barbosa Velho com a gente aqui na Espaço FM. Doutor Alceu, muito obrigado sempre. 6:04, fim de expediente, jornalismo, diversão, prestação de serviço, Odontotop Hospital do Dente, Sesc, TRF Transportes e Borfar Seguros. 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Muita gente discordando, doutor Alceu, tudo em casa, gente, fica à vontade. Pessoal, pode se dar esse tempo, a gente vai lendo as respostas aqui também. 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Davi Rachman, vem pra cá. O Davi, quando vem pra cá, o astral melhora ainda mais. O Davi tem notícia boa da Raul Day que não para de domingo a domingo te atendendo. 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Davi Hackman da direção do comando aí da Haldane 122, Complexo Golden Center. Davi, obrigadão pela presença aqui. Boa tarde, 6:07, tudo tranquilo?
2: Boa tarde, tudo certo, meu amigo. Sempre muito feliz de estar aqui com um amigo no fim de expediente. Igualmente. Um abraço aí para todos os ouvintes.
0: Davi, gata uma quinta e manda ver um fim de semana diferente, porque a gente tem eleição, só que a Haldane, a pessoal se envolve sempre, mas vai trabalhar diretaço aí, tem novidade também?
2: Pois é, sem parar sempre, apareceu bastante gente lá na Haldane, né? Então, eu reforço até aqui o convite, né? Em votar na turma que é aqui de Farroupilha, né? Valorizar quem é daqui, e eu aproveito e faço o gancho, valorizar os negócios que são daqui, que eu venho falando bastante. Então a gente vai direto aí nesse final de semana, como sempre.
0: Só um detalhezinho, a tua manifestação tem uma repercussão legal, também recebi uma mensagem muito com conteúdo da Gabi Azevedo, aí do Vino, reforçando também o que o Davi falou, que é fundamental, em épocas como agora, mas sempre, mas quem puder prestigiar, e deve prestigiar, mas geral, o recado do Davi foi geral. Precisia, né? O momento que de repente é de dificuldade, só todo mundo sai ganhando, esse que é o detalhe, né?
2: É aquele velho nos permitir, né? Então nessa linha dos nos permitir, Rogério, então a gente vai direto aí no final de semana, das 10 da manhã até as 8 da noite. E aí lembrando, a gente tem aquela pipoquinha, tem o café cortesia, e eu sei que vai estar todo mundo aí com a cabeça nas eleições, né? Principalmente no domingo. Então tem aquela turma que vai votar cedinho, que já aproveita e vai lá, se falta o mesário, já pega ali a vaga na hora, né? Quem vai cedo acaba tendo essa possibilidade. Então, quem vai votar cedo, na sequência já aproveita, porque tá na rua. Provavelmente vai estar chovendo, pelo que eu vi aqui, a gente tá com uma previsão de chuva.
0: Chuvarada.
2: Então, como vai ter chuva e já vai estar na rua, segue pra Haldane. Então, 10 horas da manhã estamos abertos. Tem aquela turma que gosta naquele horário que normalmente tem menos movimento, né? Que é o horário do almoço ali. Também pode ir na Haldane, pode ir antes ou pode ir depois. E também tem o horário tradicional que a gente tem à tarde, que é onde todo mundo gosta de fazer aquele passeio da família, que também pode fazer sua votação antes das 5, né? E depois seguir para Haldane. Então lembrando, estaremos abertos das 10 da manhã até as 8 da noite, não fechamos no almoço e tem muita novidade. Então para quem acompanha nas nossas redes sociais, a gente postou bastante coisa hoje de manhã, chegou muita coisa, então tá chegando já a reposição de Natal, é isso mesmo, Natal já com reposição, Natal com mais novidades, chegou muita coisa de ferramentas também, comidinhas, as asiáticas e que mais chegou? Eu acho que é isso. Não, lembrei. Camping e pesca chegou também a reposição, então muita novidade aí nesse final de semana. Então, para aproveitar, fazer o passeio, sei que vai estar todo mundo por aqui para exercer o direito e o dever que nós temos aqui todos como cidadãos. E eu vou estar aqui também, eu voto ali do ladinho de casa, voto no centro. Então, vou votar e de lá eu vou direto para Haldane no domingo.
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0: Davi, muito obrigado. Qualquer novidade, volta. Pessoal do Brasil de Farroupilha aí.
2: Já dei um oi ali,
0: bro. Já dei pé quente pra caramba. É a melhor temporada do Brasil dos últimos tempos aí.
2: Que legal, fico rumo super feliz.
0: A divisão especial aí.
2: Tô sabendo que amanhã tem jogo, hein? De repente eu dou uma passada lá. Só deixar um agradecimento aqui, Rogério. Já faz tempo que passou, mas pra mim é a primeira vez que eu venho depois da festa. Que festa, hein?
0: Eu ia te agradecer a tua presença
2: que festa, hein?
0: Da Rádica, da Asca também, né?
2: Pois é, tu sabe, fazia tempo que a gente não tinha uma dançar. Noite. Não tinha o Vale Night, como a gente fala, né? Sem os meninos. Então, assim, ficamos muito felizes, tava muito legal. Fui junto com o Darlan Jesus e a esposa. Encontramos o Joel, tava lá com o comandante Giovanni, com o Edo. Então, que sabadão, que evento. Parabéns, meu amigo.
0: Obrigado, Davi. O astral estava maravilhoso aí. Eu ia te agradecer no final a tua presença ilustre no Yesterday também. Davi, até a próxima.
2: Até a próxima, amigo. Te
0: gente, vejo na o recado é esse, tá, gente? 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
0: Agora 6h16, aqui Rádio Espaço, aqui Fim de Expediente. Quem tá com a gente no rádio, quem tá com a gente no Facebook, no canal do YouTube, que para quem tá com a gente também no aplicativo, no site espaçofm.com.br, quem está com a gente na TV Cidade. Muito obrigado. Fim de tarde bonito, temperatura 14. 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Deixa eu convidar aqui pro estúdio da Espaço FM. E aí, um convite: a gente tem futebol em dose dupla. Brasil de Farroupilha indo muito bem nas competições. Elenir Boneto, nosso presidente do Brasil de Farroupilha. O Gabriel Marquete, presidente do Conselho Deliberativo. O Rodrigo Peralta, gerente de marketing. Senhores, boas-vindas. São mais de 12 anos. 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Equipe da TRF com a gente aqui no Fim de Expediente da Espaço FM. Presidente Liner Boneto tá com a gente aqui na Espaço, Gabriel Marquete, o Rodrigo Peralta com a gente. Notícias boas chegando aqui. Senhores, boa tarde, tudo certo?
5: Boa tarde, Rogério.
0: O detalhe é o seguinte, falava agora com o Davi pé quente da Haldei também no grupo de apoio ao Brasil. Presidente Boneto, é a melhor temporada da equipe, as gurias estão indo muito bem, uma tradição também, mas a equipe masculina, na nossa querida segundona, rumo à divisão especial, é a melhor campanha dos últimos anos aí, hein? Dos últimos 5 até 8, 10 anos por aí?
5: Eu tô fechando praticamente quase 10 anos de presidente, o Rogério, eu digo com certeza, a melhor equipe que a gente tem nesse tempo todo, então a expectativa muito boa, a gente buscou o resultado fora de casa, a gente conseguiu vários resultados bons fora de casa também, e a equipe vem numa crescente, então acho que se mantendo defensivamente muito bem também, a gente tá aí 5 jogos praticamente sem tomar gol, então o objetivo primeiro alcançado, que era a classificação entre os 8, né? Agora é outro campeonato, mata-mata, muda completamente, então esperamos que a gente consiga fazer o dever de casa primeiro para depois ir a passo fundo tentar a classificação.
0: Só pra gente colocar em dia, a gente tem duas frentes aqui, equipe masculina e equipe feminina, os dois jogos em casa esse fim de semana. Gabriel, tá conversa, o Rodrigo também, fica à vontade aí, por favor.
6: Boa tarde, Rogério.
0: Boa tarde, Vintes. Boa tarde.
6: Eu queria, antes de convidar o torcedor, situar ele, né? A gente sabe que alguns acompanham só na fase quente e alguns acompanham à distância, né? Deixar o torcedor situado do que está sendo a temporada do Brasil. Mais uma temporada difícil, a gente sabe, né? Escassez de recursos, enfim. Das 16 equipes do acesso, nós tínhamos o terceiro menor orçamento. Éramos cotados para fugir do rebaixamento, né? De fato, um desses três acabou caindo, né? E com todo o trabalho de base que nós fizemos, insistindo desde o começo do ano, projeto clínica de futebol, enfim, que já é, no, já está no sexto ano, conseguimos novamente fazer mais com menos, novamente nos reinventar e com pouquíssimos recursos, né? Menos até do que a temporada passada, conseguimos chegar, classificar, ficar à frente, inclusive, de equipes com investimento 4 até 5 vezes maiores, né? Nós deixamos para trás ali, aí Moreto, São Leopoldo, estava na Série A até esses dias, o próprio Pelotas, a gente garantiu as classificação na casa deles, na Boca do Lobo lá, o nosso querido rival aqui, Glória de Vacaria, que fez o maior investimento da história, teve uma verba injetada do poder público de Vacaria, sem legalmente, inclusive sem esconder de ninguém, então foi o maior investimento que eles tiveram e acabaram disputando o rebaixamento até a última rodada. Então o Brasil chegou entre os 8. Hoje ele é o menor investimento dos 8, mas é uma equipe que chega com 12 jogos de invencibilidade, 5 sem tomar gol e com uma humildade e uma resiliência absurda. Então eu queria dizer pro torcedor que, além de convocar ele, preparar para o que ele vai encontrar. Ele vai encontrar uma equipe que não é favorita, mas é uma equipe que vem buscando o seu espaço, com muitos jovens galgando o seu espaço no futebol, na nova realidade do futebol, principalmente no Grande Sul. Então, é uma equipe resiliente, uma equipe que tem muita garra, e é isso que o torcedor precisa entrar nessa sinergia lá amanhã nas Castanheiras.
0: É nesse sábado o horário do jogo?
6: 15 horas, Rogério, masculino, né? E 20:30 o feminino, que também é um jogo decisivo, né? São vale vaga pro brasileiro do ano que vem, essa vaga tem ficado conosco nos últimos anos, mas tem equipes que estão buscando ela, né? E esse adversário de amanhã, ele vem para um confronto direto, né? Aonde praticamente define essa vaga na Copa do Brasil do ano que vem, no Campeonato Brasileiro A3 do ano que vem, no âmbito feminino. Então, sábado decisivo ao extremo aí pro Brasil de Farroupilha.
0: Só um detalhezinho, que a gente tá feliz da vida, até conversava aí nos bastidores com o Marcelo Pessin, que é outro baita apoiador do Brasil, que a gente tá num astral muito bom, mas presidente, estamos pé no chão, chegamos até aqui, estamos na melhor campanha dos últimos anos aí, mas vamos agora, e como o senhor falou, é um outro campeonato.
5: Não, Rogério, bem, os atletas estão bem conscientes, né? Dos jogos agora, dos mata-mata, então, não tem nada de oba-oba, todo mundo bem tranquilo, não tem assim, já ganhamos, então é que nem o Gabriel comentou, o pessoal está muito focado, né, nessa etapa do campeonato. E outro grande detalhe, né, que a gente, os atletas, para terem uma ideia, a gente tem em torno de 15 atletas da base do Brasil que foram promovidos e estão disputando o campeonato da divisão de acesso. Então, acho que nenhum clube da divisão de acesso fez o que a gente fez esse ano de promover tantos atletas da base e encaixou todos os atletas que acabaram entrando nos jogos, sempre responderam muito bem. Isso aí é um trabalho que a gente já vem há anos com a base e fortalecendo cada vez mais.
0: Rodrigo, na conversa, o Rodrigo está enviando já matérias aí para as redes sociais do Brasil e tudo mais. Rodrigo, boas-vindas, tudo certo?
7: Tudo certo, Rogério.
0: Passa para informações, é o teu convite também, valores de ingresso, enfim, horário para o espetáculo que a gente tem, principalmente que esse jogo da nossa seleção local aqui da equipe masculina.
7: Com certeza, né, Rogério? Amanhã, né, um dia muito importante, o dia posso dizer assim, da temporada, né? Uma quarta de final, né? Onde o Brasil de Farroupilha chegou e nós temos uma promoção rolando, né? Inclusive, torcedor, até amanhã ao meio-dia, né? Pode garantir o seu ingresso para estar nas Castanheiras amanhã à tarde e também logo mais à noite, que tem o jogo das gurias rubro-verde. Então, na compra de um ingresso, você leva o segundo, né? E você pode levar um acompanhante para assistir o Brasil de Farroupilha às 3 horas da tarde contra o Passo Fundo, ou se não, usar esse segundo ingresso pro jogo de logo mais às 20h, às 20:30, né? No estádio das Castanheiras, que daí é o jogo do gauchão feminino das gurias.
0: Que estão indo muito bem também.
7: Muito,
0: né?
7: Bem, aham.
0: Rodada dupla nesse sábado, é pra gente se acostumar, por causa de domingo tem eleição, então é tudo nesse sábado.
7: Tudo no mesmo dia, né?
0: Muito
7: bom. Dose dupla rubro-verde, sabadão.
0: Presidente, e aqui também aproveitar o Gabriel, algo mais que os senhores passam, porque a gente fica na torcida também por vocês também, porque a gente acompanha vocês há quase 10 anos aí, mais do que também a todos nós merecemos aí, mas vocês aí da direção que acreditam e matam no peito essa temporada também. Por favor aí.
5: Eu acho que convidar o nosso torcedor, que chegou a hora do nosso torcedor fazer a sua parte agora, né? O clube tá dentro de campo está resolvendo, e agora precisamos o apoio do nosso torcedor, que é fundamental amanhã. A gente precisa que ele se faça presente em grande número, que apoie do começo ao final da partida, que eu acho que é essencial. O nosso torcedor sempre faz a diferença, e amanhã não vai ser diferente.
0: Mata-mata. Amanhã Passo Fundo, e depois o jogo de volta lá em Passo Fundo.
6: Lá em Passo Fundo, sábado que vem, 16 horas. Convocando o torcedor novamente. Convoco também os simpatizantes, né? Tem gente que gosta de um bom futebol. São duas equipes boas, de excelentes números na competição. Uma arbitragem de nível nacional. Jean-Pierre apita amanhã o jogo. Então, uma outra atração. Para quem é só apreciador de futebol, está convocado também. E o torcedor do Brasil, mais do que nunca, né? Uma campanha de superação, de resiliência. Tem o DNA da nossa comunidade, o DNA do nosso clube. Tenho certeza que o pessoal que for vai se identificar, vai criar uma sinergia no estádio e vai contribuir muito para a gente sair já com um bom resultado desse jogo de ida.
0: Só me repete o valor do ingresso.
6: R$30 o ingresso, todas as equipes acabaram reajustando. O Brasil, em respeito ao seu torcedor que sempre apoia, manteve o valor, e mais que isso, tem promoção até amanhã ao meio-dia, aproveitando a parceria longeva aí dos nossos amigos da Hermelu Esportes, né? 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Na bilheteria.
0: Muito bom. Rodrigo, algo mais aí, Rodrigo? Já tá atrapalhando. O Rodrigo tá ajudando a gente também na divulgação aqui. Não, vai fundo.
7: É isso aí, Rogério, né? Chega nessa etapa, né? E começa tudo a ficar um pouco mais corrido, mas eu só queria falar, né? Pra gente finalizar, que a nossa ideia, né? O nosso projeto, principalmente visando esse ano, é trazer uma maior visibilidade para o Brasil de Farroupilha, né? A gente sabe que o esporte, né, ele precisa ter essa visibilidade, ser mais valorizado, principalmente na Serra Gaúcha, né, no interior. E acredito que aquilo que nós estamos construindo, né, é um legado, e isso fica para a história, né? Então, acho que nós estamos colocando o Brasil de Farroupilha, né, no lugar, no seu devido lugar, né, onde ele sempre deveria estar. Né, ao lado de grandes clubes, e eu acho que é importante a comunidade entender isso, né? E também ter essa visão, né? Muitas vezes a gente sente, né, a falta de apoio, muitas vezes, das pessoas, mas sabe que isso não podemos generalizar, mas eu acredito que, né, com tudo isso que nós estamos fazendo, né, esse movimento, eu acho que a gente pode, né, entregar mais, tanto do clube também, quanto da comunidade, né?
0: Gente, brigadão, que sucesso sempre aí. Presidente, pra gente fechar, algo mais aí que o senhor gostaria de repassar?
5: Eu acho que só todo mundo nas Castanheiras amanhã à tarde e amanhã à noite.
0: Está na mão nossa aqui, eu falo assim, é nossa aqui, é porque a direção, a equipe deu o resultado. Agora também entre os 8, vai quantas vagas para a divisão especial?
5: 2 vagas.
0: Apenas duas.
5: Aí. Então são 4 jogos da primeira divisão, estamos.
0: Então vamos embora. É o momento, é agora. Aproveitar. Cada jogo é o mais importante da temporada, né?
5: Com certeza, cada jogo é diferente um do outro, então primeiro passo é amanhã em casa procurar fazer o resultado.
0: Tá bom, gente, obrigado pela presença, Boneto, Gabriel, Rodrigo, voltem sempre aí, muito obrigado. Deixa eu chamar o pessoal do Sesc com a gente. Presidente, obrigado, tamo torcendo, nos mantém informado, obrigado sempre, Gabriel, Rodrigo, vambora. Gente, que eu falava agora, tá na nossa mão aqui, a gente gosta de cobrar, mas eles

0: 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Clariana, muito obrigado aqui, a Rosângela com a gente, 6:30. Sei que vocês têm compromisso, tem divas, ainda dá tempo, boa tarde.
1: Boa tarde.
0: Começa que horas, Rosângela?
2: Começa às 19.
0: Então, daqui por favor, tá, ainda dá pra chegar, tem ingresso?
2: Ainda dá pra chegar, ainda tem ingressos, os ingressos ficam disponíveis no e-commerce até às 19 horas, até o início do show. Caso a pessoa não consiga pegar o ingresso, vai até o Cindy Lojas e a gente vê como é que tá a disponibilidade de espaço. Porque como ele tem a limitação ali do público, né? Mas não deixem de ir, mesmo que não tenha ingresso, vão até lá. Se não conseguir pegar o ingresso no e-commerce, a gente ainda tem alguns ingressos disponíveis, né?
0: Divas, quem é?
2: Divas é a Tríade de Caxias do Sul. É a Paola de Lázari. Ela é uma solista da OSPA também. E eles têm um show magnífico, onde ela faz... não é um tributo, mas ela faz uma homenagem às divas do pop. Então ela canta Beyoncé, ela canta Katy Perry, ela canta... quem mais?
0: Rihanna.
2: A Tina Turner, ela canta...
3: Whitney Houston.
2: Um showzaço. Ela é maravilhosa. Ela é maravilhosa. Eu tô assim, ó... Eu tô tão feliz de ter a oportunidade de trazer ela, que eu tô vendendo pra todo mundo. Gente, não deixem de ir, não deixem de ir, não deixem de ir. Vai ser muito legal. Vai ser muito bacana.
0: Vai ser uma viagem na música das principais divas da música pop aí.
2: Da música pop.
0: De Whitney Houston, a Tina Turner, a Beyoncé. Quer dizer... Só o melhor, quer dizer, um espetáculo e com talento.
2: Ela é maravilhosa.
3: É um evento, né? É gratuito também, pessoal. Então ainda dá tempo de chegar ali no Cindy Lojas com a gente. A gente já tá com a equipe lá, então qualquer dúvida dá pra já chegar, né? E pessoal, só se acomodar ali no nosso auditório e curtir esse baita show que vai ter.
0: O legal é que vocês estão dando oportunidade de graça também. Só pra resgatar, porque o objetivo agora são dois, é o espetáculo agora com o espetáculo Divas. Também repete o nome da nossa cantora.
2: É Tríade, com a Paola de Lázari.
0: Paola de Lázari.
3: Isso. Quem quiser ter uma palhinha, Rogério, na nossa página do Insta, tem uma partezinha do show dela ali, é muito bacana, o pessoal já vai assistir, vai se animar pra vir, pode ter certeza.
0: Só pra aproveitar e parabenizar também o Sesc, porque o espetáculo que a gente teve, Rock na Sanfona, de Dylan a Zé, o pessoal adorou, uma repercussão aqui também que a gente se surpreendeu. Que bom aí, que
2: foi
0: bom.
2: Foi muito legal também.
0: Lotou, e a casa lotada,
2: o teatro,
0: né?
2: Foi muito bonito. Foi icônico, né? O Sodré, ele é maravilhoso. Ele cantando Zé Ramalho, assim, ele é incrível. Foi muito legal.
0: Mas o Eger, a turma aí também, quer
2: também,
0: dizer...
2: Também.
0: E aí
2: também.
0: Depois eles deram uma ampliada também na música. Sim. Belchior, enfim, uma trilha, uma playlist aí,
2: o
0: impecável.
2: Gabriel também, né? É muito difícil a gente ver um sanfoneiro que canta também, e ele canta maravilhosamente bem, assim, foi lindo. Foi muito bonito.
0: Não, esse espetáculo, gente, do Rock da Sanfona, de Dylan a Zé, tomara que vá Brasil afora, porque os guris estão assim numa... Merece. Uhum. Tá, e no sábado amanhã, hein?
3: Eu tô até com vergonha, né? Porque o Rogério enfatizou. Claro, e confia aí que vai ter sol, né?
0: Eu também, que falo
3: deu
0: sério.
3: Deu ruim, né? Deu ruim domingo passado, mas tá tudo certo.
2: Ainda bem que foi ruim.
3: E a gente de manhã cedo, nas 7h, tendo que tomar aquela decisão difícil, né? Logo depois abriu um pequeno sol e a gente, ai meu Deus, deveríamos ter cancelado ou não. Mas foi uma decisão, foi assertivo, acertada, né? Sim. Então, o dia não estava propício para aquilo. Passamos para esse sábado, então, a partir de amanhã. A partir das 13h, no Parque dos Pinheiros, toda a nossa programação.
0: É a mesma programação, Clariana?
3: Tivemos algumas alterações, precisamos alterar, mas para o pessoal não ficar triste, já temos um outro plano, né, Rô? Então, a partir das 13h, começamos lá com o nosso campeonato de basquete. Às 14h, já com um DJ para animar a tarde. Às 14h30, um espetáculo teatral, o Circo Sem Teto de Lona, da Lona Furada Meu. Esse aqui que a gente teve uma alteração, né, Rô?
2: Que a gente teve o... tinha o grupo Cerco, né, que circulou nas escolas durante a semana, essa semana, e era eles que estariam no parque no domingo passado e eles não conseguiram remanejar para esse final de semana. Então a gente trocou a atividade infantil, que seria o grupo Cerco, passou a ser a companhia de

0: Arte, que é de Garibaldi.
1: Aí depois a gente segue com os meninos aqui de Farroupilha, da banda Non Perfectua. E a nossa alteração, que a gente também não queria dar essa notícia, mas a gente já temos aí, aguardem. Às 16h30 teremos o show da banda Valente. Aquela banda que esteve ali no Superstar, participou do programa da Globo.
0: Eles também são maravilhosos.
1: São muito bons, então pessoal, pode procurar aí na rede social como é que é. A banda é muito bacana, vai estar com nós amanhã às 16h30. E para quem criou a expectativa do Acústicos e Valvulados, nós vamos trazer a Farroupilha este ano. Então a gente já programou, né, Rô?
0: Dia 6 de dezembro.
1: 6 de dezembro a gente faz uma programação de encerramento do ano da cultura, do SESC. E aí um evento gratuito em algum local aberto. Estamos vendo já algumas opções. Então eles vêm pra cá, já está tudo certo. Só realmente não conseguimos manter essa data de amanhã. Mas vão estar aqui.
2: Tá, pra quem não conhece, é Banda Valente.
0: Banda Valente. Eles têm músicas autorais e eles são agenciados pelo mesmo produtor do Teddy Correia. Então, eles fazem muitos covers também. É uma banda muito legal. Eles têm um rock mais progressista, assim, e um estilo meio NX0. É uma vibe bem em parque. É bem legal.
2: Tá, e o detalhe acústico de volta, como a Clarina falou, a expressão que eu vou na carona. Quem criou a expectativa de rever o Rafael Malenotti, toda a banda, comecinho de dezembro, eles vão estar aqui.
0: Teremos eles.
1: Vai estar, tá.
0: Eles não conseguiram remanejar
2: o
0: compromisso que eles tinham com a JBL amanhã. Então, a gente vai receber eles aqui no dia 6 de dezembro.
2: Clariana, bom espetáculo. Rosângela, muito obrigado aqui.
0: Eu que agradeço.
2: É que vocês não param. Depois, a gente tem mistura muitas vezes. O detalhe é que vem aí a Feira do Livro também. Bem, que aí. O SESC está na coordenação também.
1: É muita coisa acontecendo.
2: Mas que bom que é assim.
1: E a gente continua aqui com a parceria, Rogério. Tu dá espaço pra gente, a gente vem falar.
2: Vem todo dia que tem assunto bom. Gente, muito obrigado.
0: Obrigado.
2: Grande espetáculo, assim, uma viagem nas melhores e mais queridas divas da música pop do mundo, agora em seguida, de graça, só chegar aí no Cine de Loja, no auditório dele no Colombo. Gente, muito obrigado.
0: Obrigada.
2: Vamos fazer um intervalo rápido. Isso é SESC, esse é o Quintal do SESC, 6h37.
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2: Senhoras e senhores, 6h41, bom fim de tarde bonito, com uma cara já anunciando tempo bom para o sábado de manhã, pelo menos. Temperatura baixa, gente, 13 graus. Só dar um recado aqui, domingo a gente vai estar ao vivo aqui na Rádio Espaço, a gente entra no ar por volta de 16h40, 16h45, porque a gente tem às 5 da tarde, encerra o prazo para votar. A gente tem um probleminha entre as, não é problema, para nós que a gente tem que ficar esperando, tem fuso horário. Tem que esperar uma hora para abrirem as urnas, assim, para divulgar resultado. Mas aqui, Rio Grande do Sul, a gente começa já às 5 da tarde, voto por voto. Assim que liberar, a gente vai votando, vai liberando. Porque a gente vai estar com a equipe, uma tradição nossa da Rádio Espaço. A gente vai intercalar o pessoal aqui no estúdio comentando eleições, aí com um pouco mais de liberdade, né, entre aspas, aí para poder falar, para poder expressar opinião, que é uma coisa inacreditável. Né, porque época de eleição tem que calar a boca, não pode opinar, não pode isso, não pode aquilo, é tudo proibido. Então, 5 da tarde, nem um pouco mais de liberdade, acabou o período eleitoral. Muita gente aqui, lideranças de várias frentes, todos os lados vão estar aqui analisando e também a perspectiva, os candidatos locais, regionais, estaduais, vamos ver como é que fica, vamos ter uma prévia, já na arrancada, 5 da tarde, a equipe da reportagem vai estar circulando. Então, rádio ligado e boa eleição para todo mundo, uma tradição de primeira aqui na Espaço FM, já que 15 para 5 do domingo a gente entra no ar direto. Deixa eu liberar o recado. 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Deixa eu convidar aqui o Edson, Kiko Paese. Kiko vem para cá, diretor da Casa da Cultura, Rodrigo Zilioto, diretor da Escola de Pública de Música aqui de Farroupilha, um maestro, Rodrigo Zilioto. É uma baita notícia aqui, 210 vagas, inscrições para o ano letivo de 2027. Escola Pública de Música começa já as inscrições na segunda-feira, hora às 6h43. 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Kiko Paese e o Rodrigo com a gente aqui no estúdio da Espaço FM. Senhores, boa noite, tudo certo, tranquilo?
10: Boa noite, Rogério, Espaço.
2: Vambora, Kiko, Rodrigo, inscrições, são 210 vagas, inscrições para o ano letivo de 2027, já em outubro, para engatilhar serviço, a partir de segunda-feira, Edson.
10: A partir de segunda, tradicionalmente se começa lá pelo primeiro dia útil de outubro, tradicionalmente, mas nós repensamos em razão desse período eleitoral, por questão de precaução, jogar para segunda-feira após eleições de primeiro turno. Então, a tão esperada abertura das inscrições, segunda-feira, às 7:30 da manhã, nas plataformas da Prefeitura e da Casa de Cultura.
2: Rico e Rodrigo, o que vocês acham mais importante é para nos orientar aí? A idade, aquele serviço tradicional aí, 210 vagas distribuídas em quais os ensinamentos aí? Rodrigo,
11: Rogério, por favor. Muito boa tarde, gente. Alegria estar aqui mais uma vez. Bom, dessa vez divulgando o nosso edital, que é um dos grandes momentos, né? Um dos grandes feitos de sempre, de todos os anos, né? Enfim, porque é um momento muito aguardado por muita gente, tanto aqueles que passam a ter idade para poder se inscrever, aqueles que chegam na cidade, aqueles que passam a conhecer a Escola de Música, e para nós uma alegria estar aqui para divulgar para vocês as 210 vagas. Essas 210 vagas a gente divide basicamente em três cursos, tá? Curso de musicalização, que a gente chama o nosso curso de musicalização nosso carro-chefe hoje. É aquele curso mais completo, aquele que dura 4 anos, no mínimo, né? Curso que dura 4 anos, tanto para criança, para adolescente, para adulto, para idoso, enfim. Esse curso, não só esse curso, todos os demais cursos, idade mínima 8 anos completos até 31 de dezembro deste ano. Tá? Então, até 31 de dezembro de 2026, esse é o pré-requisito, ter 8 anos completos, tá? E residir em Farroupilha, né? Comprovar a residência do município de Farroupilha. São os dois pré-requisitos. Preciso ter conhecimento musical? Na maioria dos cursos, não. Tá? A maioria dos cursos, tu não precisa já ter uma noção. Tá? Curso de musicalização. Como disse o nosso carro-chefe, a gente tem 15 vagas para adulto, 40 vagas para infantil, sendo 20 para crianças de 8 e 9 anos e 20 para crianças de 10 e 11. E 15 vagas para infanto-juvenil, que é a faixa dos 12 até os 15. Tá? Esse curso, como eu disse, dura 4 anos, sendo o primeiro ano só teórico, onde tu vai conhecer toda a escola de música, todos os instrumentos que a gente trabalha, né? Todas as possibilidades, desde lá, vamos lá, instrumentos de cordas, violino, violoncelo, contrabaixo, viola de arco, violão, guitarra, depois percussão, bateria, piano, teclado, saxofone, flauta, clarinete, trompete, trombone, enfim.
2: O primeiro ano é teórico.
11: Primeiro ano tu vai conhecer esses instrumentos, tu não vai tocar, mas tu vai ter uma noção, para no segundo ano, quando tu for fazer a tua rematrícula, tu escolher da forma mais consciente possível, né? E isso a gente tem visto que tem sido um divisor de águas, né? Tem funcionado muito bem, porque o pessoal acaba conhecendo um sax tenor, né? Acaba conhecendo um trombone, né? Instrumentos que a gente não tem contato assim no dia a dia, né? Dia a dia o pessoal, que mais os instrumentos mais populares, violão, teclado, bateria, guitarra, enfim, o que é comum, né? E a gente tem percebido que isso tem funcionado muito bem. Então a gente mostra para as crianças, para os adultos, esses instrumentos mais seletos, vamos dizer assim, e a galera tem escolhido por esses instrumentos também.
2: Só para destacar, porque primeiro ano teoria, no segundo tu vai escolher o teu caminho em termos de instrumentos que tu quer aprender.
11: Isso aí, tu segue fazendo a teoria. O segundo ano tu vai ter no mínimo 2 horários, teórico e prático, tá? Depois a gente começa grupo de cordas, grupo de sopros, as práticas de conjunto, enfim, que são práticas, vamos dizer, eletivas, né? Não são obrigatórias. Depois, esse é o curso de musicalização, é o carro-chefe, porque é o que o pessoal mais procura, tá? Então 70 vagas. Curso de formação musical, formação em música ou formação musical, são 30 vagas, tá? Nesse curso aqui é o único curso que tem seleção por prova, tá? Tem uma prova de seleção que a gente tem no edital o material para estudar, são algumas questões teóricas e algumas questões de percepção musical, tá? Tem todo o material lá no anexo 1 e 2 do edital, que você vai encontrar segunda-feira a partir das 7:30 da manhã nas nossas redes sociais, Casa de Cultura, da Prefeitura, tá? E esse curso, sim, o curso de formação musical, é um curso que a gente quer formar músicos, a gente quer qualificar aquelas pessoas que já sabem, ou dar um conhecimento musical um pouco mais aprofundado para aquelas pessoas que também estão iniciando, A gente costuma dizer que é fazer os 4 anos da musicalização em 1 ano, né? Para depois a gente tocar a ficha, assim, entrar em matérias mais avançadas de harmonia, improvisação, enfim. E o curso de extensão, que é aquele curso prático, aquele curso que a gente consegue fazer uma aula de violão com 6 pessoas, né? O objetivo é botar o pessoal para tocar. Né, sem entrar em questão teórica, de pauta, partitura, né, o objetivo é inserir um instrumento para aquela pessoa. Ah, eu já toco, é aconselhável fazer extensão? Não. Não, porque normalmente é algo mais introdutório, a gente vai mostrar lá como fazer uma cifra para o violão, né? Como descobrir o ritmo da música, né? Coisas mais práticas do dia a dia, para aquela pessoa que quer tocar nos finais de semana, aquela pessoa que quer tocar na missa, né, aquela pessoa que quero tocar no churrasco dos amigos. No início a gente chamava o violão para churrasco. Exato. Né? Então é um curso que tem 110 vagas, tá? A gente tem piano, violão especial, que é um violão para terceira idade, tá? Acordeon, percussão e bateria e canto coral, tá? Então são turmas práticas, certo? Basicamente o que a gente tem de vagas é isso, como eu disse, pré-requisitos 8 anos completos até 31/12/2026. E no ato da matrícula também precisa comprovar a residência no município de Farroupilha.
2: Rodrigo e Edson, para deixar bem claro, vocês falaram recentemente, quais são os cursos aí, no caso, que é por ordem de inscrição? Ah, eu vou deixar para fazer inscrição na quarta, quinta-feira. Não. Uh-huh. Já vai na segunda, porque.
11: Isso é bem importante. Sim. Dizer isso, prestem atenção, gente. Uhum. Segunda, 7:30 abrem as inscrições. O pessoal costuma montar barraquinha lá na frente da Casa Cultura, para, né, enfim, a gente brinca. Ótimo. Mas 7:30 abre do curso de musicalização e extensão. A seleção é por ordem de inscrição, ou seja, se tem 20 vagas, os 20 primeiros a se inscreverem vão garantir a vaga. Depois os demais ficam numa lista de espera e a gente vai chamando durante o ano, conforme a disponibilidade e conforme a gente também entender que é possível ainda chamar, né? Não vai adiantar agora eu chamar alguém para fazer o curso de musicalização em novembro, em outubro, que seja, porque o pessoal já vai ter perdido grande parte do conteúdo, enfim. Mas o importante aqui, seleção dos cursos de musicalização e extensão é por ordem de inscrição, certo? Tudo via formulário Google, Rogério. Tu vai entrar lá, tu vai preencher nome, tu vai botar o teu e-mail, nome, idade, enfim, contato do WhatsApp, e tu vai selecionar o curso que tu quer. Importante, pode fazer quantas inscrições desejarem. Tá? Uma mesma pessoa pode se inscrever em 2, 3 cursos. Tudo certo. No ato da matrícula, tu vai ter que optar por um. Tá,
2: garante ato. A vaga e chega nos 47 segundos do tempo, tu vai escolher.
11: Tô com dúvida, não sei se eu vou fazer isso. Tá. Se inscreve nos 2 e lá na frente, no ato da matrícula, tu resolve.
2: Eu não quero cortar, é isso aí, os dados.
11: Acredito isso, que tá. a todas as informações aqui que a gente tinha para passar referente ao processo seletivo eram essas.
2: Mas Edson, deixa eu perguntar aqui pro Rodrigo, que é da música, é nosso maestro também. Aquela dica que vocês dão, digamos, para quem está nos ouvindo, eles e elas, enfim, independente, a idade também, mas a gurizada aqui sonha em aprender a tocar um instrumento. Qual é a dica de curso? É a musicalização?
11: É a musicalização, tá, mas que é mais completo.
2: Eu vou no direto. Eu quero aprender logo, eu não tenho um saco de ficar um ano só na teoria.
11: Vai na extensão. Os dois são características bem diferentes, os cursos, né? Cada um vai ter que ir, a gente coloca aqui no edital, né? É importante verificar a característica de cada curso para escolher aquele mais adequado dentro das características pessoais.
2: E tu te sinta bem, não vai por obrigação, vai pra curtição também.
11: Porque se a música passar a ser mais um problema na tua música, na tua vida, não tem o porquê da música, né? Enfim, de algo que é pra ser prazeroso, trazer benefícios, né?
2: Tá, outra pergunta já fiz pra vocês, em outro, mas sempre é momento. Aquele senhor, aquela senhora que tá afim de aprender um acordeon, um teclado, mesmo um violão, que se recomenda?
11: No caso do violão, a gente tem o específico pra terceira idade, né? Tem um curso, violão especial. Acima, terceira idade, acima dos 60 anos.
2: Tem quantas vagas?
11: Tem 10 vagas. Né? Então, vamos lá, esse curso é específico. Eu quero só aprender um acordeon. Prático. Vai na extensão. tá? O curso de extensão tem um caráter só prático. Tu não vai ter aula teórica, nada. Já vai sair tocando, né? Porém, tem a questão que dura apenas um ano, né? Depois tu vai ter que ir por conta, enfim, ou daí se inscrever no curso de musicalização.
2: Tá, isso que já levantou a bola. É 100% tudo que vocês falaram aqui, que os senhores falaram, é 100% de graça.
11: Tudo gratuito. A Casa Escultura é um projeto do nosso governo municipal, enfim, um baita projeto, diga-se de passagem.
2: Não,
11: né?
2: Que é muita qualidade, gente, com professores mestres aí, não, literalmente mestres.
11: É muito bacana esse reconhecimento que a gente tem. Hoje mesmo tinha uma turma de Porto Alegre visitando a Casa Escultura e nos parabenizando pelo processo que a gente tem, pelos professores, pela escola, a forma que ela funciona, enfim, e de fato é maravilhoso, né?
2: Gente, segunda-feira, 7:30, se liga nas redes sociais da Prefeitura da Casa da Cultura. A gente vai colocar link também, mas a partir das 7:30. A grande maioria, gente, de todas as inscrições é por ordem de chegada de inscrição. Então, por favor aí. Edson, algo mais aí? Manda.
10: Então, inscrevam-se e concorram à vaga. É concorrido, sim. Eu sempre faço uma analogia e sem medo de exagerar. É quase que comparado a um concurso, um vestibular de medicina. Para teres uma ideia, em 2025, para 206 vagas, tínhamos aproximadamente 1.000 inscritos. É muito concorrido, dada a qualidade do nosso curso e a gratuidade, mantido pelo município de Farroupilha.
2: Muito bom. 210 vagas, gente, segunda-feira. Gente, muito obrigado.
10: Obrigado, Rogério. Rodrigo, espaço. Edson.
2: Só deixa, Rodrigo, não gosto de misturar, mas misturando aqui. Uhum. Uma frase sem fazer campanha política. Uhum. O Edson também é presidente do Progressista.
10: Sim.
2: Aqui em Farroupilha. Servindo para todos os partidos. Mobilização com pessoas fiscais domingo também, né, Edson?
10: Recém vim de uma reunião com os fiscais para domingo. Eleição estadual aqui em Farroupilha, ela é relativamente tranquila. Fica mais tenso as eleições municipais, mas estaduais, tranquilo. Mas claro, sempre aquela recomendação, o eleitor, ele pode comparecer com adesivo, bandeira, ele não pode se manifestar, não pode pedir voto. Então, cuidar para que não tenha boca de urna, que não tenha aquele assédio eleitoral, enfim, qualquer problema, comunicar a autoridade máxima do ponto de votação, que é quem? O presidente de mesa, que entra em contato com o juiz eleitoral e com a brigada militar, se for o caso. Mas temos certeza que será uma condução muito tranquila, sim.
2: Gente, grande eleição para todos nós. Obrigado, Rodrigo, Edson.
10: Obrigado, Rogério.
2: E obrigado também pela gentileza de estar ao vivo divulgando o questão da Casa da Cultura, a Escola de Música, que é super, uma repercussão hiper importante pela qualidade geral. Então aqui divulgando, segunda-feira de manhã, 7:30, vambora. 6:57.
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2: Vamos, o Brasil tá começando, senhoras e senhores, até amanhã, muito obrigado.
15: 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As notícias do governo federal que movimentaram o país no dia de hoje.
16: Olá, boa noite.
17: Boa noite para você que nos acompanha em todo o país.
16: Sexta-feira, 2 de outubro de 2026.
17: Vamos aos destaques do dia.
16: Resgate de dinheiro das casas de apostas online. Mais de R$1.400.000 devem ser retirados até segunda-feira.
17: A partir do dia 6, terça-feira, os sites e aplicativos deixam de operar. Luana Karen.
18: Os recursos que ainda estiverem nas contas vão começar a ser devolvidos aos apostadores pelos próprios bancos que operam as bets.
16: ECA Ambiental garante o direito de crianças e adolescentes ao contato com a natureza.
17: E nas escolas, a educação ambiental vira tema em sala de aula. Pablo Mundim.
19: A partir de agora, o país conta com uma política nacional de educação ambiental escolar. Isso significa que as redes de ensino da educação básica devem dar conteúdos relacionados à educação ambiental nas salas de aula.
16: Domingo é de eleições.
17: Polícia Rodoviária Federal atua para manter a segurança e garantir o livre deslocamento dos eleitores. Luciana Colares de Holanda.
20: Polícia Rodoviária Federal orienta que é importante buscar informações sobre o trajeto até os locais de votação.
16: Hoje, na apresentação da Voz do Brasil, Mariana Jungmann e Luciano Seixas.
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16: Quem tem valores a resgatar de apostas em bets tem até segunda-feira para fazer isso diretamente nos sites ou aplicativos.
17: Com a proibição dos jogos, os sites têm até essa data para permanecerem no ar.
16: Depois, o dinheiro será devolvido com o intermédio dos bancos.
18: Termina na próxima segunda-feira, dia 5, o prazo para que pessoas que tenham saldo em sites de apostas possam resgatar o valor diretamente nas páginas. De acordo com o ministro da Fazenda, Dario Durigan, desde a última sexta-feira, foram resgatados cerca de 30% do valor que estava em posse das empresas de bets. O saldo a retirar ainda soma R$1.400.000. O ministro destacou que a partir do dia 6, terça-feira, os sites e aplicativos deixam de operar e os recursos que ainda estiverem nas contas vão começar a ser devolvidos aos apostadores pelos próprios bancos que operam as bets.
21: O jeito mais simples e fácil da pessoa pegar o seu dinheiro de volta é entrar no site e retomar o dinheiro até segunda-feira, dia 5, fim do dia. Lembrando que quem não conseguir fazer, por não ter recebido essa mensagem, por ter tido qualquer dificuldade, qualquer impedimento, que esse recurso, como é das pessoas, vai ser devolvido depois pelos próprios bancos que operam para as bets. Entre os dias 9 e 14 de outubro, vão fazer a devolução.
18: Ainda de acordo com o ministro Dario Durigan, foram identificadas 48 contas em casas de apostas com saldo superior a R$500.000. Esses perfis estão passando por uma análise mais detalhada por parte do governo. governo. Já o ministro da Justiça e Segurança Pública, Wellington Silva, afirmou que desde a última sexta-feira, mais de 10 mil sites ilegais de apostas foram identificados e retirados do ar.
0: Do ponto de vista de derrubada de sites, o número de hoje, nós já passamos de 10 mil sites encaminhados para a Anatel para derrubada. Nós estamos refinando os fluxos e estamos aprofundando cada vez mais a questão da fiscalização.
18: Em outra frente, o Ministério da Saúde iniciou uma campanha nacional de prevenção aos danos das apostas online, com depoimentos e um tutorial que orienta o usuário a realizar um autoteste para identificar possíveis riscos relacionados às apostas.
1: Eu vi que tinha um monte de gente ganhando e achei que comigo ia ser igual. Eu tava apostando sem parar, só para tentar recuperar o que eu tinha perdido. A depressão e a ansiedade estavam tomando conta de mim.
22: O SUS pode te ajudar a sair dessa situação. As apostas online são um problema, causam dependência, te endividam e destroem sua família.
18: De acordo com o resultado obtido no autoteste, são indicadas opções de orientação e cuidado, como o teleatendimento disponível no Meu SUS Digital, a plataforma centralizada de autoexclusão do Ministério da Fazenda e os serviços presenciais disponíveis no SUS. O material da campanha e o autoteste podem ser encontrados na página gov.br/apostas online. Reportagem Luana Karen.
23: Para registrar denúncias sobre irregularidades ou oferta ilegal de apostas, acesse gov.br/falabr.
16: Lá é possível descrever o caso com informações que possam ajudar na apuração, informando endereços de sites ilegais. Também é possível anexar documentos, imagens e outros arquivos.
23: A denúncia também pode ser registrada de forma anônima. Nesse caso, a pessoa não recebe protocolo nem pode acompanhar o andamento da manifestação.
16: Próximo domingo, milhões de brasileiros vão às urnas para escolher seus representantes no executivo e no legislativo.
23: Para garantir o fluxo no trânsito e garantir que todos consigam chegar aos locais de votação, a Polícia Rodoviária Federal estará de prontidão.
16: O trabalho nas ruas será feito de forma integrada com outros órgãos de segurança.
20: Garantir o livre deslocamento dos eleitores até os pontos de votação, manter a segurança e evitar imprevistos a quem vai votar. A Polícia Rodoviária Federal já está trabalhando para isso desde antes das eleições. E o trabalho inclui a integração com outras instituições, tribunais regionais eleitorais, forças de segurança e instituições públicas vão atuar em conjunto no período eleitoral para definir a mobilização em cada local. A diretora de operações da PRF, Nádia Zilotti, explica que todo efetivo estará disponível nos dias de votação.
24: Para este próximo domingo estaremos com todo o efetivo disponível e, além disso, nós temos a publicação de normativos que garantem a fluidez, a segurança viária para o cidadão por meio da restrição de veículos muito longos ou então que estejam transportando cargas muito pesadas.
20: A restrição de tráfego para veículos pesados vale para os dias 4 e 25 de outubro, primeiro e segundo turnos. E a Polícia Rodoviária Federal orienta que os eleitores se planejem antes de ir votar. Além de se certificar de que está com o título de eleitor em mãos, é importante buscar informações sobre o trajeto até os locais de votação. E a diretora de operações faz um alerta também para quem vai pegar a estrada.
24: Observe as normas de trânsito, utilize o cinto de segurança, peça para os demais usuários do veículo também utilizarem o cinto, não fale o celular, observe os limites de velocidade. Essa e tantas outras normas de trânsito são essenciais e indispensáveis para que você consiga sair da sua residência e retornar em segurança.
20: A PRF mantém o atendimento à população nas unidades operacionais dos 26 estados e do Distrito Federal e pelo telefone 191. Reportagem Luciana Colares de Holanda.
23: E as Forças Armadas também vão apoiar a Justiça Eleitoral para que a votação e a apuração ocorram com segurança nas eleições.
16: A atuação mobiliza mais de 26 mil militares de regiões isoladas da Amazônia a grandes centros urbanos.
23: Brasil vai sediar a Copa do Mundo Feminina de Futebol em 2027 e os preparativos para o evento já começaram.
16: Para receber profissionais de outros países que atuarão em atividades relacionadas à competição, o Ministério da Justiça e Segurança Pública publicou regras específicas para autorização de residência temporária de imigrantes que vão trabalhar no Mundial.
23: O diretor do Departamento de Imigrações do Ministério da Justiça, Vitor Sempel, reforça que a autorização não é definitiva e os pedidos poderão ser analisados em até 10 dias úteis.
3: Essa portaria, ela só regulamenta o caso da autorização de residência temporária, até o encerramento do evento ou até 6 meses após o encerramento do evento. Essa portaria, ela cria quase como um fast track, né? Um procedimento acelerado aqui, né? Então, são 10 dias úteis, uma vez protocolado o processo, que o Ministério da Justiça e Segurança Pública tem para analisar aquele pedido.
16: Os pedidos deverão ser feitos pelo Sistema de Gestão e Controle de Imigração no endereço migrante.mj.gov.br.
23: Mais chuvas no sul e estiagem no centro-oeste e norte do país.
16: É o que o fenômeno El Niño deve provocar no Brasil nos meses de outubro, novembro e dezembro deste ano, de acordo com um boletim divulgado pelo INMET, o Instituto Nacional de Meteorologia.
5: O fenômeno climático El Niño deve ganhar força entre outubro e dezembro, período que marca a transição da primavera para o verão. A meteorologista do INMET, Instituto Nacional de Meteorologia, Tamara Parente, explica que se a previsão se confirmar nos próximos meses, o fenômeno deve atingir intensidade muito forte e poderá ser o mais intenso registrado desde 1950.
7: A gente trabalha, né, como uma previsão, mas é certo que o El Niño pelo menos será na categoria forte, podendo chegar até dezembro na escala muito forte, que seria ali a última escala de intensidade do El Niño.
5: O cenário previsto para o país é marcado por contrastes. A região sul tende a registrar chuvas acima da média, que pode causar enchentes, alagamentos e deslizamentos de terra. Já as áreas do centro e do norte do país podem enfrentar períodos mais secos, com aumento do risco de incêndios. As temperaturas também devem permanecer acima do normal em grande parte do território brasileiro. O ministro da Pesca e Aquicultura, Edipo Araújo, alerta que o El Niño também pode alterar os níveis de chuvas das regiões norte e sul do país e, consequentemente, impactar nas atividades dos trabalhadores que dependem da pesca.
8: Temos uma sala de crise do governo federal com um olhar transversal aos diferentes segmentos econômicos e sociais que envolve o público que irá sentir os efeitos do El Niño este ano. Um efeito moderado para alto que deve impactar e contrair muito o ambiente aquático, o que vai impactar diretamente a atividade pesqueira.
5: O El Niño é caracterizado pelo aquecimento anormal e persistente da superfície do Oceano Pacífico na região da linha do Equador. Durante o fenômeno, que normalmente começa a se formar no segundo semestre do ano, as águas ficam pelo menos 0,5 graus Celsius acima da média por um período de no mínimo 6 meses. A Defesa Civil Nacional possui um serviço de alerta sobre riscos de desastre natural. Para receber informações sobre a região onde você está, é só enviar um SMS para 40199 com o número do CEP ou pelo WhatsApp 61-2034-4611. Reportagem Gabriela Noronha.
23: E como o fenômeno climático El Niño pode atingir o agro? Para responder essa questão, o Ministério da Agricultura e Pecuária lançou hoje uma página oficial com informações e orientações sobre o El Niño e seus possíveis impactos na agricultura e na pecuária brasileira.
16: A página pode ser encontrada no site do Ministério da Agricultura, em gov.br/agricultura.
23: E pescadores e pescadoras de todo o país têm até o dia 31 de dezembro para enviar o relatório anual de exercício da atividade pesqueira, o REAP, de 2021 a 2025.
16: O REAP é uma forma de comprovar o exercício do trabalho. Também contribui para manter a licença de pesca ativa no Registro Geral da Atividade Pesqueira, requisito para o seguro defeso.
23: Para deixar tudo regularizado, vá na plataforma Pesque Brasil, do Ministério da Pesca e Aquicultura.
16: Lá informe o que realmente pescou e comercializou, sem deixar informações de fora. Se não tiver pescado em algum período, informe essa situação no relatório.
23: A diretora do Departamento de Registro e Monitoramento da Pesca e Aquicultura, Elielma Ribeiro Borsen, fala da importância do preenchimento do relatório.
4: Para manter seu RGP ativo junto ao MPA, é necessário que você envie o relatório de exercício de sua atividade, o REAP, que pode ser enviado mensalmente ou ao final de cada ano. Fique atentos para não perder o prazo de envio e preencha corretamente com todos os dados de sua pescaria, com todos os dados que são solicitados. Essa informação fortalece as políticas públicas da pesca no país, garantindo a visibilidade dessa importante atividade econômica.
16: O contato com a natureza e a educação ambiental ganha um reforço na legislação brasileira.
23: O chamado ECA Ambiental amplia esses direitos para crianças e adolescentes, enquanto uma nova política orienta as escolas sobre educação ambiental e mudanças climáticas.
16: Confira na reportagem de Pablo Mundim.
9: Brincar ao ar livre, ter contato com a natureza e aprender a cuidar do meio ambiente. Esses direitos agora estão expressamente previstos na legislação brasileira para crianças e adolescentes. A nova lei, conhecida como ECA Ambiental, amplia o estatuto da criança e do adolescente e estabelece diretrizes para garantir o acesso a ambientes saudáveis, como praças, parques e áreas verdes. E a escola tem um papel importante nesse processo. A lei incentiva a educação baseada na natureza e a adaptação dos espaços escolares para ampliar essas experiências. E a partir de agora, o país conta com uma Política Nacional de Educação Ambiental Escolar. Isso significa que as redes de ensino da educação básica devem dar conteúdos relacionados à educação ambiental nas salas de aula. A Coordenadora Geral de Educação Ambiental para a Diversidade e Sustentabilidade do Ministério da Educação, Viviane Vaz Pedro, explica os objetivos da iniciativa.
10: A iniciativa busca fortalecer a educação ambiental nas escolas e apoiar as redes de ensino em ações de prevenção, mitigação e adaptação às mudanças climáticas.
9: A Política Nacional de Educação Ambiental Escolar prevê ainda apoio às redes de ensino na criação de protocolos de emergência climática e planos de adaptação da infraestrutura escolar, principalmente em regiões mais vulneráveis. Em Brasília, projetos ambientais já fazem parte da rotina de estudantes da rede pública. Na Escola Parque, os alunos participam de atividades que estimulam o cuidado com o espaço coletivo e aproximam as crianças da natureza. É o conhecimento na prática, explica a diretora do colégio, Aline Prota Lana.
11: Poder ter aula no meio da natureza e complementar o currículo de uma forma muito rica, porque aqui eles estão trabalhando só na prática, né? Com todas essas áreas, eles estão trabalhando, colocando a mão na massa mesmo, podendo vivenciar tudo isso a partir do contexto que eles já estão inseridos.
9: Na Escola Parque, os alunos aprendem a plantar, cuidar e colher alimentos. O coordenador de meio ambiente da escola, Leonardo Ratano, destaca que essas experiências fazem parte do aprendizado dos estudantes e mostram na prática a importância de preservar o ambiente.
12: Com isso a gente vai aos poucos, né, fazendo essa alfabetização ecológica e criando nas crianças, né, essa importância de preservar o meio ambiente.
9: E o aprendizado não fica só na escola. Arnaldo Alves de Souza, estudante de 11 anos, sabe que pode levar para casa o que aprende nas atividades.
25: Que a gente aprende várias coisas e não pode fazer isso em casa.
9: O ECA Ambiental prevê a atuação conjunta da União, dos estados, do Distrito Federal e dos municípios na implementação das medidas. Já a Política Nacional de Educação Ambiental Escolar contará com uma rede de governança para apoiar gestores e redes de ensino na elaboração de protocolos de emergência climática e planos de adaptação das escolas. Reportagem Pablo Mundim.
23: E foi criada uma rede de proteção a profissionais de educação que sofreram violências relacionadas ao exercício da profissão.
16: Agora eles podem contar com serviço de acolhimento, orientação e informação oferecido pelo Observatório Nacional da Violência contra Estudantes, em parceria com o Ministério da Educação.
26: Profissionais da educação que sofreram violência relacionada ao exercício da profissão podem contar com serviço de acolhimento, orientação e informação. A rede de apoio é oferecida pelo Observatório Nacional da Violência contra Estudantes, em parceria com o Ministério da Educação. A iniciativa é realizada por meio de um projeto de extensão da Universidade Federal Fluminense, no Rio de Janeiro. O serviço de acolhimento, orientação e informação aos que sofreram violência como profissionais da educação estão presentes em todas as regiões do país, como explica Erasto Fortes Mendonça, coordenador geral de políticas educacionais em direitos humanos do MEC.
27: Observatórios regionais sediados em universidades federais nas 5 regiões do país, a rede aproxima o acolhimento das diferentes realidades dos profissionais da educação. O serviço articula apoio pedagógico, psicológico, orientação jurídica e atenção à saúde mental para educadores que sofrem violência em razão de seu trabalho.
26: O serviço integra o eixo proteção e defesa dos profissionais da educação, da Política Nacional de Educação em Direitos Humanos nas instituições de ensino, a Educa DH. Erasto Fortes destaca a importância de os educadores contarem com essa rede de proteção.
27: Proteger educadoras e educadores contra a violência, a censura e a perseguição é defender o direito à educação e à liberdade de ensinar e de aprender.
26: Entre outras situações, o serviço atende casos de desrespeito à autonomia docente e de exposição indevida de voz ou imagem com acusações contra educadores. O serviço atende casos relacionados à censura a conteúdos escolares ou contra aulas sobre temas como gênero, raça e desigualdade social. Locução, Júlio César de Oliveira. Reportagem, Isaías Godinho.
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23: Mundial dos Animais está logo ali, é domingo, 4 de outubro.
16: E quer lugar melhor para lembrar dessa data do que a Transpantaneira? Fazer esse caminho é como estar num safari de verdade, só que bem aqui no Brasil.
23: Ali você dá de cara com jacarés, capivaras, tuiuiús e um monte de aves coloridas que parecem posar para foto.
16: E a grande estrela que todo mundo quer ver de perto é a onça pintada, que está na lista de espécies ameaçadas.
23: Por isso, o turismo na região precisa ser feito com muita responsabilidade, para proteger e também para proteger a região e todas as espécies que vivem por lá.
6: Imagine percorrer uma estrada em que a qualquer momento o próximo encontro pode estar dentro d'água, no alto de uma árvore ou escondido no meio da vegetação. No Pantanal de Mato Grosso, esse caminho existe. É a estrada Parque Transpantaneira que liga Poconé a Porto Jofre. São cerca de 145 quilômetros de estrada de terra com 125 pontes. Mas, para quem percorre o trajeto, a estrada é muito mais que um caminho. É uma espécie de observatório a céu aberto. Jacarés, capivaras, tuiuiús e dezenas de espécies de aves fazem parte da paisagem. E não é preciso chegar ao destino para começar o passeio. Muitas vezes, a atração está justamente às margens da estrada. A criadora de conteúdo, Beatriz Venturini, saiu de São Paulo para ter essa experiência.
13: O que a gente sentiu foi mais ou menos como se estivéssemos em um safari, né? Porque a gente andava de carro e não sabia o que esperar na próxima ponte. E a gente sempre se surpreendia, né? O que eu mais gostei, acho que foram os jacarés, pela quantidade. E assim, vimos mais de 20, assim, na mesma ponte. É um espetáculo ver as onças em Porto Jofre. Foram experiências maravilhosas, né?
6: Ainda trilhas e passeios de barco. E quando o dia termina, o Pantanal ganha outros sons e outros moradores começam a aparecer. Mas não se engane, no caso da observação noturna, onde é possível ver antas, um dos maiores mamíferos do Pantanal, é indispensável apoio especializado. É o que explica o coordenador do Centro Nacional de Pesquisa e Conservação de Mamíferos Carnívoros do ICMBio, Rogério de Paula.
14: Passeios aí viram safaris noturnos, né? Que levam as pessoas, os holofotes, né? As grandes lanternas de luz que vão fazer a focagem nos campos, é isso. Aí é um turismo um pouco mais especializado, menos individualizado.
6: Para quem visita a Transpantaneira, cada quilômetro percorrido revela sons e cenas inesquecíveis. Um dos encontros mais esperados, sem dúvida, é com ela. A onça pintada. Para a enfermeira Rosiane Feitosa, o momento é inesquecível.
15: Eu tive a oportunidade de ver a onça no Pantanal. Foi um daqueles momentos que a gente sabe que vai guardar para sempre na lembrança, no coração. Ver um animal que eu admiro tanto, livre e no seu habitat natural, foi emocionante demais.
6: O felino, símbolo da fauna brasileira, é uma espécie ameaçada de extinção e está entre os animais monitorados pelo ICMBio. O trabalho inclui pesquisa científica e ações de conservação, como ressalta o coordenador do Centro Nacional de Pesquisa e Conservação de Mamíferos Carnívoros, Rogério de Paula.
14: Quando a gente fala do turismo, né, se o turismo ele não é bem controlado, ele pode vir a ser um problema. Então a gente tem hoje ali nessa área de observação das onças pintadas, você tem uma rede de trabalho onde muitos piloteiros ali de lanche, barcos que vão levar turistas, eles acabam se concentrando quando se encontra uma onça, porque eles comunicam pelo rádio, todo mundo vai lá mostrar para os seus turistas. Então a gente tem instituído diretrizes, qual que é a distância de aproximação, número de pessoas, né, presentes, e isso a gente começou a ver a necessidade de revisar essa política nos últimos anos.
0: E talvez seja justamente essa a maior experiência de quem atravessa a Transpantaneira, perceber que ali a gente não está apenas passando pela natureza, está entrando no território dela, um território onde cada ponte, cada curva e cada som podem anunciar um novo encontro. Com sonorização de Reinaldo dos Santos, reportagem Karine Melo.
16: E na semana que vem vamos trocar a estrada pelo mar e falar de viagens em cruzeiros brasileiros.
23: Para quem gosta de viajar e conhecer lugares novos, o turismo de cruzeiro pode ser uma boa opção.
16: Eles reúnem lazer e a oportunidade de conhecer vários destinos em um só roteiro.
23: A temporada de cruzeiros começa esse mês e estão previstos 8 navios e 187 roteiros, com oferta de mais de 831 mil leitos.
16: Então vem viajar com a gente e viver essa experiência em alto mar.
23: E essas foram as notícias do governo federal.
16: Uma realização da Secretaria de Comunicação Social da Presidência da República.
23: Com produção da empresa Brasil de Comunicação.
16: Fique agora com as notícias do Poder Judiciário e do Congresso Nacional. Boa noite e bom fim de semana.
23: A gente volta segunda-feira. Boa noite.

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2: STF estabelece regras para petições protocoladas em processos já existentes.
3: Advogados devem identificar processos que envolvam assédio eleitoral.
2: Termina prazo para propaganda eleitoral paga na imprensa escrita.
3: Boa noite, eu sou Marcela Luiza.
2: E eu sou Walter Lima.
3: A presidência do Supremo Tribunal Federal publicou nesta sexta-feira uma resolução com o objetivo de organizar e conferir mais transparência ao envio e à distribuição de pedidos apresentados dentro de processos que já estão em andamento.
2: A medida busca assegurar a regra de que os processos devem ser distribuídos de forma aleatória, mediante sorteio entre os ministros.
3: A norma também pretende reforçar o princípio do juiz natural, evitando que novos pedidos fiquem vinculados automaticamente a um relator específico.
2: A resolução entra em vigor na data de sua publicação e vale apenas para as petições protocoladas a partir dessa data.
3: Advogados devem identificar processos que envolvam assédio eleitoral.
2: A norma vai permitir que a Justiça do Trabalho acompanhe os casos. Marla Lacerda.
4: Ações trabalhistas sobre assédio eleitoral devem incluir um identificador específico no cadastro do processo judicial eletrônico, o PJE. A correta identificação vai dar maior visibilidade ao problema, uniformidade ao tratamento desses casos, além de facilitar a atuação da Justiça do Trabalho. Juízes também devem comunicar ao Ministério Público do Trabalho e ao Ministério Público Eleitoral a existência de fatos que possam caracterizar essa prática. A medida vai ajudar no desenvolvimento de ações de prevenção, fiscalização e combate ao assédio eleitoral, fortalecendo a proteção dos trabalhadores.
3: Há 3 dias do primeiro turno das eleições, termina prazo para propaganda eleitoral paga na imprensa escrita.
2: A regra vale para jornais, revistas e tabloides e está prevista na legislação eleitoral. Guilherme Firmino.
5: Termina hoje o prazo para divulgação paga de propaganda eleitoral na imprensa escrita. Jornais, revistas e tabloides também não podem mais reproduzir essas propagandas na internet. A partir de amanhã, será permitida apenas a distribuição de material gráfico, como santinhos, e a realização de caminhadas, carreatas ou passeatas, até às 10 da noite. No domingo, as sessões eleitorais abrem às 8 horas da manhã e vão até às 5 da tarde, no horário de Brasília.
3: STJ mantém a ação de improbidade contra servidor federal após desclassificação da demissão em PAD, processo administrativo disciplinar.
2: A ação civil pública por improbidade foi ajuizada pela União. Fátima Uchoa.
6: Um advogado da União foi demitido por suposto uso de documentos falsos para obter progressão funcional. Em mandado de segurança no STJ, a primeira sessão reconheceu que a conduta seria ilícito administrativo de menor gravidade, que não justificaria a demissão. Então, a União ajuizou a ação por improbidade administrativa com base nos mesmos fatos investigados no PAD, mas o TRF4 rejeitou a petição inicial. Agora, o relator na primeira turma do STJ, ministro Sérgio Coquina, afirmou que a decisão em mandado de segurança não impede ajuizamento ou prosseguimento de ação civil pública por improbidade, pois não foram discutidas a existência dos fatos apurados no PAD, nem a autoria do servidor, mas apenas a proporcionalidade da pena de demissão, que foi afastada.
3: Justiça Federal mantém suspensão de associação indígena suspeita de desvios e apoio a garimpo ilegal no Pará.
2: A decisão acatou um pedido do Ministério Público Federal. Vanessa Pereira.
7: O MPF entrou com a ação após investigações apontarem irregularidades na associação criada para defender os direitos dos povos Kayapó. Entre os problemas estão a falta de prestação de contas, o uso indevido de recursos coletivos e o incentivo ao garimpo ilegal em terra indígena. A decisão mantém o bloqueio dos repasses mensais da Vale para a associação, que agora

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2: Eu sou Humberto Pinheiro e estes são os destaques de hoje do Jornal do Senado que começa agora. Eleição deste domingo renovará 2/3 da composição do Senado Federal. Projeto prevê adaptação para atendimento de saúde digno a pessoas com obesidade. Senado pode acabar com limites de vagas para mulheres em concursos na área de segurança pública. Boa noite. Nas eleições deste ano, o eleitor vai escolher 6 representantes, em uma sequência que precisa ser observada na urna eletrônica. Para o Senado, serão 2 votos. O eleitor deve escolher 2 candidatos diferentes. Os detalhes com a repórter Yasmin Rodrigues.
3: Em 2026, cada eleitor vai votar 2 vezes para o Senado. Mas antes de chegar aos senadores, o eleitor precisa passar por outras escolhas na urna. E saber a ordem dos cargos e a quantidade de números de cada candidato ajuda a evitar erros na hora da votação. A jornalista do Senado, Esther Monteiro, explica a ordem e quantos dígitos devem ser digitados em cada escolha.
4: Primeiro é a vez do deputado federal, são 4 dígitos. Depois, deputado estadual ou distrital, 5 dígitos. E aí é que chega a vez do senador. São 2 votos, 2 nomes diferentes. E são 3 dígitos. E depois é que você vai votar para governador, 2 dígitos, e para presidente da República, 2 dígitos.
3: Também não é possível votar na legenda para senador. Como a eleição para o Senado é majoritária, o eleitor precisa escolher nominalmente 2 candidatos. Em uma eleição, cada estado e o Distrito Federal escolhem 1 senador. Na seguinte, 2. Neste ano, serão renovadas 54 cadeiras, o equivalente a 2/3 da casa. E os 2 votos para senador têm exatamente o mesmo peso.
2: 158 milhões de brasileiros vão às urnas neste domingo. O repórter Márcio Maturana traz mais números desta eleição e recomendações da Justiça Eleitoral.
5: Não se pode entrar na cabine eleitoral com celular ou outro objeto que possa registrar o voto. Esses aparelhos têm que ficar com os mesários, mas o presidente do Tribunal Superior Eleitoral, ministro Cássio Nunes Marques, recomenda que se levem os números num pedaço de papel.
6: A colinha eleitoral de papel pode e deve ser usada para que eleitoras e eleitores anotem os números dos candidatos e possam votar com calma e certeza.
5: Estão cadastrados 158 milhões de eleitores em 5.571 municípios com mais de 517 mil sessões eleitorais, que se somam a 1.351 sessões eleitorais no exterior. São 13 nomes disputando para presidente, 318 para senador e 7.803 para deputado federal.
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2: 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O Senado vai analisar um projeto de lei que obriga os estabelecimentos que prestam serviços público e privado de saúde a se adaptarem para garantir atendimento digno a pessoas com obesidade. Dados do Ministério da Saúde indicam que, em 2024, a proporção de adultos com obesidade no Distrito Federal e nas capitais de estado superou a marca de 25%. Repórter Alexandre Campos.
9: A ideia do projeto é garantir às pessoas com obesidade o acesso à saúde por meio de equipamentos e

0: Mobiliário compatíveis com suas especificidades. Macas, cadeiras de rodas, balanças, aparelhos de aferição de pressão arterial e máquinas usadas no diagnóstico por imagem devem ser dimensionados de modo que possam garantir o pronto atendimento dessa parcela da população. Ao afirmar que essa adaptação nos estabelecimentos garante o acesso aos serviços de saúde, a médica e autora do projeto, senadora doutora Eudócia, do PSDB de Alagoas, citou algumas medidas que podem reduzir o número de casos de obesidade e suas complicações.
1: Conscientizarmos a nossa população que alimentação saudável, balanceada, exercícios físicos e manter a sua rotina de consultas médicas é de suma importância. Obviamente, também fazer o check-up, né? Uma vez por ano, ao menos. E na classe infantil, é acompanhamento pediátrico.
0: Pelo texto, a assistência às pessoas com obesidade não deverá ser negada ou recusada caso no posto, unidade de saúde ou hospital não haja esse material disponível. A falta de equipamentos adequados também não pode representar qualquer constrangimento, exposição indevida, discriminação ou tratamento indigno.
2: O Senado pode acabar com o limite de vagas para o público feminino em concursos da área de segurança pública. A proposta, já aprovada na Comissão de Segurança Pública e que aguarda votação no plenário, ainda reserva pelo menos 20% das vagas nas polícias e corpos de bombeiros a mulheres. Repórter Bruno Lourenço.
3: O projeto de lei que proíbe a limitação de vagas para mulheres em concursos da área de segurança pública cria ainda a Política Nacional de Valorização das mulheres para o setor. A proposta reserva também pelo menos 20% das vagas nos concursos públicos para as polícias e bombeiros para o público feminino. A relatora na Comissão de Segurança Pública, senadora Damares Alves, do Republicanos do Distrito Federal, defendeu as medidas.
4: O que queremos? Uma política de valorização da mulher lá na Polícia Militar, no Corpo de Bombeiro, na Polícia Civil.
3: A nova política, que será condição para o repasse de verbas do Fundo Nacional do Setor, estabelece igualdade de oportunidades entre mulheres e homens nas carreiras da segurança pública, fim da exclusividade ou preferência dessas atividades para homens, rejeição de práticas, atitudes e crenças discriminatórias e o enfrentamento do assédio e da violência contra mulheres no ambiente de trabalho.
2: Mulheres vítimas de violência doméstica e familiar em situação de vulnerabilidade social e econômica poderão ter acesso ao Auxílio Recomeço. A proposta é análise na Comissão de Assuntos Econômicos, determina que o benefício de até um salário mínimo será pago mensalmente pelo prazo de 6 meses, podendo ser prorrogado. Pelo projeto, o pagamento poderá ser acumulado com outros programas assistenciais. O custeio do auxílio poderá ser feito com verbas da União ou de fundos específicos de proteção às mulheres. Estados, Distrito Federal e municípios também poderão complementar os recursos. Na avaliação do autor da medida, senador Confúcio Moura, do MDB de Rondônia, a dependência financeira pode dificultar o rompimento da situação de violência sofrida pela mulher.
5: Grande parte das mulheres suportam a violência por causa do homem protetor do homem, que é um mantenedor da casa, mas tirando ela dali, levando para proteção, garantindo uma sustentação por 6 meses e capacitando essas mulheres, com certeza a coisa melhora.
2: Trabalhos técnicos de João Lira. O Jornal do Senado fica por aqui. Acompanhe agora as notícias do Tribunal de Contas da União e da Câmara dos Deputados. Boa noite e bom fim de semana.
6: Minuto do TCU.
7: O Tribunal de Contas da União fiscalizou a execução das obras da BR-230 na Paraíba após reclamações da população sobre as condições da rodovia. A auditoria analisou o trecho de 30 quilômetros. O contrato ultrapassou R$560 milhões e a obra avançou apenas 32% em 9 anos. O TCU também identificou o risco de paralisação por falta de recursos, problemas ambientais e questões contratuais. Na sessão plenária que analisou o processo, o ministro relator Walton Alencar comentou os impactos da situação.
8: O resultado é uma rodovia em obras há muitos anos, com desvios, insegurança viária e prejuízos à mobilidade e à economia da região.
7: Para 2026, estão previstos apenas R$12 milhões, sendo que mais de 300 milhões ainda precisam ser executados. 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
11: Discriminação contra pessoas com deficiência nas escolas terá pena maior.
12: Pais de recém-nascidos devem receber treinamento antes da alta hospitalar.
11: Projeto de lei autoriza a instalação de suportes para bicicletas em ônibus.
12: Boa noite. Avança na Câmara a proposta que prevê a instalação de suportes para bicicletas em ônibus. A repórter Silvia Munhato tem mais detalhes.
13: A Comissão de Viação e Transportes da Câmara dos Deputados aprovou o projeto que autoriza a instalação de suportes para o transporte de bicicletas na parte externa ou no interior de ônibus e micro-ônibus. O texto permite a instalação dos suportes nos transportes urbano e rural, cabendo aos estados e municípios definir o percentual mínimo da frota que deve contar com equipamento. A relatora, deputada Leda Borges, do Republicanos de Goiás, explicou que os suportes deverão ser aprovados por órgão ou entidade de metrologia legal, assegurando que a implementação da medida observe critérios de segurança e adequação técnica dos veículos. A proposta que autoriza a instalação de suportes para o transporte de bicicletas na parte externa ou no interior dos ônibus será analisada agora pela Comissão de Constituição e Justiça. Da Rádio Câmara de Brasília, Silvia Munhato.
10: Transportes.
11: Rodrigo de Castro, do União de Minas Gerais, apoia projeto que dispensa até 2032 a cobrança do adicional ao frete para a renovação da marinha mercante em transportes destinados às regiões Norte e Nordeste. O benefício vale para operações de cabotagem, navegação fluvial e lacustre.
12: Rodrigo de Castro considera que a prorrogação pode reduzir os custos de transporte nessas regiões, já que o adicional é cobrado sobre o frete marítimo.
11: Gutenberg Reis, do MDB do Rio de Janeiro, apresentou o projeto que autoriza o Instituto Cultural Marinha Mercante a instituir 14 medalhas e ordens honoríficas. A proposta busca valorizar contribuições para áreas como transporte, segurança da navegação e economia do mar.
12: O deputado ressalta a importância estratégica da Marinha Mercante no desenvolvimento econômico, logístico e energético do Brasil. Gutenberg Reis reitera que o reconhecimento de profissionais que contribuem para o crescimento sustentável do setor pode fortalecer a cultura marítima.
10: Economia.
11: A Câmara analisa proposta de emenda à Constituição que permite que estados e municípios concedam créditos do imposto sobre bens e serviços para doadores e patrocinadores de projetos culturais e esportivos. Na visão de Luiz Fernando Faria, do União de Minas Gerais, a medida preserva o financiamento desses setores após a reforma tributária.
12: O texto estabelece que o comitê gestor do IBS vai definir critérios para a liberação dos incentivos sem comprometer a arrecadação dos entes federados. Luiz Fernando Faria ressalta que o apoio tributário à cultura e ao esporte é fundamental para movimentar a economia criativa.
11: Stefano Aguiar, do PSD de Minas Gerais, defende a ampliação da imunidade tributária para entidades esportivas sem fins lucrativos. Proposta sobre o tema em análise na Câmara é que para essas organizações, as instituições de educação e assistência social, impedindo a cobrança de impostos sobre patrimônio, renda e serviços.
12: A medida reduz os custos dessas entidades e fortalece atividades esportivas voltadas à inclusão social, à formação de atletas, à educação e à promoção da saúde. Stefano Aguiar explica que a medida alcança organizações ligadas aos movimentos olímpico, paralímpico, clubístico e educacional.
11: A Câmara aprovou e enviou ao Senado o projeto que estabelece diretrizes para a política industrial, tecnológica e de comércio exterior do país. Antônio Doido, do MDB do Pará, apoia a matéria que prevê, entre outros pontos, metas para ampliar a produção, gerar empregos e reduzir desigualdades regionais.
12: Antônio Doido esclarece que o governo federal deverá apresentar essa política ao Congresso no primeiro ano de cada mandato presidencial. A proposta também determina determina a prestação de contas anual sobre o cumprimento das metas e os resultados das medidas adotadas.
11: Afonso Florense, do PT da Bahia, sugere a criação do Registro Nacional de Beneficiários Finais sob gestão da Receita Federal. A proposta obriga a identificação das pessoas físicas que realmente controlam ou lucram com empresas e fundos de investimento no país.
12: De acordo com Afonso Florense, o objetivo é acabar com o uso de laranjas em empresas de fachada. A medida, na avaliação do parlamentar, integra cadastros públicos para combater a lavagem de dinheiro, a sonegação fiscal e a infiltração do crime organizado na economia.
10: Educação.
11: A Comissão de Educação aprovou uma proposta que prevê punição mais rigorosa para quem discriminar pessoas com deficiência nas escolas. A reportagem é de Agui Pontes.
14: A Comissão de Educação da Câmara dos Deputados aprovou uma proposta que pune com mais rigor atos discriminatórios contra crianças nas escolas públicas e privadas. O projeto da deputada Samia Bonfim, do PSOL de São Paulo, prevê multa de 3 a 20 salários mínimos para o profissional envolvido. Segundo a relatora, a deputada Fernanda Melchiona, do PSOL do Rio Grande do Sul, a proposta se concentra principalmente em dar um nome para os tipos de violência e discriminação que uma criança, adulto ou adolescente com deficiência pode sofrer em um ambiente escolar. Eles seriam dificultar a matrícula, impedir ou inviabilizar a permanência na escola, excluir o aluno das atividades de lazer e cultura, negar profissional de apoio capacitado para atendimento da criança ou adolescente, negar a adaptação do currículo, isso além das demais formas de discriminação previstas no Estatuto da Pessoa com Deficiência. Práticas de bullying e de abuso de autoridade também seriam punidas, segundo o texto aprovado. Pela Constituição, as escolas públicas ou privadas já são obrigadas a se adaptar às necessidades do estudante. No entanto, segundo Fernanda Melchiona, isso não impediu que famílias enfrentassem entraves para ter e manter acesso à educação para pessoas com deficiência.
15: A gente recebe esse relato de negativa de matrículas, a gente recebe o relato de falta de pessoal capacitado, a gente recebe o relato de exclusão desse aluno nas atividades, ou aluna nas atividades de cultura e lazer. Então, esses temas são claramente discriminatórios.
14: Segundo a proposta, outro ato previsto é a obrigatoriedade de formação continuada de professores e de equipes de suporte para receber estudantes com deficiência. A proposta está agora na Comissão de Finanças e Tributação. Deve seguir depois para a Comissão de Constituição e Justiça. Da Rádio Câmara de Brasília, Agui Pontes.
10: Segurança Pública.
12: O projeto de Átila Lira, do PP do Piauí, tipifica como crime o descumprimento de medidas cautelares alternativas à prisão. O texto pune com reclusão de 2 a 5 anos o infrator que, por exemplo, romper a tornozeleira eletrônica ou descumprir horários de recolhimento.
11: Átila Lira argumenta que a legislação atual deixa as forças de segurança sem respaldo para prender em flagrante quem desrespeita ordens judiciais. Ele argumenta que a criação de um crime autônomo garante a prisão imediata e fortalece a eficácia das decisões da justiça.
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10: Saúde.
12: A Câmara analisa projeto que prevê treinamento de primeiros socorros para pais de recém-nascidos antes da alta hospitalar. O objetivo é evitar a morte de crianças, especialmente por engasgo, como informa o repórter Luiz Cláudio Canuto.
17: A Comissão de Saúde da Câmara dos Deputados aprovou o projeto que determina treinamento de primeiros socorros para pais ou responsáveis de recém-nascidos antes da alta hospitalar. O texto inclui no Estatuto da Criança e do Adolescente a obrigatoriedade de hospitais oferecerem orientação e treinamento para isso, com ênfase em manobras para desobstrução das vias aéreas. O texto original da deputada Camila Jara, do PT do Mato Grosso do Sul, obrigava o oferecimento de treinamento antes da alta. A relatora, deputada Marussa Boldrin, do Republicanos de Goiás, dispensa a obrigação se os pais ou responsáveis tiverem sido capacitados para isso no pré-natal. O deputado Padre João, do PT de Minas Gerais, leu o parecer na Comissão de Saúde no lugar da relatora e afirma que pequenos objetos podem ser fatais.
18: O engasgo, né? Popularmente o engasgo, que é essa obstrução das vias respiratórias, até por aleitamento, sobretudo mamadeira ou bico, ou pequenos alimentos. Os dados que só em 2024 tivemos 300 óbitos de crianças. E olha que com treinamento você salva essa vida. Isso aconteceu comigo recente, numa reunião, uma pessoa adulta, ao alimentar, estava na mesa do refeitório, engasgou com o alimento. Teve um colega que era também devidamente capacitado, salvou a pessoa. Quando ela torna obrigatório, é o momento que os pais estão empolgados com a criança, estão muito propícios a acolher esta formação e que de fato, como vimos, salva a vida.
17: Há cerca de 300 mortes de crianças com menos de um ano no país em 2024 por engasgo, são dados do Ministério da Saúde. A orientação é uma medida de proteção à vida e à saúde das crianças nos primeiros meses de vida. Na opinião da relatora Marussa Boldrin, a proposta que determina treinamentos de primeiros socorros para pais ou responsáveis de recém-nascidos antes da alta hospitalar ainda precisa passar pelas comissões de Previdência, Assistência Social, Infância, Adolescência e Família e de Constituição e Justiça. Para virar lei, precisa ser aprovada pela Câmara e pelo Senado. Da Rádio Câmara de Brasília, Luiz Cláudio Canuto.
10: Agricultura.
11: Marcelo Moraes, do PL do Rio Grande do Sul, é contrário à portaria do Ministério da Agricultura que estabelece novas regras para a classificação e comercialização de morangos. Na visão do parlamentar, as exigências aumentam a burocracia e os custos para os produtores.
12: Marcelo Moraes argumenta que as regras podem provocar a rejeição de lotes e prejuízos, principalmente para pequenos e médios produtores. O deputado também alerta para possíveis impactos na oferta de morangos e nos preços ao consumidor.
11: André Abdon, do PP do Amapá, apoia projeto que suspende decreto do governo federal responsável por ampliar a estação ecológica de Taiamã, localizada nos municípios de Cáceres e Poconé, em Mato Grosso. Com a mudança, a unidade de conservação passou a ter cerca de 68 mil hectares.
12: André Abdon considera que a ampliação precisa ser revista diante dos impactos sobre propriedades rurais e atividades de pecuaristas e pescadores. A justificativa do projeto também questiona o processo de consulta pública realizado antes da edição do decreto do Executivo.
10: Previdência.
11: Aline Gurgel, do União do Amapá, defende o projeto que regulamenta a aposentadoria especial dos agentes comunitários de saúde e dos agentes de combate às endemias. A proposta prevê aposentadoria a partir dos 50 anos para mulheres e 52 para homens, com pelo menos 20 anos de atividade na função.
12: O projeto também permite a aposentadoria com 15 anos de atuação como agente, somados a 10 anos de contribuição em outra atividade. Aline Gurgel lembra ainda que a proposta garante que o benefício seja integral e tenha os mesmos reajustes dos salários dos profissionais que estão na ativa.
10: Trabalho.
11: A Comissão de Constituição e Justiça aprovou uma proposta que integra servidores de ex-territórios à União. A repórter Paula Bittar acompanhou a votação.
19: A Comissão de Constituição e Justiça da Câmara aprovou uma proposta que permite que agentes públicos dos ex-territórios do Amapá, de Rondônia e de Roraima optem por receber remuneração da União. A medida alcança servidores da ativa e aposentados. Para ter esse direito, o agente público deverá ter trabalhado no território ou mantido vínculo com a administração administração pública local até 10 anos após a transformação do território em estado. A proposta também pode aumentar a remuneração de algumas categorias, como policiais e bombeiros militares. De acordo com o relator na CCJ, deputado Acácio Favacho, do MDB do Amapá, o texto mostra-se compatível com os princípios constitucionais que asseguram segurança jurídica, tratamento isonômico entre servidores públicos e valorização do serviço público.
20: A ampliação do período de enquadramento para os 10 primeiros anos de criação dos estados mostra-se compatível com própria lógica da Constituição de transição administrativa adotada pela União no processo de consolidação federativa dessas unidades federadas.
19: Rondônia foi transformada em estado em 1981. A União pagou a folha salarial local durante 10 anos após essa mudança. Amapá e Roraima foram transformados em estados pela Constituição de 1988. Nesses casos, o período de transição foi de apenas 5 anos. Poderão integrar o quadro em extinção da União, servidores públicos federais e municipais e policiais que trabalhavam nos ex-territórios até a transformação em estado. Servidores admitidos pelo Amapá e por Roraima até outubro de 1998, servidores admitidos por Rondônia até dezembro de 1991 e pessoas que mantiveram relação de trabalho efetiva ou não com a administração pública dos ex-territórios, estados ou municípios. O agente público deverá ser enquadrado no cargo ou emprego de origem ou em outro equivalente. Nos casos de desvio de função, o enquadramento poderá ocorrer em cargo equivalente às atividades efetivamente exercidas. Para isso, a pessoa deverá comprovar a escolaridade ou a habilitação exigida à época. O texto também garante o pagamento das gratificações e outros valores relacionados ao cargo ou emprego em que o servidor for enquadrado. Os servidores continuarão trabalhando para os estados ou municípios até serem aproveitados por um órgão federal. Nesse período, o estado ou município não terá custo com essa cessão. A proposta estabelece que soldos adicionais, benefícios, indenizações, vantagens e demais direitos remuneratórios dos policiais e bombeiros militares dos ex-territórios do Amapá, de Roraima e de Rondônia, incorporados ao quadro em extinção da União, não poderão ser inferiores aos pagos aos policiais e bombeiros militares do Distrito Federal. Essa regra vale para militares da ativa, reformados, da reserva remunerada e pensionistas. O deputado Dorinaldo Malafaia, do PDT do Amapá, considerou que a proposta retira servidores de um limbo jurídico.
21: A transição que se fez de território para estado, infelizmente, não cumpriu um papel importante, que foi valorizar e acolher esses servidores do ex-território que ficaram no limbo jurídico, que ficaram para trás, que tiveram perdas sociais, econômicas e que, portanto, essa emenda parlamentar, ela possibilita essa correção.
19: A deputada Silvia Cristina, do PP de Rondônia, também defendeu que a PEC faz justiça.
22: Nós não falamos simplesmente de uma questão administrativa ou remuneratória. Nós estamos falando de uma história de reconhecimento e, acima de tudo, de justiça. Nós estamos falando de homens e mulheres, trabalhadores, que trabalharam para uma construção de todos esses estados, que prestaram serviços políticos, justamente durante um período de profunda transformação institucional, quando deixamos de ser território federal e passamos à condição de estado.
19: A análise da admissibilidade pela CCJ é apenas o primeiro passo na Câmara. Agora, a proposta ainda precisa passar por uma comissão especial e pelo plenário em 2 turnos de votação. Como veio do Senado, caso não seja modificada pelos deputados, segue então a promulgação. Da Rádio Câmara de Brasília, Paula Bittar.
12: A falta de profissionais qualificados em pequenos municípios motivou a apresentação de projeto de Emidinho Madeira, do PL de Minas Gerais. A proposta permite, em situações excepcionais, que servidores públicos sejam pagos com recursos de parcerias firmadas com organizações da sociedade civil.
23: O projeto exige que não haja conflito de horários entre as atribuições do cargo público e as atividades desempenhadas no âmbito da parceria. Emidinho Madeira avalia que a proibição atual dificulta a execução de serviços de saúde, educação e assistência em cidades com pouca mão de obra especializada.
12: A formalização e o incentivo à garimpagem artesanal no Médio Jequitinhonha, em Minas Gerais, é o objetivo de projeto de Gilberto Abramo, do Republicanos. A ideia é priorizar os donos de terras e as cooperativas da região na hora de pedir a autorização para garimpar em terrenos pequenos de até 15 hectares.
23: Gilberto Abramo entende que desburocratizar a regularização é essencial para movimentar a economia e tirar trabalhadores da informalidade. Segundo ele, a medida exige respeito às questões ambientais, promovendo a recuperação de terrenos degradados e o uso de técnicas mais sustentáveis.
12: Termina agora o Jornal Câmara dos Deputados, produzido pela Rádio Câmara, com trabalhos técnicos de Wellington Teles e apresentação de Val Monteiro e Luciana Vieira. Uma boa noite para você.
23: A Voz do Brasil volta na segunda-feira. Boa noite e bom fim de semana.
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8:02, começa agora a noite na Espaço. Eu sou o Gustavo Colferai, desde já muito obrigado pela sua companhia. Vamos juntos até a meia-noite com muita música boa, muita informação aqui na Espaço FM. Sextou, sexta-feira, 2 de outubro de 2026. Noite linda com tempo aberto, mas frio em Farroupilha, 11 graus. 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

0: É muito bom ter a sua companhia aqui na Rádio dos Melhores Ouvintes. Abrindo a noite, né? Espaço com Jorge Benjor. 8:04. Muito boa noite.
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0: 8:28, é a noite, né? Espaço, o programa dessa sexta-feira apenas começou. A gente vai até a meia-noite. Eu conto com a sua participação, seu recado. Você participa comigo nessa sexta, abrindo o fim de semana, o som da Espaço FM. Manda seu recado, manda seu alô, seu abraço. 549-9611-1971 é o WhatsApp da Espaço FM. Tempo está aberto, uma noite bonita, mas frio em Farroupilha, 11 graus. Daqui a pouquinho tem a previsão do tempo, às 10 horas. Tem a previsão pro fim de semana, lembrando que domingo tem eleições. Vamos ver o clima para o dia da votação. 8:29, agora intervalo. Na volta, muito mais aqui na Rádio dos Melhores Ouvintes. 8:29.
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8: 8h33, estamos de volta com a noite, né? Espaço, deu pra perceber ao longo de todo o dia na nossa programação, terminou o horário político, então voltamos à normalidade no nosso bloco comercial. Enfim, um alívio, né? Podemos voltar mais rápido para as músicas, para nossa participação, para nossa informação. Terminou agora, depois tem domingo a eleição, aí no segundo turno é outra história, mas aí o que tiver vai ser menor, né? Dependendo o que for para segundo turno, entre governador e presidente, não tem mais os deputados, senadores, então diminui bastante o bloco político para o segundo turno. Agora, nessa sexta, podemos enfim voltar aliviados a escutar a nossos parceiros no nosso bloco comercial. Evite deixar a fatura do cartão para depois, se não conseguir pagar a fatura inteira. Atenção aos juros. O Banco Central mantém informações sobre as taxas cobradas pelas instituições e orienta o consumidor a conhecer as condições do crédito. Antes de parcelar, compare as alternativas e veja quanto você vai pagar no total. Uma dica de Johnny Lantejola, PP Apanho, Centro Automotivo, telefone 3261-2743, facebook.com/ Johnny Lantejola. Site da Espaço, Festa Yesterday, confira mais registros de uma noite de muita música e nostalgia. Confira a lista completa dos locais de votação em Farroupilha. Big Fair inicia transferência para novo centro de distribuição em Farroupilha. Balcão do Trabalhador reúne mais de 120 oportunidades. Idosa atropelada na faixa de pedestres em Garibaldi. UX reúne lideranças para discutir futuro do campus em Farroupilha. Voto nas eleições valerá como prova de vida para aposentados e pensionistas do INSS. Esses e outros destaques, site, aplicativo, redes sociais, Facebook, Instagram, Espaço FM. Repito, o nosso WhatsApp para você participar nessa noite, 549.

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1: Um minutinho faltando pras 9 à noite, né? Espaço, música boa pra você. A gente faz o intervalo agora, na volta tem mais. E você continua participando comigo, WhatsApp da Espaço 54996111971. Já aproveito então na volta pra mandar os abraços pessoal que já está comigo interagindo nesta sexta-feira fria aqui em Farroupilha, 10 graus nesse momento. 9 da noite, voltamos já.
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2: Em Marketplaces, observe quem é o vendedor responsável pelo anúncio e procure informações sobre a empresa antes de finalizar a compra. Também vale conferir avaliações de outros consumidores e os detalhes do produto anunciado. 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